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Linda, linda, linda, linda noite de domingo pra você que é muito mais nativa. Boa noite! Eu sou o André Costa. Este é o nosso Hora Mais. 2 horas de muita música boa. E tem presentão também, hein? Tem aquele kit João Bosco Vinícius, Nativa, com bolsa, copo térmico, abridor e suporte de mesa para celular. Bora bombar o nosso zap na noite de hoje. 9198-409-6019. Esse é o nosso Hora Mais, sem intervalos comerciais. Então, sintoniza sua Nativa, aumenta o som e vem curtir o finalzinho de noite do seu domingo. Oh, coisa boa! Boa noite para você.

0: Nativa, boa noite pra você. 9:13, hora de Brasília.
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0: 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Nativa 921, hora de Brasília.
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Alternativa é tudo e muito mais, a emoção de Paula Fernandes, Amar de Novo. Esse é o nosso Hora Mais Nativa. Uma hora de música sem intervalos comerciais. Boa noite pra você, Daniela. Daniela falou que tá com o esposo e a filha Valentina e pediu aquele beijo especial. O Edson Miguel, a Ira Silveira, a Fátima Shimoyama, a Maria Cristina Martim, também quem mais? O William Vitor dos Santos Pereira, motorista de aplicativo, também dando carona para sua nativa na noite desse domingão. E tá todo mundo concorrendo a um presentão, hein? Kit João Bosco e Vinícius, nativa com bolsa e copo térmico, abridor e suporte de mesa para celular. Ainda não sabe como concorrer? Manda um zap agora, 9198-409-6019. No final dessa hora, eu trago o resultado pra você. E ó, tô na torcida pra você, hein?

0: ouvintes, aqui quem fala é o Luan Santana e eu também tô ligadinho nesse fim de semana com a Nativa.
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1: Nativa, boa noite pra você. 9:10, horário de Brasília. Vamos continuar, vamos.
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0: A Nativa é tudo e muito mais. Música sertaneja. Júnior e César, cheiro de culpado. Passou já uma hora, hein? Voando a primeira hora do nosso Hora Mais. E você que participou, mandou mensagem no 9198-409-6019. Tava concorrendo ao quê? Ao kit João Bosco e Vinícius Nativa, com bolsa e copo térmico, abridor e suporte de mesa para celular. Quem fatura nessa hora esse presentão e vai comemorar demais é você do final do telefone 5570. Oi, oi! Damiana, Damiana da Conceição, Conceição Silva Oliveira. Parabéns, menino. Vai fazer inveja pra muita gente. A gente tá te esperando pra retirar o seu presentão, tá bom? Na sua Hora Mais, ó, tem mais uma hora de música pra você nesse domingão à noite. Então, não sai daí não, hein?
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3: Uma excelente noite de domingo para você.

A Nativa é tudo e muito mais, música boa. E a gente continua na segunda hora do nosso Hora Mais. E pra essa hora já tá separado mais um presentão, além de muita música boa pra gente fechar a noite desse domingão, dia 2 de agosto. Ó, tem bolsa personalizada da sua Nativa. Imagina só por onde você andar, desfilar com essa bolsa lindona. Quer? Gostou? Amor? 9198-409-6019 é o nosso zap para você participar aqui do nosso Hora Mais. E eu quero muito, mas muito mesmo, anunciar o seu nome no final dessa hora. Ah, eu quero assumir pro Brasil, viu? Que a Nativa, tenho certeza, é a melhor companhia para você.

0: Nativa, boa noite pra você. 10h14, hora de Brasília.
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0: Nativa 10h23, hora de Brasília.
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A Nativa é tudo e muito mais, Henrique Juliano, seja ex. Esse é o nosso Hora Mais, com duas horas com música direto, hein? Pra deixar sua noite de domingo muito mais nativa, né? Francilene Gonçalves, boa noite pra você. Ah, a Terezinha tá com a gente. Terezinha! Tá acompanhando nosso Hora Mais. Beijos também pra Marli Torres. Quem mais tá com a gente? A Auxiliadora tá com a gente. Maria Auxiliadora, boa noite pra você. Maria Mercedes Souza Pradelli. A Sheila Gonçalves. Quem mais tá aqui? A Franciane de Souza Lima também tá acompanhando o nosso Hora Mais Nativa. O Marcos Alves também tá acompanhando esse finalzinho de noite. O Reginho, boa noite, Reginho. A Thaís Cardoso de Oliveira Santesso, e tá todo mundo concorrendo a essa bolsa linda da sua Nativa, personalizada, hein? Lindona. Você tem que se inscrever. 9198 409 6019. Já tem o resultado. E ó, se perder essa oportunidade, não adianta pedir pra perdoar, não, hein? É, tem que participar.

0: Nativa, 18 para as 11. Hora de Brasília.
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1: A Nativa é tudo e muito mais. Eduardo Costa, imagina eu ganhando essa bolsa lindona personalizada da sua Nativa. 9198-409-6019. Já já tem o resultado. Oi, Cleiton, boa noite pra você. Boa noite pro Thiago, pro José Marcelo. Todos trabalhando e ouvindo a sua Nativa. Oi, Cássia, boa noite pra você. Também acompanhando o nosso Hora Mais, fechando muito bem o nosso domingão. William Vitor dos Santos Pereira também, o Vitor Manuel, a Tatiana Ribeiro também está ouvindo o nosso Hora Mais e adorando todas as músicas. E ó, já já então tem esse resultado maravilhoso pra você desse presentão aqui no nosso Hora Mais.

0: A Nativa é tudo e muito mais amor com ele, o príncipe da música sertaneja, Daniel, para fechar nossas duas horas do nosso Hora Mais desse domingo. E quem leva, hein? A bolsa personalizada da sua Nativa, se inscreveu, participou, é você, do final do telefone 3060. É você mesmo, lindona! A Ivone Meris de Melo! Parabéns, Ivone! Tenho certeza que você vai amar esse presentão, essa bolsa personalizada, e vai desfilar aí com a marca da sua Nativa. Você não ganhou? Não fica triste, porque tem muito mais presentão. A gente vai fechando o nosso Hora Mais, que volta amanhã, tá bom? A partir das 2 da tarde, aqui na programação da sua Nativa. Agora, sabe quem vem? Ah, o nosso rei Roberto Carlos com o Thiago Rocha. É o reprise do Tantas Emoções pra Você. E ó, depois eu volto, a partir da 00h, com o nosso Love Songs da sua Nativa. Já vai deixando seu recado de amor aí, hein? 9198-409-6019. 9198-409-6019. 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
0: Muito boa noite, seja bem-vindo ao Tantas Emoções. Esse programa aqui, todas as semanas, homenageia o nosso rei Roberto Carlos. Eu sou o Thiago Rocha e já falo pra você que o programa de hoje tá bacana. Daqui a pouco, a gente recebe a cantora Kátia, lembra? Não tá sendo fácil. Essa música, um sucesso. E ela vai falar também que é amiga do Roberto Carlos de uma vida. É, e a amizade dela vem através da família. Você vai descobrir tudo isso. Daqui a pouco, a cantora Kátia vai estar com a gente. Mas agora, tem o taxista pra gente começar com Tantas Emoções.
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0: E aí, qual é a música do nosso rei Roberto Carlos que traz pra você uma lembrança especial? Se Mas você... agora...
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0: Ô Cássia, um beijo pra você, obrigado pela sua mensagem. Olha... ela tem uma música que lembra muito a mãezinha dela. Qual é a música, Cássia? Bom dia!
3: Oi, Nativa, aqui é a Cássia. Eu gosto muito do Roberto Carlos. Toca pra mim O Portão, que lembra muito a minha mãe. Beijos, Thiago.
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0: A Nativa é muito mais saudades, nossa canção. E a gente continua com tantas emoções nessa noite de domingo. E olha, eu quero falar pra você, e que não me segue no Instagram, me segue lá, @ThiagoRochaBR. Thiago com TH, eu vou ficar feliz de receber o seu carinho, de receber a sua mensagem. Sabe por quê? Porque eu e o Rei, agora a gente tem uma proposta pra te fazer.
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0: E a gente já tá de volta com tantas emoções. E olha, se você ainda não segue a Nativa no Instagram, é @nativa. Inclusive, você pode ir lá colocar e mandar a rosa do Roberto Carlos pro seu amigo, pra sua amiga, pra quem você gosta. Olha, Maria das Graças falou pra gente que no último show do Roberto Carlos, ela esteve em Campina Grande, lá no Parque do Povo. E a prima Maria Socorro ganhou uma rosa vermelha, ficou muito feliz. E a mulherada toda que pegou, ela falou aqui, ó. Todo mundo também ficou feliz. A vovó Jaci Santos falou, olha, eu envio pra mim essa rosa. Eu nunca recebi uma rosa do nosso rei Roberto Carlos. Então, eu quero essa rosa pra mim. Ô, vovó Jaci Santos, a rosa do rei Roberto Carlos é pra você. Mas agora...
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0: Olha, hoje eu vou falar da música Seu Corpo. Essa música é uma composição do Roberto Carlos e do seu inseparável parceiro Erasmo Carlos. Música lançada em 1975, que ganhou uma versão em espanhol chamada Tu Cuerpo. O álbum também inclui versões em espanhol de outros sucessos do Roberto Carlos. Por exemplo, tem lá Além do Horizonte, que se chama Detrás del Horizonte. E Quero que vá tudo pro inferno. Quero que se vaya todo al inferno. E aquela música, olha, ele fala assim, mira. Essa época, a música chamou a atenção por tratar o amor de forma mais madura e mais sensível. Não fica enfatizando apenas a paixão. Descreve a sensação de paz, aconchego e cumplicidade encontrada na

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1: Olha, você imagina ser apadrinhada pelo rei Roberto Carlos? Você imagina o nível de exigência para que ele endosse a sua carreira? Isso aconteceu com a cantora que vai conversar com a gente, virou sucesso nos quatro cantos do país. Seja bem-vinda ao Tantas Emoções, Kátia.
0: Meu amigo Thiago Rocha, ouvintes da Nativa, tudo bem? Que prazer enorme poder participar com vocês do programa Tantas Emoções.
1: Ô, Kátia, você tem muita história pra contar com o nosso rei Roberto Carlos, né? Mas o que nem todo mundo sabe é que o seu pai foi muito amigo do Roberto, não foi?
0: Pois é, Thiago. O meu pai contava muitas histórias do tempo aí, da juventude deles, do tempo do rock, né? Que era uma turma grande. Roberto, Erasmo, meu pai. Tinha também outras pessoas, tinha o Paulo Silvino, muitas pessoas aí. Que eu nem lembro assim o nome de todos, né? Mas tinha esse pessoal aí bacana, que eles eram jovens sonhadores, né? Sonhando um dia conquistar algo, né? Conquistar o sucesso.
1: E além de gravar com você, o Roberto Carlos também se importou muito com a sua saúde visual, não foi?
0: Olha, Thiago, o Roberto sempre se preocupa com as pessoas que ele gosta, que ele ama, que ele tem amizade, né? E eu conheço o Roberto desde que eu era criança, né? Pela amizade que ele sempre teve com meu pai, e essa amizade cresceu e ele acompanhou toda a minha evolução musical, desde que eu comecei a compor, desde que eu tive coragem de mostrar as minhas músicas para ele, né, no violão, e me indicou para fazer o teste na CBS na época, e me brindou também com tantas composições como Lembranças, Qualquer Jeito, em parceria com Erasmo Carlos, nosso grande amigo também, Quando o Amor Acaba, Gato de Estimação. Então o Roberto se preocupa sempre com os amigos dele. Essa é a realidade.
1: Agora conta pra gente, como é que é o Roberto Carlos no bastidor, hein?
0: Olha, Thiago, falar do Roberto é uma coisa muito emocionante pra mim, porque ele é o meu espelho, né, como pessoa. Ele é o espelho de muitas pessoas, de muitos artistas, né? Muitas pessoas que se tornaram artistas, inclusive. E uma delas sou eu. O Roberto é uma pessoa muito simples e que tem um coração enorme, uma pessoa que tem uma energia incrível, uma religiosidade, sabe? Um exemplo como pessoa e um exemplo como artista, né? Não é à toa que ele é um dos maiores artistas do mundo.
1: Já que a gente está falando tanto do rei Roberto Carlos, tanto da sua carreira, que música você gostaria de ouvir agora na Nativa?
0: Essa pergunta é difícil, hein, Thiago? Mas vamos ouvir Qualquer Jeito, porque é uma música que as pessoas curtem bastante e eu também.
1: Olha, quero agradecer demais a sua participação aqui no Tantas Emoções, desejar sempre sucesso na sua carreira e as portas da nossa Nativa sempre abertas para você, viu?
0: Ô, Thiago, eu que agradeço a oportunidade de estar com você, com os ouvintes da Nativa, no programa Tantas Emoções. Thiago, aquele beijo e um beijo também a todos os ouvintes da Nativa e do programa Tantas Emoções. Até a próxima vez, hein? Obrigada.
3: Sabe, Roberto, existem pessoas que eu posso ver claramente e outras não. Você eu posso ver claramente.
2: Ah, obrigado.
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0: Agradecer a todo mundo que mandou mensagem pra gente no arroba Nativa no Instagram. Agradecer demais a Cássia, ao Wagner Pereira, Gracelay, um beijo pra você, a Cleusa, a Mara Rezende, a Eloá Gaeta Ribeiro, a Cecília Mendonça, a Joana Rodrigues, a Carmélio Antônia, um beijo, a Patrícia Lima. Agradecer também essa participação maravilhosa da cantora Kátia. Que saudade que eu tava dela, que delícia poder escutar a cantora Kátia e relembrar esse sucesso que, pelo amor de Deus, hein? Que sucessão! Mas agora você fica com Love Songs aqui na Nativa, aquelas músicas gostosas de escutar. A gente se encontra na próxima semana. Tchau!
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Boa noite pra você. Muito prazer, eu sou o André Costa e hoje tô juntinho com você aqui no Love Songs, o programa mais romântico de todos os tempos. A gente chega coladinho depois do Thiago Rocha com Tantas Emoções. No programa de hoje tem tradução na primeira hora ainda, viu? Tem também, lógico, aquelas músicas românticas, aquelas músicas que fazem você ficar mais pertinho, mais juntinho do seu verdadeiro amor. E ó, há mensagens que não precisam de grandes palavras, apenas de um coração sincero. Que o amor encontre espaço em cada gesto, em cada abraço e em cada lembrança que aquece a sua alma. Mesmo quando a distância existe, o carinho verdadeiro continua iluminando o caminho de quem ama. Que este dia que começa traga paz, esperança e a certeza de que sempre vale a pena acreditar nos sentimentos que fazem a vida muito mais bonita. E nessa hora, no nosso Love Songs, tem camiseta da Nativa, coleção 2026. 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

A Nativa é tudo e muito mais emoção. Johnny Warwick, No Night So Long, no Love Songs dessa segunda-feira. E tá chegando aqui as primeiras mensagens da nossa madrugada pra gente passar juntinho até as 2 da manhã no nosso Love Songs. William Gilbert disse que a música que nós acabamos de tocar do KLB simboliza o verdadeiro amor que ele sente pelo amor da sua vida, o Vitor. Amamos muito vocês da Nativa. Sucesso longo a todos do Love Songs. Obrigado, William Gilbert, acompanhando o nosso Love Songs às primeiras horas dessa segunda-feira. A Tatiane Braga também está com a gente. E também a Josiane está participando aqui com a gente. E ela falando assim: ainda que eu verdadeiramente acredite no amor, eu não tenho tanta sorte nisso, não. Ah, mas, Josiane, vamos ser sinceros, a gente nunca sabe quando o verdadeiro amor pode aparecer nas nossas vidas. De repente, pode ser aí num passeio, no dia a dia do seu trabalho, numa rotina aí onde você mora. E aí, de repente, surge um verdadeiro amor avassalador. Então, não desiste não, viu? E ó, nessa hora, a gente tem pra você a camiseta da Nativa, coleção 2026, e 2 espumantes, um rosé e um branco. Chuva de prata, toda alegria pede um banho de chuva. E você, quer mandar aquela declaração de amor? Aquele recado especial no Love Songs? Então anota o zap aí da sua Nativa, escreve pra gente, ou se preferir, manda um áudio. 9198-409-6019. Já já, tem mais.

0: A Nativa é tudo e muito mais amor, com Chitãozinho e Chororó, de coração pra coração. Agora, 12:36, horário de Brasília, e o Carlos Roberto Ribeiro Ramos tá acompanhando o nosso Love Songs. Falando boa noite, Nativa. Adoro Love Songs. E não perco uma edição do programa mais romântico de todos os tempos. Como diz o titular aqui, né? Edu Melo. Tá de folga hoje. Volta na próxima madrugada juntinho com você aqui no nosso Love Songs. E o Jorge também mandou áudio aqui pra gente. O Jorge Luiz, participando aqui no 9198-409-6019. Oi, Jorge.
1: Bom dia, André Costa. Meu nome é Jorge Luiz. Sou ouvinte assíduo do Robson, né? Programa excelente, eu quero dar parabéns, porque a programação da Nativa é toda muito 10, mas o Love Songs é uma seleção musical incomparável.
0: Incomparável mesmo, porque é feito com muito amor, com muito carinho, pensado em você, que passa as primeiras horas do dia juntinho aí com a sua Nativa, seja no trabalho, no caminho para o trabalho, em casa, já descansando, na cama, com o rádio baixinho ou no fone de ouvido, acompanhando o nosso Love Songs. Tem mais recado aqui no nosso zap. É a Fátima. Oi, Fátima, bom dia. Ela disse o seguinte: existe um tipo de amor que só vive no coração, não pode ser mostrado ao mundo. E você, quer demonstrar o seu verdadeiro amor, aproveitar esse nosso cantinho tão especial? 9198-409-6019. Só mandar o seu áudio, a sua mensagem de texto, fica super à vontade, porque o nosso Love Songs, todo dia, tem muita coisa boa pra você.

0: A Nativa é tudo e muito mais. Paixão, Leandro e Leonardo, eu juro. No Love Songs dessa segunda-feira. Faltando 12 para 1 da manhã no horário de Brasília. E tá chegando já o finalzinho da primeira hora que passou, ó. Rapidinho, né? Mas ainda dá tempo. Você quer mandar aquele recado apaixonado pro maridão, pra esposa? 9198-409-6019. Mas, no final da primeira hora do programa de segunda-feira, nós temos o quê? A tradução. Então, vamos a ela?
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0: E a música escolhida para o programa de hoje, tenho certeza que vai emocionar muita gente, viu? Imagina você pegar o seu carro, um veículo de passeio e simplesmente viajar. Sem destino, sem um ponto onde você deseja verdadeiramente chegar. Mas o verdadeiro motivo dessa viagem não é uma curtição, não é um momento de férias, mas sim uma viagem para esquecer um amor. Alguém que está muito longe e que te faz sofrer. Então, você pega esse veículo e acaba viajando aí para tentar apagar essas memórias. Essa é a tradução de hoje da música de Joe Egan, Back on the Road, na nossa tradução do dia.
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A Nativa é tudo e muito mais emoção. Joe Egan, Back on the Road, na tradução dessa segunda-feira no Love Songs. Imagina aí, se ouviu na voz dele e do Melo, o narrador viajando pelo interior à noite, bem longe da cidade, hein? Sem saber ou se importar pra onde tá indo. Passa o tempo bebendo vinho, pensando em alguém que tá muito longe, sem conseguir aliviar aquela falta que tanto sente. Pois é, não é fácil não, hein? Bom, a tradução volta na próxima madrugada de segunda-feira, aqui no nosso Love Songs, no nosso Cantinho do Amor. E para fechar a primeira hora, lembra que eu falei para você se inscrever que tinha camiseta da Nativa Coleção 2026? 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E dois espumantes, um rosé e um branco, chuva de prata, toda alegria pede um banho de chuva. Lembrando sempre, né? 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Tá saindo pra ela, que participou do final do telefone 3789, Maria Lúcia dos Santos. Leva o presentão da primeira hora do Love Songs. Parabéns, tá, Maria? Próxima hora, a gente tem mais presentão aqui no nosso Love Songs.

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E nós estamos de volta com o programa mais romântico de todos os tempos. Mais uma hora juntinho, hein? Uma hora e um minuto no horário de Brasília. Uma ótima segunda-feira pra você. Entra aqui no nosso cantinho do amor. Venha falar com a gente. Vem conversar. Vem mandar aquela mensagem. Aquele recado tão especial. Aquela declaração de amor que faz o seu coração bater mais forte. 9198-409-6019. E você que participa nessa hora, tem mais presentão, hein? 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Então, manda sua mensagem, vem participar com a gente que no final dessa hora, antes do Forró Nativa, a gente traz o nome do ganhador ou a ganhadora.

0: A Nativa é tudo e muito mais. A emoção de Zezé de Camargo e Luciano. Pra não pensar em você no Love Songs.
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0: Agora 1:18 no horário de Brasília. E a música que a gente trouxe agora, pra não pensar em você, trata aí a dificuldade de esquecer um grande amor e aquela saudade, sabe? Que acompanha essa perda. A luta interna entre o desejo de seguir em frente e aquela realidade. Que as lembranças continuam presentes, né? Imagina abrir ali a galeria do celular, abrir de repente o computador, ou até mesmo encontrar alguma lembrança daquele ex-amor. Mexe, não mexe? É, pois é. 9198-409-6019 é o zap da sua Nativa para você participar do programa mais romântico de todos os tempos. Bom dia para vocês da Nativa. Meu nome é Aelon, para os íntimos. Muito obrigado por esse programa. Ele vem aquecendo meu coração há algum tempo. Pois melhor que amar é ser correspondido. E eu fui muito. Contudo, ele não está mais neste plano. E ouvir o programa antes de dormir tem sido como um beijo de boa noite de quem tanto me amou. Obrigado e ótima semana a todos da sua Nativa. Obrigado a Elon pela participação aqui no nosso zap. A Iraci Vieira também está acompanhando o programa. A Alzira Lopes Miranda disse o seguinte: Nativa, gostaria de participar do sorteio para me alegrar, porque ultimamente venho me sentindo muito triste. Alzira, levanta a cabeça, mulher. Fica assim não. Respira, pensamentos positivos e siga em frente. Desanima não. Força. A gente tá aí pra isso, pra ajudar, pra dar força, pra trazer equilíbrio, pra ser aquela companhia de todas as noites, de todas as manhãs, de todos os momentos da sua vida, viu? Um beijo carinhoso pra você. 9198-409-6049. Final da hora, a gente tem presentão pra você, viu? Camiseta da Nativa, coleção 2026. Aproveitar o dia e o bom da vida. Brindar um novo encontro ou explorar o mundo e viajar sem limites. Tem o kit Visela com stick blush, red mocha, lapiseira cherry para os olhos e aquele blush compacto. Além disso, também tem um batom líquido, viu? Então, final dessa hora do Love Songs, no final do programa hoje, a gente traz o nome da ganhadora, que vai ficar com certeza mais linda e encantadora.

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Saudade. Christian Ralph, um cantinho no seu coração. No nosso Love Songs. Agora, 1 hora e 35 minutos no horário de Brasília. Uma ótima segunda-feira para você, que é muito mais nativa. Já já, coladinho com Love Songs, tem o Forró Nativa. É, com o amigo velho, Rafael Guidotti. Mano velho, mano novo, trazendo muita música, alegria, diversão, deixando o início da sua semana muito mais ativa. E no nosso cantinho do amor, vamos aos recados, né? Tanta gente participando, tanta gente no 9198-409-6019. Salva esse número aí. É o número do zap da sua nativa, para você mandar o seu recado, mandar o seu beijo, o seu abraço, para você conversar com a gente também. 9198-409-6019. O Ricardo escreveu para Sheila: meu amor, dividir a vida com você é o maior presente que eu poderia receber. Em cada sorriso, em cada abraço e até nos desafios que enfrentamos juntos, encontro motivos para amar você ainda mais. Obrigado por tudo.

Você é o meu porto seguro, a minha melhor amiga. Eu te amo hoje, amanhã e por toda a nossa vida. Tem mais, viu? É, não para não. A Dayana, Diana, escreveu pro grande amor da vida dela, o Eduardo. Você transformou a minha vida de uma forma que palavras nunca conseguirão explicar completamente. Ao seu lado, aprendi que o amor está nos pequenos gestos, no respeito, na parceria e no cuidado diário. Tenho todos os momentos em que vivemos guardados no meu coração. Ah, e ainda vamos construir muitos momentos juntos. Você é o amor da minha vida. E o Jefferson para Camila. Camila, amar você é a melhor escolha que eu faço todos os dias. Obrigada por ser minha companheira, meu apoio e me dar inúmeras felicidades. Te amo mais do que as palavras podem dizer. E você, hein? Tem aquele cobertor de orelha? Tem aquele amor? Ou não? Sofreu uma desilusão amorosa, mas está em busca de um novo amor? Participa com a gente também no nosso Love Songs 9198-409-6019. Final do programa, tem prêmio para você começar muito bem a sua semana. E eu diria mais, viu? Ganhando a camiseta da Nativa e o kit Visela com Stick Blush, Red Mocha, lapiseira Cherry para os olhos, blush compacto e batom líquido, você vai ser, sabe o quê? Vitoriosa!

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Bruno e Marrone, Juras de Amor. Pra fechar o Love Songs dessa segunda-feira, dia 3 de agosto de 2026. E lembra que eu falei pra você se inscrever, participar, mandar mensagem no 9198-409-6019? Por quê? Porque tinha uma camiseta da Nativa no final dessa hora, coleção 2026, aproveitar o dia e o bom da vida, ou a estampa brindar um novo encontro, ou a estampa explorar o mundo e viajar sem limites. Ainda tinha o kit Vizela, com o Stick Blush, Red Mocha, lapiseira Cherry para os olhos e o blush compacto, além do batom líquido. Quem vai faturar esse presentão no primeiro programa da semana é você, do final do telefone 9162. Parabéns, viu? Deolinda Conceição Gouveia. Fatura esse presentão da sua Nativa para você ficar mais bela, mais linda. 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O nosso Love Songs vai ficando por aqui. Volta hoje, às 10 da noite, depois da Voz do Brasil. Nosso Cantinho do Amor vai fechando por aqui. Mas ó, já já tem ele, Rafael Guidotti, amigo velho, mano novo, trazendo muita alegria, diversão para sua manhã de segunda-feira com o Forró Nativa. Tá bom? Ó, eu vou sair uns diazinhos de férias, mas volto em breve aqui na programação da sua Nativa. Beijo carinhoso, bom começo de semana, linda e maravilhosa semana pra você.

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Louvado seja meu padrinho padecido. 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Tão diferente lá da cidade. Chega da vontade de nós abrir o peito e dar um aboio.

Valeu, boi! Valeu, boi pintado! Segura no rabo do boi, bicho mole condenado! Meus amigos e minhas amigas e meus amigos, meus conterrâneos, minhas conterrâneas, alô, senhoras e senhores, trabalhadores e trabalhadoras do Brasil, emplacamos, emplacamos, emplacamos. Chegamos à segunda-feira. Segunda-feira, galera. É o dia 3 de agosto do ano 2026. Estação inverno brasileiro. Estação do inverno. Inverno estranho do nosso querido Brasil. Olha, tem veranico, tem frente fria, tem pré-frontal, tem El Niño. Então tem vendaval, tornado, tempestade, borrasca. É um inverno totalmente irregular esse nosso, hein? Mas temos que encarar. Cuidado com o telhado. Cuidado com as goteiras. Cuidado com as crianças e os animais. Cuidado com as árvores. Cuidado com a enchente. Cuidado no posto de gasolina. Ah, do galpão, nas fazendas, os galpões. Olha, é uma...

0: aquela ventania quando vem, 110 km por hora, arranca tudo. Eu vi passar um navio pelo mar, eu vi uma paineira. Olha que a paineira é uma árvore frondosa enorme. Pois bem, ali, lá perto da mansão do Mano Novo, em Mairinque, num viaduto, o viaduto chama Doninha. Olha, deu um vendaval que arrancou aquela paineira. Eu nunca acreditei. Uma paineira arrancou com raiz e tudo. A paineira ficou assim, uns 50 metros fora do lugar. Então, cuidado com a mãe natureza. Ela é soberana. Galera do meu Brasil, aceite os cumprimentos do Mano Velho, amor em filho. Eu nasci nas catingueiras entrançadas de Cipó. Viajei de caminhão junto com Mané Cotó. Não sou locutor modelo, mas estou aqui sem cabelo, vivendo do meu gogó. Diretamente de Souza, diretamente do Vale dos Dinossauros, na gloriosa, na histórica, na inesquecível, Piaparra Raíba, o dia onde um bode falou. E hoje, segunda-feira, já é o mês 8, estou aqui ao lado do querido Mano Novo Expedito Duarte. Bom dia, Mano Novo.
1: Bom dia, Mano Velho.
0: Mano Novo, me diga. Está tudo certo e correto. E trida a gota serena, Mano Novo.
1: Com a espiga no borralho, Mano Velho.
0: Se a espiga está no borralho, é sinal de que daqui a pouco, às 6 horas, quando terminar o Fórum Nativa, o milho estará bem assadinho. Porque esse milho é da Paraíba, é da cidade de Cacimba de Dentro. Lá o milho verde é verde, cheiroso, bem bonecado e é docinho. Às 6 horas do borralho, milho assado da Paraíba. Mano Novo, o que é que você preparou para o programa de hoje?
1: Hoje vamos falar de repente cantoria.
0: De repente cantoria.
1: Versos e repentes dos maiores cantadores do Brasil,
0: Mano Novo. Um grande abraço aos cantadores, repentistas, apologistas, poetas, cancioneiros.
1: Claro, vamos enaltecer.
0: Uma maior admiração por vocês, hein?
1: Enaltecer aqui, né, grandes, esse trabalho maravilhoso nomes. Dos grandes nomes.
0: É.
1: Dos grandes poetas populares, Mano Velho.
0: É um grande repentista, no mínimo, ele canta 35 tipos de repente diferentes.
1: É verdade.
0: Desde sextilha, septilha, decima, decassima, martela galopado, quadrão paraibano, ave maria. Quando eu voltava, ela ia. Rapaz, o repente é bom, viu, Mano Novo?
1: Bom demais, Mano Velho.
0: Tá certo. Então, Mano Novo, eu quero que você dê bom dia pro Macharal do Brasil, Mano
1: Mas,
0: Novo.
1: Mas com prazer, bom dia, gente porreta.
0: Moral total na segunda-feira, Macharal. E o bom dia carinhoso e respeitoso para todas as mulheres do Brasil.
1: Calientemente.
0: Olha o Papa Figo, Etelvina.
1: Bom dia, minhas cunhãs.
0: Começou o Forró Nativa Brasil.
2: É o forró mais triste com leite.

0: você está ouvindo Forró Nativa. 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É potência mundial, Mano Novo. Que bacana, que legal, viu?
1: Opa, potência mundial.
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0: 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Coisa boa é namorar. Daqui a pouco vamos conversar com o consultor Jorge Aguiar. Ele vai falar sobre esse produto que é o maior sucesso já de vendas, a divulgação aqui do Forró Nativa. Eu vou trazer detalhes para vocês. Ouviu bem, Mano Novo?
1: É, do poeta João Furiba, Mano Velho.
0: Grande João Furiba.
1: Grande cantador João Furiba.
0: Isso.
1: Falando da mulher.
0: Ah.
1: Olha só o que ele grosou aqui, Mano Velho.
0: Diga, Mano Novo.
1: No momento que estou nos braços de quem me ama, fico feliz como um sapo. Depois que prepara a cama, debaixo dos pingos d'água que um pote novo derrama, Mano Velho.
0: Ô, coisa, já pensou?
1: É.
0: O que o pote sua, ele fica suado. A água fresquinha que você bota lá, ele fica refrescando, isso fica suando, então fica respingando do lado externo. Tanto é que o sertanejo bota uma lata de doce vazia, que fica pingando, aqueles pinguinhos, plif, plif, plif. E sabe quem vem morar dentro da lata de doce, Mano Novo?
1: Quem?
0: O sapo cururu teitei.
1: É verdade.
0: O maior sapo que existe é o cururu teitei.
1: Uhum.
0: Então o sapo cururu vem, mas rapaz, ele se delicia, viu? Aí vem um menino malvado, pá, quer tirar o sapo. Sabe que mijo de sapo cega, né? O moleque vira a cabeça assim e vai dar brasa para o sapo comer. E o sapo come brasa e ainda agradece. Tá vendo aqui? Curiosidades sertanejas no repente, na rima, na métrica e na oração, no Forró Nativa, segunda-feira, Mano Velho e Mano Novo.

0: Olha os sininhos do amor, os sininhos da felicidade. Mandar um grande abraço para o Rafael Guidotti, nosso querido Guidotti. Aliás, convidar o Guidotti para almoçar com a gente. A gente bater um baião de dois, não é verdade? Uma carne de sol, olha só, assim, leite, a nata, entendeu? Farofa, cuscuz. Oh, coisa boa, aquelas tiras de carne de sol lá de Caicó, no Rio Grande do Norte. Guidotti, você não sabe o que é bom, rapaz, aqui. Mas aí, nosso querido Fernando, fala assim, e eu não vou nessa jogada, então oferecer para nossos engenheiros aqui, o Fernando, entendeu? É, o Thales,
1: Thales
0: e o Guidotti.
1: Pronto.
0: Mano velho, mano novo, manda baby. Aí vai ser um festão, um festival, uma comilança nordestina, muito bom. E de sobremesa, pode ser Romeu e Julieta, ou doce de caju e doce de jaca, um dos melhores doces. Doce de jaca.
1: É bom demais.
0: É bom demais.
1: É bom demais,
0: rapaz. Ai, ai, ai, mano novo.
1: Ui.
0: Você sabe que São Paulo é a cidade dos sonhos. São Paulo, onde todos os sonhos se realizam ou não se realizam. Mas por ser uma cidade gigantesca, São Paulo hoje é a 10ª maior cidade do mundo.

0: mundo. Já foi a terceira há 50 anos atrás. E outras cidades cresceram muito. Mas você tem uma população em 39 municípios de São Paulo, da Grande São Paulo, dando 24 milhões de almas, é muita coisa. Só a cidade de São Paulo tem 13 milhões de habitantes. Então aqui o camarada vem para trabalhar, tal, tal, tal. Depois ele tem o sonho de comprar um apartamento. Ele trabalha dois empregos, vai daqui, vai de lá, finalmente consegue receber a chave, aqui a chave do seu apartamento. Ah, que maravilha! Aí o cara vai para o apartamento. Aí de madrugada ele está ouvindo Forró Nativa, aí chega na janela ou na sacadinha do seu apartamento e fica olhando Forró Nativa. E eu aqui no estúdio da Nativa Comando Novo mando um recado para você. Uhum. Meu amigo, você que mora em São Paulo, São Paulo é uma selva de pedras. Você está ouvindo Forró Nativa debruçado sobre o abismo da cidade, que a nossa mensagem se espalha. Está vendo? Então, você está no 18º andar, 10º andar, você se debruça na janela, olha, você está no abismo. Você está a 30, 40, 50 metros de altura. Rapaz, o Mano Velho tem razão. Alô, você que mora em São Paulo, a selva de pedras. Você está ouvindo o Forró Nativa debruçado sobre o abismo da cidade, onde a nossa mensagem se espalha. 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Fala, Mano Novo!
1: E a palavra saudade, Mano Novo?
0: Saudade, velho. Saudade.
1: É. O que é para você uma saudade?
0: Ah, uma saudade é a vontade de ver de novo, Mano.
1: É vontade
0: de abraçar de novo.
1: É mesmo.
0: Quando a gente sente saudade de alguma coisa ou de alguém, principalmente de mulher, né? Tem mulheres que marcaram, que marcam a nossa vida. E às vezes, do nada, você... Puxa vida, pai. Dá uma saudade, você sente umas agonias. E aí, hoje você tem o zap zap, tem a mensagem, para dar, olha, eu estou aqui. Então, a saudade é a vontade de ver de novo, Mano Novo.
1: Pois é, e na concepção aqui do poeta, o Severino Pinto...
0: Sim, Mano Novo.
1: Ele assim falou da saudade.
0: O que é saudade?
1: Essa palavra saudade conheço desde criança. Saudade de amor ausente não é saudade, é lembrança. Saudade só é saudade quando morre a esperança.
0: Oh, coisa linda, rapaz. Saudade, saudade, saudade. Agora é interessante falar pra galera, Mano Novo, que a palavra saudade só existe na língua portuguesa. A palavra saudade.
1: Olha aí.
0: Agora, em todo mundo, as pessoas sentem falta de alguém. Então, por exemplo, nos Estados Unidos, miss, I miss you. Quer dizer, eu sinto falta de você. I miss you. Eu senti saudade de você. E na França, na língua francesa, tudo. Mas saudade mesmo é a nossa. Saudade matadeira. Quando você vai viajar, que entra no ônibus da rodoviária, ou está pegando ali o avião que vai sair, você olha na janelinha, está lá todo mundo debruçado, e aquela mãozinha assim, a mãozinha de adeus. Adeus, adeus, adeus, são cinco letras que choram, as lágrimas rolam e a viagem será fantástica. Imagine daqui a um tempo você voltar. Quando você volta, aquele zoinho miudinho te esperando. Tô matando a saudade. Saudade do meu pai. Saudade da minha mãe. Saudade do meu avô, da minha avó. Saudade do meu amor. Saudade do meu irmão. Olha, viva a saudade. Porque a saudade é um parafuso que na rosca, quando cai, só entra se for torcendo. Porque batendo não vai. Mas quando enferruja dentro... Nem distorcendo não sai, Mano Novo.
1: Ai, mamãe.
0: É no Forró Nativa. Mano Velho, Mano Novo Brasil.

0: Muito gostosa para vocês, é de trabalho, de estudo, as férias acabaram, agora retorno às férias escolares de meio de ano, pessoal da faculdade, pessoal dos cursos profissionalizantes, a molecadinha, meus amigos que transportam crianças para a escola, a molecadinha tem que acordar mais cedo. Olha, tem uma menina que ela mora aí, ela está com 9 anos, ela é fã da Amanda Baby, mora em São José do Rio Preto, acho que é Marta o nome dela. E ela só ia para a escola depois que a Amanda Baby falava o signo dela. Eu acho que era caranguejo, escorpião. Então, olha, a menina de Rio Preto, a Amanda Baby está se tratando, entendeu? E está com problema na coluna, na lombar, vértebra 5, vértebra 6 aqui. Então ela está fazendo um tratamento muito, muito, muito delicado para ficar boa, para segurar. Então quando a Amanda Baby tiver alta médica, ela estará de volta aqui com horóscopo para todo mundo e mensagens para uma vida melhor. Ouviu bem, Mano Novo?
1: O alô para Margarete Menezes.
0: Ah, olha, Margarete Menezes, que é famosa.
1: Nome de artista,
0: nome,
1: né?
0: Nome de artista, de
1: Margarete
0: ministra.
1: Menezes é nosso ouvinte.
0: Oia!
1: Está na Vila Sônia.
0: Alô, Vila Sônia, aquele abraço!
1: Eita, que alegria, Mano Velho, Mano Novo.
0: Valeu!
1: É, de volta pro aconchego,
0: ah,
1: né?
0: Ah, de volta pro aconchego, aqui é o nosso lar.
1: É, o Eduardo Muniz, que está na Vila Nova Galvão.
0: Nova Galvão!
1: Também mandando aqui um abraço caloroso.
0: Olha aí, hein?
1: Né, no Oco da Madrugada.
0: No Oco da Madrugada. E a gente tem do Repique da Viola. Tengo, Lengo, Mano Novo.
1: O Mané Chudu, ele cantava com Lourival Batista.
0: Sim.
1: Em São José do Egito.
0: São José do Egito, em Pernambuco.
1: É, o assunto era mãe.
0: Mãe.
1: Quando o Chudu improvisa essa cestilha, Mano Velho.
0: Diga aí, Mano Novo.
1: É bendito o alimento que a mamãe prepara em casa. A carne fica gostosa quando é assado na brasa. Braço de mãe para o filho tem o calor de uma asa.
0: Eita, coisa linda. Ai, mamãe. Eu começo a chorar com saudade de mamãe. Você tá chorando por quê? Mano Novo fez eu chorar que eu tô com saudade de mamãe.
1: Ei, mamãe.
0: Coisa boa, saudade aqui, viu? É do Forró Nativa de segunda-feira. Mano Velho, Mano Novo, Brasil!

Segura, minha gente. Boa madrugada, trabalhadores e trabalhadoras. Aquele abraço, tudo de bom para vocês aqui, viu? Estamos aqui com muita harmonia, voltando ao Forró Nativo depois de um pouso forçado. Aliás, hoje eu vou falar no Forró Nativo sobre um avião. Eu já falei uma vez aqui, mas quando eu falo do avião, fica todo mundo doido. E pedir para me repetir a história. Então, veja bem, nós ficamos ausentes aí uns 25 dias. Nem Mano Véi, nem Mandou, nem Mana Baby. Rafael Guidotti, aí tem o Fernando Teles, o André, esse pessoal que, né, que fez a substituição. E eu agradeço a todos vocês, a todos eles aqui da Nativa. Então é o seguinte, eu falei quando voltei semana passada que foi um pouso forçado, porque nós temos um avião fabricado em 1943, é um Douglas DC-3. E esse avião foi um avião fabricado nos Estados Unidos durante a Segunda Guerra Mundial. A guerra terminou em 45, mais de 41 em diante, a fábrica fez centenas e centenas do Douglas DC-3. Ele era um bombardeio e um bombardeio de muito sucesso, foi muito sucesso na guerra. Quando terminou a Segunda Guerra Mundial, ficaram milhares desses aviões que iam para o deserto, né, porque acabou a guerra, não ia se ver. Mas um americano, com o americano é bicho danado, o cara teve a ideia assim, olha, eu vou arrematar aí uns 10 desses aviões aqui e vou criar uma empresa aérea. Não é que o cara, rapaz, pegou o Douglas DC-3 e começou a receber todos esses documentos, autorizações e foi servir, porque o Douglas DC-3 é um avião que voa a velocidade aproximadamente de 170 km por hora, né? A altitude não é tão alta assim, mas é um jipe no ar, é um jipe. Então, o cara, rapaz, teve o maior sucesso, um avião que levava 28 passageiros, dois comissários de bordo, e na cabine principal, comandante, copiloto, radiotelegrafista e também mecânico de voo. Então, esse avião, ele não tinha uma autonomia longa. Ele voava, vamos supor, voou 400 quilômetros, parava para reabastecer e seguia, entendeu? Resultado, empresas do mundo inteiro arremataram os outros aviões, compraram tudo, entendeu? Quer dizer, então a aviação progrediu muito, né, de 45 para cá, imagine. Agora, o que acontece é o seguinte, que até hoje, nos Estados Unidos, tem empresas aéreas que têm esses aviões, é mais para turismo, cidades próximas, mas se você for aqui no Equador ou na Bolívia, tem empresas aéreas que fazem voos regionais usando Douglas DC-3. Por isso que eu vou falar daqui a pouquinho do pouso forçado que o nosso fez e desse avião. Olha, gente, pense no avião esculhambado. Uhum. Teve um avião na Segunda Guerra Mundial. Olha, ele era anti-queda, ele não caía. Uhum. Era atingido aí por uma bomba, atingido por metralhadora, era atingido por outro avião, tudo. Ele quebrava asa.

0: mas o bicho não caía. É interessante, daqui a pouco eu vou contar a história desse avião aqui no Forró da Ativa, viu, Mano Novo?
1: Enquanto isso, a gente vai falando aqui dos versos, dos grandes vates da nossa poesia, né?
0: Certo, certo.
1: Numa cantoria com Severino Feitosa.
0: Severino Feitosa.
1: O cantador Geraldo Amâncio.
0: Geraldo.
1: Ouve os dois versos finais da cestilha do parceiro.
0: Ah, foi, é?
1: Olhando a terra molhada, o camponês agradece.
0: Coisa linda, olha que bacana.
1: E o Geraldo Amâncio aproveita, deixa.
0: E disse.
1: E dá a sua versão.
0: Ah.
1: Quando o inverno aparece, o clima na terra muda. A formiga pequenina pega uma folha graúda. Quando não pode com ela, vem uma tropa e lhe ajuda.
0: Eita, rapaz, olha, o espírito da solidariedade. Você tem que prestar atenção no formigueiro, né? Você olha para o formigueiro que tem que transportar, porque uma formiga, às vezes, transporta um peso 10 vezes superior ao seu peso, entendeu? E então aí vem as outras ajudar. Agora tem umas formigas, Mano Novo, que em vez de ajudar, sobe na folha. Aquelas 10 carregando a folha e umas 5 sentadas. Vai, vai, vai. Tá devagar. Vai, vai, vai, vai, vai, vai, vai. É, mas olhando o formigueiro a gente aprende muita coisa. O formigueiro do amor. Aqui no Forró da Ativa desta segunda-feira, Comando Velho e Mano Novo.
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0: Ai, ai, ai, ai, ai, tô ficando velho. Ai, ai, ai, não aguento mais. Ai, ai, ai, só porque cheguei. Ai, ai, ai, a idade do metal. Olha o metal. A velhice. Quando a velhice chegar. A gente, sabe quando a gente descobre que tá ficando velho? No antebraço, sabe? Por quê? Porque a gente vai ficando velho, a pele do idoso, ela começa a ficar fininha. Entendeu? Ela fica escamosa e fica fininha. Então, qualquer lugar que você encosta, você machuca. Eu tenho uns machucados aqui, fui falar com a médica dermatologista. Doutora, está assim, mano, velho, é a idade, mano. Você está com 77 anos, você está bem, o motor está bom, mas a carenagem, a lataria está fininha, porque é da idade. Então, cuidado, passe sempre uma pomada, protetor, porque senão você vai machucar sempre o braço. Aí eu falei, bem, não sangrou? Então deixa a mancha chegar. 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Aqui no Forró Nativa, bacana demais, Mano Novo, fale pro povo do Brasil.
1: É, as cenas e os tipos do sertão...
0: Sim, Mano Novo.
1: ...ocupam todos os espaços da cantoria.
0: Da cantoria.
1: Não é verdade?
0: Verdade.
1: E o cantador Chico Sobrinho... ...ouvia do seu parceiro uma descrição da infância... em que terminou recorrendo.
0: Sim.
1: Andando de pés descalços, chorando e chupando o dedo. E com as mesmas tintas, o Chico Sobrinho assim prosseguiu.
0: Diga.
1: Um carrinho de brinquedo, meu pai comprou e me deu. As rodas eram de tábua, porque não tinha pneu. E o volante era um cordão. E o motorista era eu.
0: Eita, menino do sertão, menino do sertão. Meus amigos, a paisagem mais

típica, mais autêntica das quebradas do sertão. E nós, eu principalmente, mais do que o Mano Novo, que o Mano Novo é 11 anos mais novo do que eu. Quando eu ia para Paraíba, ia lá para Souza, São Gonçalo, ali, gente, era pobreza, pobreza, tinha gente miserável. Agora, famílias assim, o casal tinha 8 filhos, 12, eu tinha um vizinho de vovô que tinha 18 filhos. Imagine, rapaz, camarada com aquela trabalho na roça, trabalho pesado, mas só botando menino no mundo, só embuchando a mulher, embuchando a mulher. E eu, então, eu fui testemunha de, às vezes, andar assim, naquelas casas de taipa, aquela rua, aquela poeira danada, e o menino nuzinho, ou o menino, peladinho, igual índio, entendeu? O menino todo sujo aqui, com o bucho desse tamanho, aquele bucho d'água, entendeu? Chupando o dedo, veja só, chupando o dedo. Outro sentado comendo terra, criança comendo terra. E a menininha com a tosse de cachorro doido e com o nariz cheio de catarro. Eu vi muito isso, Mano Novo. E a mãe chegava lá, volta pra dentro, lindonjo. Eu não acreditei. Volta pra dentro de casa, Lyndon Johnson. Lyndon Johnson era o presidente dos Estados Unidos. Gente, ainda bem que as coisas... Tudo mudou, tudo mudou. Só que não muda é a eficácia do forró nativa, Comando Velho e Mano Novo.

país, como tem Zé. Zé de baixo, Zé de riba, desconjuro com tanto Zé, como tem Zé lá na Paraíba. Música linda demais, é música de Manezinho Araújo, rei da embolada. Ele escreveu essa música, já contei muitas vezes aqui no Forró Nativo porque ele escreveu, e ainda vou contar muitas vezes. Então, a Paraíba realmente é um estado onde tem muito Zé. José. Então, ele fez a música, porque

0: admirou com tanto Zé da Paraíba, né? E quem gravou essa música foi Jackson do Pandeiro, que era paraibano também, e então fez um sucesso. Até hoje a gente relembra aqui o Jackson cantando e a composição do saudoso pernambucano da Cidade do Cabo, Manezinho Araújo. Por exemplo, você vai para o estado do Piauí, tem muito Raimundo, né? No estado do Maranhão também tem muito Raimundo. Interessante. Agora, em Pernambuco, mano, tem muito Francisco.
1: É.
0: E o pernambucano, rapaz, em vez de chamar de Francisco, não chama Francisco.
1: É verdade.
0: Chama Bio.
1: Bio.
0: Ô, Bio! Ó, mas Bio, não, mas no Pernambuco, Francisco é Bio. Então, veja bem, é assim que é o Brasil, você viajando, você descobre, né, as características, sabe, os detalhes, as curiosidades. É bom demais andar por esse Brasil, porque esse sol que brilha aqui é único. No mundo inteiro, o sol mais bonito é o sol do querido Brasil, mano novo.
1: Do poeta, né, do poeta, como é que é?
0: Como é o poeta aí, o nome do poeta aí?
1: É do poeta Sebastião
0: O
1: Dias.
0: Sebastião Dias, saudoso Sebastião Dias.
1: Ele declamou o seguinte, mano velho,
0: Diga, diga.
1: na cantoria e na viola:
0: Na viola.
1: das 4:30 em diante, sinto de Deus o poder, um sopro espatifa as nuvens. Para o dia amanhecer, Deus enfeita o firmamento e a vassoura do vento varre o céu para o sol nascer.
0: Eita, poeta! Esse que é um poeta, rapaz! Olha, ele faleceu há alguns anos, não faz tanto tempo assim. Ele foi prefeito, foi político, grande repentista. Aliás, tem um clássico do Cancioneiro Popular Nordestino que foi gravado pela banda Catuaba com Amendoim. Lembra, mano, de Conselho a Filho Adulto?
1: É verdade.
0: É verdade, essa é um poema de repentista que foi composto pelo saudoso Sebastião Dias, hein? Então a gente mata a saudade aqui gostosamente no Forró Nativa, com Mano Velho e Mano Novo!

0: Eita, pau pereiro, que princesa já roncou. Eita, Paraíba, mulher macho, sim, senhor. Ô, coisa boa. Olha, você quer emoção? Tem muitos jovens que gostam de aventuras, tem muitos esportes radicais. Eu vou fazer uma convocação para quem for de Paraíba. Ou aluga um jipe, ou aluga um bug, ou vai com o seu carro mesmo para uma trilha que ela é a trilha das mais perigosas do Brasil. Mano Novo, é a Serra do Teixeira.
1: Ah, sim.
0: A Serra do Teixeira divide Pernambuco e Paraíba. É a serra com tantas curvas íngremes fechadas. Olha, tem certas curvas de quase 180 graus. Entendeu? É perigosa. Toda semana uma carreta cai, um caminhão cai, porque acaba o freio, porque deu um L na carreta, entendeu? Então, para quem gosta de esporte radical, vá para a Serra do Teixeira. 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

0: 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Fala, Mano Novo.
1: Falo sim, agora do poeta Zé Cardoso.
0: Famoso Zé Cardoso.
1: Ele, numa cantoria, assim fez o seu verso, não é isso?
0: Isso, criou.
1: Falando da mamãe.
0: Da mamãe.
1: Da mamãe.
0: Mamãe.
1: De uma forma positiva, pra mim o que se revela é ver mamãe bem velhinha, já com a boca banguela, e eu ter a felicidade de dormir nos braços dela.
0: Oh, meu Deus do céu. Que bacana. Isso é emocionante, Mano. Não fale isso que eu tenho vontade de chorar, que eu tenho saudade de mamãe. Já pensou? Você foi criado, a tua mãe te amamentou, te educou, te fez nego, fez carinho, te deu conselho. Você cresceu, estudou, arribou de casa para ganhar a vida com a sua profissão, e os anos vão passando, e a velhinha, né, chega a idade dela, tá? Quando mamãe está com 80 para 85 anos, então ela fica com a pele mais amarelinha, ela fica banguela, não é verdade? É, e fica, né, aquele cocôzinho na cabeça. Aí você chega de viagem, tá? Puxa, eu estava em Recife, viajei 700 quilômetros para ver minha mãe. Quando entra, ela tá lá, a velhinha na preguiçosa. Quem tá aí? Sou eu, mamãe. Vim sentir o cheiro da senhora. Rapaz! Aí a poesia se completa, né? Sentindo o cheiro dela nos meus braços. Oh, coisa boa! Amor de mãe é único, porque mãe só tem uma, Mano Novo. No Forró da Ativa, Brasil!

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0: Falou, Brasil! Galera.

0: Olha, eu falei aqui para vocês na semana passada sobre os últimos meses, os últimos dias do Santo São Camilo de Leles, que foi o santo italiano, que é o protetor dos enfermos. Então, se você tem alguém enfermo na família, se você está doente, então um amigo, um vizinho, você é solidário. Então, eu vou hoje aqui rezar a oração de São Camilo de Leles, na Itália, porque ele foi um religioso, sabe? Ele, quando era jovem, era rebelde. Família até vivia bem, né? Mas sabe que o adolescente, ele realmente quer revolucionar. Então ele jogava, bebia, entendeu? Não queria trabalhar, era preguiçoso, sabe? Tudo aquilo ele fazia. Puxa vida, de repente, o que aconteceu? Ele teve um ferimento numa perna, apareceu uma ferida na perna dele. E naquele tempo, ele nasceu em 1550. Imagine, lá em Roma, na Itália, não havia recursos assim para, né, sarar. Era da base de meizinha, de ervas e coisa e tal. Então, Camilo, ele chegou a uma conclusão, foi nó cego. Ele foi trabalhar lá no convento e o administrador deu dois jumentinhos para ele ir buscar lenha, buscar assim. Pois ele não queria matar o jumento. Não, eu vou matar esse jumento. Então eu vou vender para jogar com meus camaradas. Sabe? Quer dizer, ele teve muitas tentações. Mas chegou o momento que ele viu que realmente ele tinha uma vocação, que ele teve um sonho. E aquele sonho de cuidar dos doentes, cuidar dos abandonados, cuidar dos vassalos, cuidar daqueles que não tinha higiene, hospital, assistência. E ele então dedicou grande parte de sua vida a ajudar as pessoas enfermas. Então ele morreu com 64 anos, morreu novo, né? Sabe? Então a história dele é muito bacana. E então por isso que ele é conhecido como santo protetor dos enfermos. E hoje eu vou rezar aqui já no Forró Nativa, viu, Mano Novo?
1: É, mandar um alô pra a moçada que tá mandando mensagem, Mano Velho.
0: Manda mensagem, manda.
1: Claudemir Pimentel na Bela Vista.
0: Na Bela Vista.
1: É, o Osório de Almeida da Barra Funda.
0: Opa!
1: Opa! E o Manuel Tenório da Vila Madalena.
0: Ô, Mané Tenório!
1: É, curtindo em alto grau aqui o Forró Nativa, né?
0: Eu agradeço.
1: É, Mano Velho.
0: Olha aqui um ouvinte, o Batista, ele falou, Mano Velho, um dia você tá fazendo Forró Nativa e você falou, rapaz, eu morri de rir, burro até hoje, assim, que você falou que na cidade do Lastro, na Paraíba, ali pertinho de Souza, pertinho de Cajazeiras, Santa Cruz, de São João do Rio do Peixe, se na cidade do Lastro, na Paraíba, entendeu? Tem um bairro, mano, lá é o bairro, o nome do bairro da cidade do Lastro, sabe como é que é, Mano Novo?
1: Como é que é?
0: Tabaco da Burra.
1: Ave Maria.
0: O nome do bairro da cidade do Lastro tá lá, Tabaco da Burra.
1: Tabaco da Burra.
0: Ave Maria, rapaz. Olha, eu ouvi, mas Mano Novo, tá lá, você pode chegar lá em Lastro, lá na Paraíba, vocês. Onde é que fica o bairro Tabaco da Burra? Eita coisa boa! Olha aqui, gente, você que quer mais disposição, energia e confiança na hora do amor,

0: 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Pode falar aí, Mano Novo, povo do Brasil.
1: É, mano velho,
0: Diga.
1: falando aqui dos poetas, os grandes vates da nossa cantoria,
0: Sim.
1: né? Agora o poeta Ercílio Pinheiro.
0: Ercílio Pinheiro.
1: Nessa sextilha,
0: Ah.
1: assim ele declamou:
0: Diga.
1: Me compararam com Cristo, mas não compararam bem. Eu nasci no Rio Grande, Cristo nasceu em Belém. O Cristo morreu por nós e eu não morro por ninguém.
0: Tá vendo aí? É a grande verdade. Cristo morreu por nós e eu não morro por ninguém. Meu Deus do céu! Destaca a poesia nordestina no Forró Nativa, Mano Velho e Mano Novo.

0: Eita, isso aqui tá muito bom. Isso aqui tá bom demais. Tá bom demais porque é forró nativo, mano velho, mano novo. Aqui lembrando o saudoso Dominguinho, seu Domingos, hein? Grande, grande sanfoneiro, grande cantor, vozeirão. Era o filho musical de Luiz Gonzaga, o rei do Baião. Meus amigos, olha, você sabe, interessante, né? Na família, toda família, vamos supor que você tenha 4 filhos. Não vou dizer 12, 18, 4 filhos. Então, cada um é diferente do outro, né? Podem ser parecidos assim na afeição, mas o comportamento, a personalidade. Tem um que, por exemplo, não gosta de cebola. Não fale de cebola perto. Não, a mãe tem que fazer um prato separado, porque aquele gosta de cebola. Já pensou? Tem outro que não gosta de toicinho. Não, toicinho, pelo amor, não quero. E tem aquele que é canhoto e tem os outros que são destros. Eu pergunto para vocês, por quê? Porque quase 90% das pessoas são destras. Porque 90% do povo do mundo, entendeu? 90% são destras. Escrevem com a mão direita. Por quê? Vamos falar aqui. Olha, a preferência humana pela mão direita é tão comum que muitas vezes passa despercebida. A maioria das pessoas escreve, corta alimentos, abre portas, segura ferramentas, realiza tarefas dedicadas ou delicadas e ainda, sabe, usando a mão direita. Abre a maçaneta do carro, abre a gaveta, enquanto uma minoria segue o caminho dos canhotos, porque uns são canhotos e a maioria não é canhota. No entanto, essa assimetria não é apenas uma peculiaridade do dia a dia. Ela pode estar relacionada a 2 aspectos fundamentais da nossa evolução. O bipedalismo e o desenvolvimento de cérebros maiores. Ainda persiste uma pergunta intrigante. Se a evolução parece ter favorecido tanto o uso da mão direita, por que algumas pessoas continuam nascendo canhotas? O estudo ajuda a explicar porque a preferência manual existe. Mas esse pequeno desvio, canhoto, ainda permanece como uma peça viva do quebra-cabeças humano. Então, se você quer canhoto, assim, rapaz, eu não sabia disso aqui. Então, até hoje, ninguém, não tem aquele, quem nasceu primeiro foi ovo, a galinha. Então, não, a ciência ainda não explicou por que nascem pessoas canhotas. E eu toquei aqui no assunto para falar para o Mano, tá vendo, Mano? Mano, você escreve para a direita, é destro, não é verdade?
1: Sou destro.
0: Eu também sou destro, tá certo.
1: Exato.
0: Você está segurando a mão direita, a poesia do repentista. Qual é o repentista, Mano?
1: Chico Alves.
0: Chico Alves.
1: Falando, olha aí. Olha,
0: limpa os grugumi aí, mano.
1: Chico Alves falando de criança.
0: De criança.
1: Ele decifrou o seguinte.
0: Diga, Mano.
1: Criança é um anjo lindo, dentro do berço cantando. Quando ela nasce é chorando, quando ela fala é sorrindo. Quando conversa é pedindo, mamãe me faça um favor, faça uma papa de cor da lua quando a

0: parece, toda criança merece ser tratada com amor.
1: Eita coisa linda! Com certeza, toda criança, a criança transforma o adulto. Um menininho, sabe, um menininho, um bebezinho, um bebezinho, aquele sorriso, aquele sorriso, aqueles dentinhos que estão ameaçando, puxa vida, se arrastando no chão assim, é coisa mais linda, aponta com o dedinho assim. Eu, de criança, o que eu mais gosto de fazer, sabe o que é, mano novo? É botar meu dedo mindinho na mãozinha dela, assim. O dedo mindinho, ela vem com aquela mãozinha quente, rapaz, aquele ali, eu vou viajar no amor pelas crianças do Brasil, aqui no Forró Nativa de segunda-feira. Novo velho, mano novo! Brasil!

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0: Tá tudo bem, muito bem, muito bem, bem, bem. Tá todo mundo ouvindo Forró Nativa. Grande abraço, a massa forrozeira. Olha, o Forró Nativa tá redondinho, tá? Abertura muito bacana. Se você gosta de forró, essa onda pega. Depois, louvado seja meu padim padicício. Eita, que amanhecer tão lindo aqui no sertão. Tão diferente das capitais. Dá vontade de dar um aboio e é de gama branca. Bom dia, bom dia. Eu vim aqui para dizer bom dia. E a gente aqui fala no estúdio, Mano Verme Novo, Rafael Guidotti. Bom dia, bom dia, bom dia. Toda essa emoção e essa alegria. O rádio é o produto mais acreditado para a comunicação de massa. Então a gente tem que trazer sempre as informações. A gente brinca, conta piada, emociona. Mas eu gosto de fazer minhas palestras. Olha, atendendo a muitos pedidos, muitos, muitos, eu vou aqui fazer mais uma palestra, Mano Novo. Uhum. Eu falei um tempo atrás sobre o surto de ebola. Ebola é uma doença que grassou na África e está atingindo aqui dois países, justamente é o Congo e República Democrática. Olha aqui, veja bem, o ebola ou a ebola é uma doença de alta letalidade e que apresenta grande capacidade de transmissão. Ocorre pelo contato com secreções e fluidos, por exemplo, corporais dos infectados. O cara está doente, infectado, e sai aquela secreção. Ali está o ebola. Ebola, também chamada anteriormente de febre hemorrágica ebola, é uma doença com alta letalidade e que se destaca por provocar sangramentos em várias partes do corpo. O vírus ebola apresenta capacidade de, por exemplo, infectar tanto seres humanos quanto primatas como macacos, gorilas e chimpanzés. A doença é transmitida pelo contato com fluidos, tecidos e secreção eliminadas pelo doente. A manipulação de animais e o contato com objetos contaminados também podem causar a transmissão da doença. Até o momento, não há registro de casos da doença no Brasil. Ainda bem! O gabinete do diretor-geral da Organização da Saúde Mundial emitiu uma declaração de emergência de saúde pública e importância devido ao novo surto de ebola causado pelo vírus por exemplo, Bundibugyo, que afeta a República Democrática do Congo e Uganda. Mais de 200 casos já aconteceram de óbitos e está aumentando muito mais. Então, gente, o negócio é o seguinte, é que cuidar, o mundo inteiro está se mobilizando para justamente evitar que se vire uma pandemia de ebola. Então vamos cuidar, cuidar, higiene, faça as suas vacinas aqui, não deixe de vacinar as crianças, a se vacinar, a se cuidar, porque a saúde pública é um dever do Estado, mas é sua obrigação também se vacinar. Falei bonito ou não falei, Mano Novo?
1: Supimpa, né?
0: Então vamos falar de poesia, rapaz.
1: É, o poeta Mané Xodó.
0: Mané Xodó.
1: Ele cantava no salão.
0: Sim.
1: Quando notou que as formigas tentavam arrastar um pequeno besouro morto.
0: Olha aí, rapaz.
1: Isso num cantinho da sala.
0: Num cantinho da sala, um bezerrão mangangá e as formigas querendo carregar.
1: O Mané Xodó aproveitou o episódio para fazer esta cestilha.
0: Diga, Mano Novo.
1: Eu admiro as formigas... Um besouro carregando. Tenho a centena em cima, outra centena empurrando. E aquelas que vão em cima pensam que vão ajudando.
0: É isso. Eu falei pra vocês aí, as formigas são solidárias. Aí tá lá o bezerro, o cavalo do cão.
1: É.
0: As formigas tudo aí vai carregando. Aí chega outra pra ajudar, só que elas sobem do besouro. Então, quer dizer, continuam sendo carregadas aqui.

0: Mas o poeta vê-se aqui e destacou gostosamente no forró nativo é Comando Velho e Mano Novo.
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tubo. Aí eu comecei a caprichar no fole velho pra ver se ela dava fé de mim. Mas ela nem fedeu. E eu pensei comigo, está danada. Se aparecer aqui um colega pra me dar uma ajuda, eu vou aí pra do rio que é bom pra tosse. Aí apareceu o Anselmo. Ô Anselmo, pega essa sanfona aqui. Anselmo pegou a sanfoninha. Aí eu fui na banca de Samarica. Samarica tem cerveja? Bote um cálice. Serginha é essa, Samarica? Só tem espuma? Oxê, cerveja quente é assim mesmo. Após, bota duas encangadas aí no fundo do pote, que eu volto mais tarde. Aí me botei pro salão com mais de mil. Cheguei perto dela e disse: que má pergunta, vai me ser que é a Carolina?

Aí eu disse pra ela: Carolina, vamos macular? Ela respondeu: bora. Chegamos na banca de Samarica. Samarica, cerejinha. Ela botou uma, nós bebemos. Bota mais uma. Ela botou a outra, nós bebemos. Disse: Samarica, bota mais duas encangadas aí no fundo do pote. Nós vamos gostar mais

no meu ombro e diz: Gonzaga, acabou a festa. Eu digo: oxe, acabou a festa? Acabou pra você. Você agora vai tocar. Você que é o tocador, você tá aqui fazendo arte, tá fazendo até teatro e vai tocar. Depois tá certo. Aí eu cheguei perto do Anselmo e disse: Anselmo, passa a sanfona pra cá e vai dançar com Carolina. Mas não vou pra longe não, hein? Fica dançando aqui em volta de mim. Aí Anselmo achou, foi bom. Aí eu caprichei. De vez em quando, Anselmo passava por perto de mim assim, Carolina dava uma rabanada de vestido pra rebater, eu cobria a sanfona. E eu sentia só aquele cheirinho de fulô de amor. Maior felicidade. Aí Zé de Bahia gritou de lá: é 5 mil réis, tá na hora da cota. É 5 mil réis, quem não pagar não dança. É 5 mil réis. Não, tá conversando? Poxa, não quero cocoré nem choro baixo. É 5 mil réis, 5 mil réis, 5 mil réis, 5 mil réis. Também foi ligeiro, fez a cota, chegou perto dele e disse: o teu tá aqui. Eu disse: Anselmo, passa a sanfona aí pra Pedro, minha garrafa. Sanfona na mão do Pedro, minha garrafa. Aí eu saí, Zé de Bahia me deu uns 40. Aí eu saí com Carolina e Anselmo. Vamos contar o dinheiro, Anselmo? É 20 pra tu e 20 pra eu. Eu vou contar. Pronto. Um pra eu, um pra tu, um pra eu. Um pra eu, um pra tu, um pra eu. Anselmo besta, com as butucas em cima de Carolina, nem prestava atenção à minha contagem. E eu tô lá. Um pra eu, um pra tu, um pra eu. Um pra eu, um pra tu, um pra eu. Pronto, Anselmo. Aqui tá o teu, aqui tá o meu. Agora tu vai voltar a tocar até de manhã. Guarda minha sanfona amanhã que eu vou buscar, hein? E eu já vou com Carolina. Ai! Chegamos na banca de Samarica. Samarica, Serrejinha, Serrejinha. Samarica passou a Serrejinha pra ele. Nós bebemos.

embora. Aí Carolina diz pra mim: olha, gozada, ah, puxa mesmo que a capoeira vem atrás. Parece que eles estão querendo botar gosto ruim no nosso amor. Não diga isso, Carolina. Sabe o que é a história do sovaco vazio dessa égua?

0: beira do rio, o riacho estava cheio, rapaz. Aí a égua refugou a água. E agora, Carolina, vamos esconder dentro das moitas, aí por dentro dos matos. Aí nós entramos no mato, a negrada vinha atrás, riscou também na beira do rio. Aí nós escutamos, foi o converseiro deles. É, sumiram, se encantaram, se escafederam. Vamos caçar eles. Vamos voltar pro samba, que ainda tem umas 2 horas de forró. É mesmo, vamos voltar. A cabreira voltou e nós três ali dentro das moitas. Eu, Carolina e minha égua. E ali nós três, escutando a cantiga das águas, tirei a sela e lavei a égua.
1: Eu vou pra lua, eu vou morar lá. Vou pegar meu Sputnik para lá não deixar de voar. É bom demais, rapaz, aqui no Forró Nativo. Você vê a lua tão inspiradora. A lua, tanto é que os poetas, os notívagos, aqueles, por exemplo, homens apaixonados que cantavam serenatas. Imagina uma novo luau em Natal, no Rio Grande do Norte, isso nos anos 60. Que não tinha um prédio, muitas casas afastadas umas das outras. Eu estava na praia de Ponta Negra, na praia de Areia Preta, na praia dos artistas, na praia do Forte, e a lua surgindo lá no horizonte, você vendo assim as ondas do mar, aquela brisa gostosa do Oceano Atlântico. São os ventos que sopram da África, chegando ao litoral do Rio Grande do Norte. E aí, rapaz, o poeta está lá com a namoradinha dele. Puxa, parece meio-dia, tão clara a lua. Aí ele olha para ele assim: meu amor, deixa eu dizer uma coisa para você. Diga, meu amor, ele falou assim: eu vi a bunda. Eu vi a bunda. Você viu a bunda? Calma, eu vi a bunda da lua na passarela do mar. A mulher lá fala: ai, vamos pro areião, vamos. É desse jeito que a poesia funciona, viu, Mano Novo?
2: É mesmo.
1: Não é verdade?
2: É verdade.
1: E as suas pesquisas, o que elas indicam aí?
2: É, agora Geraldo Amâncio.
1: Grande. Alô, Geraldo Amâncio.
2: E assim decifrou o seguinte.
1: Diga, Mano.
2: Falando do urubu.
1: Urubu.
2: E o pobre do urubu, de todos são diferentes. Não canta, vive calado. Alguma coisa ele sente, aquele seu terno preto é um luto eternamente.
1: Ah, que poesia! E é verdade, é certeza. Agora, meus amigos, a mãe natureza tem tantos mistérios que não dá para você acreditar ou decifrar. Imagine que o urubu, quando nasce, Mano Novo, quando o urubu nasce, ele nasce branco. Entendeu?
2: É branco.
1: Ele nasce branco.
2: É.
1: Com o passar das semanas e tudo, aí ele vai mudando a coloração para ter a penagem negra, entendeu? Agora, interessante que ele, por exemplo, quando o urubu é novo, se alguém vai ver no vinho, sabe o que ele faz?
2: É.
1: Ele vomita com nojo.
2: Olha aí.
1: Você tá lá, o urubu bem novinho assim, olha, quase vomitando. Aí ele olha para ele e fala... Entendeu? Então, veja, rapaz, o urubu é o lixeiro da natureza. Agora nós temos no Brasil o urubu rei. Esse urubu tem uma coloração diferente, ele é mais vistoso, né? Mas estão os urubus. Então eles denunciam em qualquer lugar uma carniça, um gado que morreu de sede, de fome, um jumento, até mesmo uma pessoa cujo corpo foi encontrado, os urubus denunciam. São realmente os lixeiros da humanidade.

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Segura, segura, segura. Vou segurar. Olha, no forró, interessante, é a conjugação dos verbos. Por exemplo, no forró, o forró tá bom, o sanfoneiro começa a fazer o resfolego da sanfona. O que é que o cara fala? Segura, segura, arrepia, arrepia. Segura o fôlego, mileira. Que o sanfoneiro tá no resfolego. O cara segura, segura. Bota pra torar. Apunha, acunha, acunha. Acunha é aperte o nó. Aperte o nó na sanfona, que a poeira tá levantando, tá todo mundo se divertindo. E é bom demais, rapaz, o forró. E quando começa aquele suor, suor na regada. Porque o forró, quando é bom, quando o homem tá dançando com a mulher e não tem ar-condicionado, de repente ele começa a suar pela regada. Quando desce muito suor na regada, ele pede licença aí para a dama, espera que eu vou fumar um cigarro lá fora. Ele vai pegar uma fresquinha da madrugada, mano novo, para ver se a cueca, se ele puder até espremer o suor da regada, porque a regada, quem tem regada no corpo, é uma canaleta do suor. E o suor é provocado para quem dança forró no xenhenhen, no xenhenhen, no xenhenhen. Essa é a realidade nua e crua que eu conto aqui no Forró Nativa. 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Volte a surpreender a mulher que você mais ama, o ser humano que te acompanha, que você anda meio ausente, não está funcionando direito, dá uma gastura, na hora do vamos ver fica meia boca, meio pau, meia bandeira, e a mulher fica, você tem outra, eu vou ver seu celular, e se você não está dando conta do recado, calma, calma, calma. 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Olha, uma das perguntas que eu recebi é a seguinte, a mulher disse, mano, velho, toda vez que vou transar com meu marido, ele fica que não quer transar. Não quer transar por quê? Ele falou que eu fedo a peixe. Como é que você fede a

0: peixe. Desculpa dele, não está mais funcionando. O velho não dá mais conta do recado. Quer botar a culpa em peixe. Pelo amor de Deus, pare com isso. O Jorge vai responder isso aqui. E a poesia em banda de lata aqui no Forró Nativo, Mano Novo.
1: Pois é, o poeta José Amâncio de Moura.
0: José Amâncio de Moura.
1: Ele era um tipo irreverente.
0: Irreverente.
1: Cantava numa ocasião nas redondezas de Limoeiro.
0: Limoeiro.
1: É Pernambuco, né?
0: Limoeiro em Pernambuco.
1: Sua terra.
0: E Limoeiro do Norte é no Ceará.
1: E o seu parceiro fez uma estrofe falando em cabelo.
0: Em cabelo.
1: José Amâncio reagiu.
0: Olha...
1: Eu não gosto de cabelo porque nasce no macaco. Nasce nas pernas, nos braços, na cabeça e no sovaco. Cabelo é como capim, se cria em qualquer buraco.
0: Ixi, nossa, onde tem buraco tem cabelo, né? Já pensou?
1: Sim.
0: Já percebeu, Mano Novo? Você vai. O corpo humano, você vai analisar? Aí vai lá pro mundo, puxa, vem aqui, examinar, tá no Instituto Médico Legal. Aí lá, puxa vida, entrou uma mulher, né, foi atropelada, aí vai examinar, fazer autópsia, aquela coisa toda. A mulher tem cabelo na cabeça, cabelo comprido. Tem o cabelo nas sobrancelhas, tem o cabelo nos cílios, tem cabelo no nariz, entendeu? Tem mulher que tem até bigode. Aí ele vai descendo. Aí tem cabelo no sovaco, que ela gostava de ter o sovaco cabeludo. Aí vai, quando chega no imbigo, entendeu? Aí ele já vê os cabelinhos, mas, mano, quando chega na tela, ele fala, vixi,
1: Maria.
0: Isso aqui não é cabelo, isso aqui é uma selva. Ai, meu pai eterno, segura o cabelo. Aliás, daqui a pouco, eu vou fazer uma palestra sobre implante de cabelo, entendeu? Que já é uma realidade, e a melhor maneira que você faz implante de cabelo... Para ele nascer forte e não cair mais, eu conto já aqui no Forró Nativa com o Mano Velho e Mano Novo.

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0: e dos cabas frouxos também.
1: Já não tô nessa.
0: Sertão das mulheres bonitas. Opa! E dos cabas feios também. Lula! Pronto, patrão. Monte na bestinha melada e risca. Vai ligeiro buscar essa marica parceira que Juvita já tá com dor de menino. Ah, menino. Quando eu já ia riscando, Capitão Barbini ainda deu a última instrução. Olha, Lula. Vou cuspir no chão, hein? Tu tem que botar antes do cu secar. Foi a maior carreira que eu dei na minha vida. Aí a guia tá rameada. Piririque, piririque, piririque, piririque, piririque, piririque, piririque, uma cancela.

um lajedo. Patatac, patatac, patatac, patatac, patatac, patatac, saímos fora! Piriric, piriric, piriric, piriric, piriric, piriric, piriric, piriric, uma lagoa, lagoão. A saparia tava gritando. Bum, bum, foi, foi. A menina, na velocidade que eu vinha, essa água deu uma freada tão danada na beirada dessa lagoa, minha cabeça foi junto com a dela. E o sapo gritou lá dentro da água. Oi, oi, oi, oi. Ele agora quase cai. Sabe que esse fora de sovaco vazio dessa égua? Ela se jogou na água que parecia uma jangada cearense.

cachorro de pop latino. Tá me estranhando, Cruvina? Era Cruvina mesmo, balançou o rabo. Não sei por que cachorro de pop tem sempre nome de peixe. É Cruvina, traíra,

grosso, só vive dormindo. Não presta pra nada, só presta pra bufar. Agora o nome é bonito. É White, Like, Rex, Whisky. Cachorro de fábrica é Chimbica. Samarica! Ô, Samarica parceira! Qual que? Aquelas horas no sertão, meu filho. Só responde se a gente der o prefixo. Louvado seja Jesus Cristo! Para sempre seja Deus louvado! Samarico, é Lula! Capitão Barbino mandou ver a senhora que Dona Juvita já tá com dor de menino. Essas horas, Lula. Não é tanto. Capitão Barbino cuspiu no chão. Eu tenho que voltar antes do cubo secar. Peguei o carralete de Samarica que comia no monturo. Carralho de parteira danado tá comendo no monturo. Não sei por quê. Botei a cela no lombo desse cavalo, acorchei a cia. Peguei a velha, joguei em riba com as calembicas pra outra banda. Vamos embora, Samarica, eu tô avexado. Vamos fazer um negócio, Lula. Meu carralinho é magro, só é aguinha gorda. Eu vou na frente. Que é que há, Samarica? Pra gente não chegar hoje? Já viu o cavalo andar na frente de égua, Samarica?

0: e foi dando as instruções. Acendo um incenso. Boa noite, dona Juvita. Ai, essa marica, que dor. É assim mesmo, minha filha, aproveite a dor. Chama as mulheres dessa casa pra rezar a oração de São Raimundo, pra esse cristão vir o mundo nesse tanto. Boa noite, comadre Tota.
1: Boa noite, Samarica.
0: Boa noite, comadre Gerolina.
1: Boa noite, Samarica.
0: Boa noite, comadre Toinha.
2: Boa noite, Samarica.
0: Boa noite, comadre Zefa.
3: Boa noite, Samarica.
0: Vai me ser, sabe a oração de São Raimundo?
4: Nós sabe.
0: Ah, sabe, né? Pois vão rezando aí, já ouviu? Capitão Barbinho. Capitão Barbinho, tem fumo de arapiraca? Me dê uma capinha pra ela mastigar. Pega, dona Juvita, mastiga essa capinha de fumo e não se incomoda. É do bom. Aguenta nas orações, mulher. Mastiga o fumo, dona Juvita. Capitão Barbinho, tem cibola do cabrobó? Ai, Samarica, cibola não, que é espirro. Pois é pra espirrar mesmo, minha filha, ajuda.

0: Aproveite a dor, minha filha. Aguenta nas orações, mulheres. Mastigue o fundo, dona Jovita. Capitão Barbinho, bota uma faca fria na ponta do dedão do pé dela, bota. Mastigue o fundo, dona Jovita. Aguenta nas orações, mulheres. Ai, Samarica, se eu soubesse que era assim, eu não tinha casado com um diabo desse velho macho. Pois é assim mesmo, minha filha. Vai me ser casou com o velhinho pensando que ele não era de nada? Agora cumpra seu dever, minha filha. Desde que o mundo é mundo, que a mulher tem que passar por esse pedacinho. Ai, que saudade. Aguenta nas orações, mulheres. Mastigue o fumo, dona Jovita. Ai, que dor. Aproveite a dor, minha filha. Dê uma garrafa pra ela soprar, dê. Ô, mulheres. Essa oração de São Raimundo mesmo? Vocês não sabem outra oração? Uma oração mais forte do que essa vocês não têm? Pois deixa comigo, deixa comigo. Eu vou rezar uma oração aqui, que se ele não nascer, não tá nem com o diabo de não nascer. Santo Antônio pequenino, mansador de burro bravo, fazer nascer esse menino com 1.600 diabos.
1: Nasceu e é menino homem e é macho.
0: Se é menino homem, olha se é. Vem ver os documentos dele. Nessa voz, o capitão Barbinho foi lá atrás da porta, pegou o bacamar que estava guardado há mais de 8 dias. Chegou no terreiro, destambocou no oco do mundo. Deu um tiro tão danado que lascou o cano. Samarica deixa. Lascou, capitão. Lascou, Samarica. Mas em redor de 7 léguas, não tem sido uma época que não tenha escutado. Prepare aí a meladinha.

0: Ah, meu Deus do céu, é na feira de Mangaio. Alô, mangaieiros do Brasil. Olha, é muito comum nas cidades do interior, sabe, até nos bairros periféricos de São Paulo, o cara tem uma mercearia, né, tem um mini mercado, mas aquelas mercearias antigas, que o cara vende de tudo, né? Ele vende de feijão, porque tem o feijão empacotado, mas tem feijão em saca, milho em saca, arroz em saca. Tem, por exemplo, vários tipos de feijão. Feijão preto, feijão mulatinho, feijão carioca, feijão de corda. Vende outro tipo de farinha, farinha média, farinha fina, farinha grossa. Vende macarrão, daquele pacote azul, que é antigo. E é caro, o macarrão mais caro é aquele que a gente comprava lá em Natal para a mamãe fazer sopa, entendeu? Aí o cara vende o quê? Aí você vende pilha, elemento. Aí tem vende bacalhau, sabe? Vende pernil, e vende manteiga, creme. Quer dizer, então, essas mercearias são comuns ainda em muitas partes do Brasil. E tem aquele mais antigo, tem até caderneta. Naquele bairro, ele vende pela caderneta ainda para muita gente. Então, que bacana, né? Que preserva essa cultura. Claro que o tempo mudou, se vai no supermercado, entendeu? Moderno, tem de tudo que você precisa, tudo para diabético, para quem tem dieta especial, para quem quer comprar, vende moto, vende carro, vende geladeira, mas na periferia e no interior, viva o meu amigo bodegueiro. Mano Novo, olha, você sabe que já faz uns 4 meses que as beligerâncias entre os Estados Unidos e o Irã, e em também Israel, e elas estão em andamento, não para essa confusão, entendeu? Tudo por causa de petróleo.
1: Olha aí.
0: Então, a situação é essa aqui. É, vamos fazer o acordo. Eles assinam o acordo, mas no dia seguinte quebra o cessar-fogo e começa a soltar bomba de novo. Então, toda vez que acontece isso, o petróleo, que nós temos dois tipos de petróleo, entendeu? Então, o petróleo, ele oscila no mercado, é como uma bolsa de valores. Ah, guerreou, petróleo sobe. Antes, há 5 meses atrás, um barril de petróleo custava 60 dólares. Começaram as ameaças, tudo, aumentou para 65. Depois aumentou para 70. Quando o pau cantou, há 4 meses atrás, aí subiu para 80. E o petróleo, o barril, chegou aí, no mês de junho, até 120 dólares o barril. Quando eles falam, vamos fazer as pazes, aí o petróleo cai o preço. Cai para 100, cai para 80. E está nesse lenga-lenga até agora, porque ninguém quer ceder, porque a riqueza está no petróleo. E aqui eu vou falar sobre o Estreito de Hormuz, que é a rota marítima para navios petroleiros. 25% de todo o petróleo extraído do Brasil, ou do Brasil não, do planeta Terra. Então, se 25% passam pelo Estreito de Hormuz. E o que é o Estreito de Hormuz? Gente, o Estreito de Hormuz, localizado no Irã, é considerado o termômetro da indústria petrolífera mundial, porque é a principal rota marítima para navios petroleiros, transporta 25% do petróleo global. A interdição desse estreito pode causar uma disparada, já causou, dos preços do petróleo, afetando diretamente a balança comercial e a inflação global. Além disso, o estreito é crucial para a segurança energética de potências ocidentais e asiáticas, influenciando a estabilidade dos preços do petróleo e, por conseguinte, a economia mundial. O Estreito de Hormuz conecta o Golfo Pérsico ao norte com o Golfo de Omã, ao sul deságua no Mar da Arábia, na sua parte mais estreita de navegação, apenas tem 33 quilômetros de largura. Então, a parte mais estreita do Estreito de Hormuz tem 33 quilômetros de largura, com canais de navegação de apenas 3 quilômetros em cada direção. É tudo estreitinho, mas é muito navio. 25% de todo o consumo mundial de petróleo passam pelo Estreito de Hormuz. Desde o início de 2022 até esse mês, deixa eu ver aqui, aproximadamente 18% a 21% de milhões de barris por dia de petróleo, condensado ou combustível fluíram diariamente pelo local. Para você ver a produção por dia, gente, é muita coisa. Já pensou, rapaz? 18%. Então, passa o navio, olha, cento e tantos milhões de barris que passam pelo Estreito de Hormuz. Então, tomara que seja o acordo de paz e o petróleo volte e eu encho o carro, botar gasolina, viu, Mano Novo? É no Forró Nativa, Mano Velho e Mano Novo, Brasil!

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2: Cícero Mendes e Chico Justino pra cantar comigo.

0: Seguro Fone Gamileira. Seguro Fone Gamileira. Gamileira é o meu sanfoneiro de oito baixos, cara do pé de bode. O cara tá lá tocando, rapaz, no sertão, a sanfona, a zabumba e o triângulo. Dentro, bem dentro, dentro, bem dentro, dentro, bem dentro. Isso é uma zabumba, mano novo. Aí o fole, primeiro é o zabumba. Você vê um forró, é um arrastapé, é um baião. Aí você vê o som do couro de bode. Dentro, bem dentro, dentro, bem dentro, dentro, bem dentro, dentro, bem dentro. E o triângulo, ai, ai, ai, tá doendo, ai, ai, ai, tá doendo, ai, ai, ai, tá doendo. Assim. E a sanfona? Rasga esse rabo! Rasga esse rabo dentro, bem dentro, dentro, bem dentro. É um forró verdadeiro que eu conto aqui no Forró Nativa. Mano Novo, você destacou hoje aqui no Forró Nativa a poesia, os grandes poetas repentistas, Mano Novo. Então continue com a palestra.
1: É, agora do Jó Patriota.
0: Grande Jó Patriota.
1: É verdade. Ele fez essa aqui... né, com muita propriedade, olha só.
0: Diga.
1: Mágoa, pranto e agonia, é tudo do mesmo tanto. Felicidade completa só existe em quem é santo, porque num gole de riso há 100 mil gotas de pranto.
0: Eita, rapaz, aqui. Olha, rapaz, esse bichinho, esse motor, esse motorzinho que a gente tem na caixa dos peitos, chamado coração. Rapaz, o bichinho, ele é muito sensível, entendeu? Porque os seus olhos veem a energia mandada para o cérebro. Imediatamente o cérebro manda para quem? Para o coração. Então, quando você tem inveja de alguém, o cara está crescendo na vida, o cara é invejoso. E tem aquele ditado que a inveja mata. O cara chega a matar o outro, ou até o irmão matar o outro irmão, caindo matou Abel. Cara, inveja, porque houve essa fotografia. E às vezes você fica de mal de alguém, você ficou magoado, você nem checou, me disseram, fizeram uma fofoca, aí você ficou magoado com aquela pessoa, você muda completamente e, puxa vida, anos depois você vai descobrir que foi uma mentira, uma fofoca que inventaram. Por quê? Porque o coração assimilou aquilo. Então, mágoa, tristeza, ansiedade, palpitação. Como também a parte da alegria, você tem aquela alegria de cumprimentar, de parabenizar. Então, gente, eu falei na semana passada, aqui no Forró Nativa, sobre paciência. Você tem que ter paciência, a paciência é a força locomotora da humanidade. Porque quando você tem paciência, você evita outras reações do seu organismo, a nossa máquina perfeita. Então, quando você tem paciência, sabe ouvir, sabe ponderar. Porque se você é ansioso e perde a paciência, quando você perde a paciência, você tem raiva, o coração raiva. Quando você está com raiva, aí você faz besteira. E tanta besteira que é porque o cara não teve paciência, teve raiva. Controle a sua raiva, persista na paciência. 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Mano Novo, uma saideira aí que a gente tá na hora de ir embora, viu, Mano?
1: Já vamos embora, Mano.
0: Já tá na hora de encerrar o programa.
1: Pois é.
0: Diga.
1: A derradeira do Raimundo Simplício.
0: Raimundo Simplício.
1: Essa velha é da idade do deserto de Saara, antes de Cristo nascer. Quando Adão botou a cara, ela já estava no mundo arrastando aquela vara.
0: Eita, segura a véia. A véia debaixo da cama, a véia criava o jumento. Na hora

0: Que se mandava o jumento do rato. Gente do céu, está aqui chegando o final do programa. Vem aí a oração do Padrinho Padre Cícero e a gente vai decolar. Mas amanhã tem mais terça-feira, né, Mano Novo?
1: Com certeza.
0: Então vamos embora, Mano Novo.
1: Vamos nessa.
0: Até amanhã, galera do querido e amado Brasil. Zil, zil, zil, zil.
2: Mano Velho, dizem que o Padre Cícero é um santo e tem poder.
0: É isso mesmo, Mano Novo. E se a voz do povo é a voz de Deus, só nos resta dizer: viva o santo do sertão!
2: Viva!
0: O Padre Cícero foi tão querido no sertão nordestino que o povo criou a sua oração. A oração para ser rezada antes do agricultor sair de casa para a lida diária.
2: Vamos rezar, Mano Velho?
0: Vamos sim, Mano Novo, ao som do maestro César do acordeon.
2: Pelas lágrimas divinais, livrai-me dos invejosos e das mãos dos criminosos e dos laços dos satanás.
0: Para botá-los para trás, Deus na frente, paz na guia. Ó Santa Virgem Maria, quando vem rompendo a aurora, iluminai-me na hora que vem clareando o dia.
2: Levanto-me e entrego-me a Deus e a Virgem Maria.
0: Para com as espadas de São Jorge estar armado, com o leite da Virgem Maria amamentado.
2: Para que meus braços não sejam fracos, nem meu sangue derramado pelas mãos do inimigo.
0: Quero ficar livre de todos os perigos em minha casa, junto com a minha querida família.
2: Em nome de suas cinco chagas, Jesus Cristo de Nazaré, atenda os meus rogos e me livre de todos os males.
0: Amém.

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3: Opa, 6:02, bom dia, alegria.

Bom dia, olha a hora. Bom dia, Nativa, Nativa, Nativa, Eva. Bora começar mais um Coraçãozão Sertanejo da Nativa. Depois da madrugada toda com a forró Nativa, Mano Velho, Mano Novo, Mano Guidoque. A gente chega por aqui com muita moda e alegria. E um moletom de presente pra te dar. Na charadinha do dia tem sempre um presentão. Pergunta o que é o que é. Aguenta arrancar o dente sem anestesia? O que é que aguenta arrancar o dente sem anestesia? Zap é o novo 9198-409-6019. 9198-409-6019. 9198-409-6019. Participe, mande seu bom dia, sua resposta. Conte uma piada enquanto a dona Guga se

0: Nativa, bom dia! Hora 6:08, dona Guga!
1: Bom dia, amigão! Como vai essa força?
0: Fraca!

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Alô, Zoom. Boneca cobiça. 6h15, meu bom. Olha a hora, papai. 6h15, horário de

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1: Bora pra charadinha do dia de novo?
0: Conheça o grosso na picanha.
1: Vai, dona Guga, acorda, meu bem.
2: Segunda-feira não é fácil pra ninguém.
1: Seis e quinze, bom dia, bom dia.
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1: O que é, o que é? Aguenta arrancar o dente sem anestesia. Aguenta arrancar o dente sem anestesia.
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1: Alberto!
3: Bom dia, Jones Mendes! É o dente de leite!
1: Não!
4: Errou!
1: Não! Verônica!
5: Ah, ela é muito corajosa!
1: Corajosa!
0: Lá que eu vou!
1: Maria!
6: Bom dia, Johnny! A resposta da charadinha, eu acho que é o dente da vaca!

0: É o dente de leite.
1: Não.
2: Sou eu, pra arrancar o dente da minha sogra, não preciso nem da anestesia, tá vendo?
1: Jussara!
3: Bom dia, Motiva, bom dia, Jones. O que arranca o dente sem anestesia é o alicate.
1: Não! Errou! Não! Juliana!
4: A resposta é o alicate.
1: Errou! Ivanira!
5: Jones, respondendo a charadinha, que aguenta arrancar o dente sem anestesia é o dentista,
1: Jones. Não! Ivanira!
5: Jones, respondendo a charadinha, que aguenta arrancar...
1: Já foi. Maria Mercedes!
6: É a banguela, igual a minha cachorrinha, que já tá sem nenhum dentinho.
1: Uai, mas se é banguela, já não tem dente. Rafael Guidotti, bom dia!
7: Bom dia, bom dia! Segunda-feira, estamos nas por cá de novo.
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0: Primeira mensagem da semana, Thaís.
1: Jones, você sabe que uma galáxia disse para outra?
0: que uma galáxia? Sei lá, mulher.
1: Preciso de espaço.
0: Nossa. Isso é o que eu chamo de começar bem a semana. Com tanto espaço.

0: A Nativa é muito mais a saudade de Leandro e Leonardo, amor de novela. A hora 6:38. Horário de Brasília, 22 minutos para 7. Moletom da Nativa é o presente na charadinha do dia. O que foi, dona Guga? Que cara feia é
1: essa? Essa coisa de charada difícil não tá rolando.
0: Ah, tá, senhora. Você não vê que essa

0: aguenta arrancar o dente sem anestesia.
1: Bom dia, Júnior Mendo. Quem aguenta arrancar o dente sem anestesia é serrote.
2: Que por nada se desfaz.
0: Não.
3: Errou!
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0: Camilo.
4: Quem perde o dente sem anestesia é o pente.
0: Não. Quer dizer, é errado, não tá, mas também não tá certo. Vai também na sua. Sueli!
5: Bom dia, Jones Mendes.
0: Bom dia.
5: Eu acho que a resposta da charadinha de hoje é o milho.
0: Não.

0: Já tem um número novo, meu bem. 9198-409-6019. 9198-409-6019.
1: A resposta da charadinha é o alicate.
0: Não. Eu também já vou embora. Pra toda a saúde.

0: foi-se embora.
1: Messias.
2: A resposta da charadinha de hoje é o dentista.
0: Trata onde a saudade vai.
1: Não.
0: A saudade vem.
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3: Hora de mais uma piadinha, dona Guga, vamos!
4: Bora nós! Segura essa.
3: Daniela.
5: Um barco com três homens virou, mas só dois deles molharam os cabelos. Você sabe por quê?
3: Sim. O outro... era careca.
5: Porque um deles é careca.
3: É.
6: Chegou a hora da gente ralar uma poxa até ficar com os fundos quentes, viu? Eita!
3: É moleza essa, Dani. Essa daí não. Essa daí é antiga, bem.

0: 10 para 7, horário de Brasília, bom dia.
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0: A Nativa é muito mais alegria de Rio Negro e Solimões. Vou ficar doidão, vou ficar doidão, vou ficar doidão, vou ficar doidão. E assim a gente encerra. Encerra este magnífico programa, Dona Guga.
1: Gente, o tempo gira.
0: Gira.
1: Capota e AVO, acento circunflexo A.
0: É a voa isso. Bora dar moletom de presente? Na charadinha do dia perguntamos o que é o que é. Aguenta arrancar o dente sem anestesia, Divaldo?
2: Bom dia, Jones. Bom dia, Dona Guga. Jones, a resposta charadinha de hoje, que aguenta arrancar o dente sem anestesia, é o alho.
0: Olha aí, é o alho. Ah, mas o dente também, o pente também. Não. É o alho. Edivaldo José de Lima. Tudo bem, Edivaldo? Moletonzão da Nativa, bom, hein? Preto, lindo, 2026. Isso é muito Nativa, rapaz. Isso aqui tá combinando com seu tom de pele, que é uma beleza.

0: Tem uma caneca aqui linda também pra te dar. 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

0: falar de respeito, bora.
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0: O respeito é a base de qualquer convivência saudável. Respeitar o outro não significa concordar com tudo que ele diz ou faz. Significa entender que cada pessoa tem uma sua própria história, seus valores, suas feridas. Quando ouvimos com empatia, aceitamos as diferenças e tratamos o próximo com a dignidade que gostaríamos de receber. Construímos um mundo mais seguro e acolhedor para todos. O respeito começa nas pequenas atitudes do dia a dia. Pratique respeito.

0: E aí, pessoal, bom dia!
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0: Casalzinho, marido, Adi, Jean, bonitinho, que bonitinho, bom dia!
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0: Sua vida tá uma loucura. Dois serviços do dia, cursos técnicos de noite, não sobra tempo pra nada, descansar. Outro dia, de tanta canseira, você cochilou em um dos serviços e aquele seu colega amigão viu e começou a fazer piadinhas na frente de todo mundo. E aí, como é que você reage? 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

0: Vendo caneca térmica personalizada Nativa. Nosso número 9198-409-6019. Então você corre pra cima, pra baixo, trabalhando feito um louco, aí dá uma piscada no trabalho. O colega viu e falou, então, amigão, começou a fazer piada. O que você diria para este tal colega?
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0: Cara, tive muito mais emoção de ver Bruno e Marrone. Vê se toma juízo, GG.
1: Ah, tem que tomar juízo e tomar atitude também. Bom dia, Jones Mendes.
0: Você tá bem, GG?
1: Tô bem demais, igual começo de namoro.

0: É mesmo, começo de namoro é bom. Como é que é? Vê se toma juízo e que mais atitude, né?
1: Atitude. Agora, atitude. É o seguinte, começo do namoro é aquela coisa, né? Aquele fogo, aquela paixão.
0: Que bom, né?
1: Aquele desejo.
0: Vixe!
1: Só que às vezes o tempo vai passando e as coisas vão esfriando.
0: Dando aquela mornada.
1: Dando aquela mornada. Às vezes, Jones, num caso assim mais extremo, acontece até uma separação.
0: Uma ruptura.
1: Uma ruptura. Cada um vai pro canto. E um dos motivos pode ser a falta de intimidade.
0: Pode ser.
1: A falta de desejo sexual, a falta de confiança, cada um pra um canto.
0: É, né?
1: É. E é por isso que eu quero falar com você aí que tá me ouvindo agora, que tem a sua parceira fixa e não comparece mais. 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Será que eu tô feio? O que que tá acontecendo?
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1: aquela,
0: né?
1: Aquela pulga que não para de perturbar. 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
1: 300 pessoas do Brasil inteiro.
0: É exageradinho você.
1: Tô bonzinho hoje.
0: Tá bonzinho demais.
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0: Nativa 717, horário de Brasília, olha só quem tá chegando.
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2: Ana Castela, É Que Eu Não Te Esqueci.
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0: Ela tiver muito mais. Ana Castela na música da semana que eu não te esqueci. Pronto, já sabe o nome da música, quem canta. Vai cantar um tequinho, 91984069646. 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Aqui no sorteio do programa Nativa entrou no grupo. Bora? 91984069646.
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0: Nativa! Sua vida tá uma doideira. Dois trabalhos, curso à noite, tempo zero pra descansar. De repente tava no trabalho, de um dos trabalhos, deu aquela cochilada e aí amiguinho falando piadinha. O que é que você fala? Resolve!
3: Jones, esse B.O. resolvia facinho. Falava com meu amigo que eu estava apenas de olho fechado, orando pelo trabalho.

0: Fale por ele também, pra ver se ele melhora e começa a dar resultado na empresa.
1: É conta da vida dele, né?
2: Eu chegava, os colegas falavam, fica quietinho aí, que não sou eu que só que durmo, você também, já vi aí também. Então fica quietinho, se você me entregar, eu trago você também.
1: Vamos junto nessa, daqui a mãozinha.
3: Falaria pra ele, amigo, eu não estava dormindo, eu estava meditando. Isso. Porque o serviço aqui tá muito pesado e a gente tem que meditar pra ver o que a gente vai fazer.
1: Descansando os olhos. Quem mais? Madalena.
4: Eu mandaria o colega que me gravou cuidar da vida dele e deixar que da minha eu cuido. Porque ele não tinha nada a ver com o meu cochilo. Tem gente que gosta de cuidar da vida do outro, então eu mandaria cuidar da vida dele.
1: Deus deu uma vida pra cada um cuidar da sua, não é verdade?
5: Ô, Johnny Mendes, bom dia. Eu, como sou um cara do bem, não falaria nada não. Só falei pra ele, irmão, fica esperto aí, se cuida, hein?
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1: Vem resolver! 9198-409-6019. Tem caneca térmica personalizada de presente no final.
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Nativa 733, o ex-jogador Cleberson, pentacampeão mundial com a seleção em 2002, foi hospitalizado após sentir dores no peito submetido ao cateterismo. O procedimento não identificou obstruções nas artérias do coração. Cleberson passa bem.

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0: Ó, resolve esse B.O. Sua vida tá uma loucura, trabalhando feito um camelo. E aí de noite tem curso também. E claro, tem aquela cochilada porque o cansaço bate às vezes. E aí, coleguinha de trabalho viu, fez piadinha. O que é que você fez?
3: Bom dia, Johnny Mendes. Bom dia, Nativa. É fácil de resolver isso aí. Eu falava assim, eu não tava cochilando. Eu só tava vendo quem não estava concentrado no seu serviço e estava prestando atenção na vida dos outros.
0: Isso, eu faço isso de olho fechado, inclusive.
4: Com certeza ele ia levar uns petelecos.
0: Eita.
4: Com certeza nunca mais ele ia fazer piadinha comigo. Porque do jeito que eu sou, quando eu estou estressada, sai da minha frente que eu passo por cima.
0: Margarida partiu para agressão física. Menina, cuidado, isso aí pode ser um B.O.
5: Olha, resolveria esse B.O. rapidinho, viu? É perguntar para ele se ele queria adotar um gato. Porque aí ele cuida das 7 vidas do gato e deixa a minha em paz.
4: Eu ia falar para ele assim, boca fechada, não entra formiga. Vê se fecha a sua boca aí, deixa aqui tirar meu cochilo.
0: Nossa senhora!
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0: Venha resolver que te dou uma caneca térmica personalizada. 9198-409-6019.
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0: Nativa, 13 para as 8, horário de Brasília.
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0: 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Só.
3: Tá preocupado com o que eu vou falar?

0: Não tive muito mais. Nayara e Maraísa, a culpa é nossa. Do que acontece na nossa vida, a responsabilidade é toda nossa. Quando se fala de saúde, então, né, GG?
1: É verdade, Jones. É verdade. Por isso que eu voltei aqui para mais uma vez a gente trazer aquele recadinho bacana sobre saúde e agora sobre o mineral da vida, que é tão importante para tantas coisas, né, Jones?
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1: O magnésio.
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1: 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Agora eu posso mandar um abraço para dona Judite.
0: Quantos você quiser, Judite!
1: O Jones, ela é uma diarista, ouvinte da Nativa.
0: Beijo, Judite.
1: Fanzona da Nativa. Falou que trabalha todo dia. Faz uma faxina no apartamento, faz uma faxina numa casa, mas tá sempre ouvindo aqui a programação Nativa. Acontece o seguinte, ela trabalha

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0: Nativa, 4 minutos para as 8 da tarde, Brasília. O pagamento do Bolsa Família para agosto tem início no dia 18, de acordo com o NIS de cada um.
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0: Sua vida tá uma loucura. Dois serviços no dia, curso à noite, aquele cansaço terrível tomando conta do seu dia. Aí você foi nos trabalhos, deu uma pescada, uma cochilada, e aí aquele engraçadinho viu. Ei, colegão, amigão, o que é que se resolve?
3: Então, Johnny, eu falaria pra ele que eu estaria descansando na minha vista. É isso aí, um abraço a todos.
0: Aí, descansar os olhos é bom.
4: Meu amigo, vá cuidar da sua vida, porque da minha vida já tem muita gente que cuida. Tchau, obrigado.
0: É, se alinhe, compadre, se alinhe.
5: Johnny, sabe o que eu diria pra essa pessoa que tirou foto de mim cochilando? Que fofoqueiro e puxa saco dura pouco. Tu se cuida.
0: Tu se cuida.
6: Se fosse comigo, eu ia falar assim: não, eu não tô dormindo, não. Eu tô de olhos fechados, me preparando mentalmente pra começar a trabalhar.
0: Nossa.
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0: O povo que cuida, né, pai? Caneca térmica personalizada, linda, da Nativa, presente aqui pra quem andou resolvendo uns BOzinhos nessa hora. Margarida Vieira Pinto Luque. Tudo bem, Margarida? Margarida Luque ganhou! E aí, mulher? Você ganhou! Parabéns, Margarida!

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3: Como é bom acordar para mais um dia, hein? 7 horas e 5 minutos, segunda-feira, dia 3 de agosto. Bom dia, cheguei.

segunda-feira, rapaz. Ah, coisa boa. Você que acordou para mais um dia, assim como eu. Muito bom, né? Bom dia para você, nativeiro. 3 de agosto. Que seja tudo a gosto de Deus. Vamos que vamos, porque a semana só está começando. E o astral da gente, que faz? É, como é que faz? Tem gente que acorda resmungando, meu estagiário. Arrastando os pés, culpando a segunda-feira. Mas quem escolhe o tom do dia é você. Se a gente decide encarar com energia, foco, sorriso no rosto, o jogo muda completamente. Segunda-feira não é o fim do descanso. É o recomeço das oportunidades. É a página em branco perfeita para você botar os seus planos em prática, correr atrás dos seus objetivos, fazer acontecer. Então, ó, ei, você aí, eu tô falando com você. Sacode essa preguiça, ajuste a postura, bota aquele som pra tocar e vem com tudo. Aliás, vem comigo, que a sua segunda-feira seja produtiva, leve e absolutamente incrível. É o que eu desejo pra você nessa manhã, tá bom? Ó, uma excelente semana pra todos e principalmente pra você que tá me ouvindo, tá? Bom dia! Sete horas e 8 minutos, Henrique

0: 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Sonha comigo. 7:17.
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0: E aí, como é que tá sendo o seu dia? Tá bem? Acordou pra mais um dia? Mais uma manhã? Pensativo? Bora então pra reflexão?
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0: Ah, meu estagiário. Tem gente que acordou hoje pensando no que perdeu. Perdeu um relacionamento? Uma oportunidade? Um sonho? Uma amizade? E a pergunta que não sai da cabeça é: por quê? Mas se eu se dissesse que nem toda perda é um castigo? Às vezes, Deus não está tirando algo ou alguma coisa da sua vida para te machucar. Está tirando porque aquilo que já estava impedindo você de viver algo maior. A gente sofre porque olha para o que foi embora. Deus olha para o que ainda está preparando. O problema é que, enquanto a dor fala alto, a esperança parece ficar em silêncio. E é justamente aí que muita gente desiste. Não desista. O que hoje parece o fim pode ser apenas o começo de uma história que você ainda não consegue enxergar. Então confie. Confie no processo. Continue caminhando. Continue acreditando. Porque existe uma verdade que o tempo sempre revela. Algumas portas precisaram se fechar para que outras, muito melhores, pudessem se abrir. Que Deus fortaleça seu coração nesta segunda-feira e faça você entender que nem tudo que sai da sua vida é prejuízo. Algumas coisas são livramento. E os livramentos de Deus quase sempre só fazem sentido depois. Bom dia para você. Boa semana.

0: Que a sua vitória essa semana tenha vitória de sabor de mel. Bom dia pra você que tá sintonizado, tá ligado? Muito bom ter a sua companhia. Bom saber que você tá aí. Bom! Então já sabe, né? Confia. O tempo vai mostrar que algumas perdas nunca foram cachê, tá bom? Era apenas Deus abrindo espaço para algo muito maior. E o que ele preparou para você essa semana vai muito além do que você possa imaginar. 7h24, eu vou pro intervalo, mas eu volto. Daqui a pouquinho tem ele.
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7: De volta por aqui, 7h27. Bom dia pra você que tá aí, hein? Sintonizou agora, né? Ah, se você escolher plantar em terra seca e sem vida, não pode reclamar se não houver colheita. Fica a dica pra você, tá?

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Roberto Carlos, essa aqui é pra matar a saudade, hein? É. Essa aqui é Além do Horizonte, meu estagiário. Você não lembra dessa, né? Nessa época. É 1900 e bolinhas. Aumenta o volume aí, vai.

0: Fala pra mim, peguei você pensando, né? É, eu sei que você tava pensando. Ah, você tava cantando, é? Ei. Alô, dona Ana Domingas, bairro Barbado. Como é que você tá, menina? Tá sintonizada aí, né? Ô, dona Ana! Com certeza, dona Ana tava cantando essa música do Roberto Carlos, né, dona Ana? Dona Ana Domingas, do bairro Barbado, tá com seu filho, João de Lara. Fala, Lara! Bom dia pra você. Lara tá de folga hoje, né, Lara? Ei, Lara, bom demais, hein? Um abraço pra você, pra sua mãe. Dona Ana, tá sempre sintonizada. Tranquilo. Ô, João de Lara, meu estagiário, é o Lara lá do grupo do MEC. Mas é, tu sempre joga bola, né? Sabadão que vem, tô lá. Se quiser ir lá, meu estagiário. Você vai olhar, né? Dá um show aí. É, eu jogo no meio, né? Me colocaram no ataque, eu não gosto de jogar no ataque, né? Eu fico fazendo muito gol, eu não gosto de fazer gol. Eu gosto de dar assistências. Já falei pro Lara, já. É, agora dá assistência. Um abraço pra você, hein, Lara? Um abraço pra você. E papo furado, meu estagiário. Que é jogador, rapaz. Jogo fácil, eu não gosto de marcar gol, não. Eu só gosto de assistência, é isso aí.
1: Uhum, tá bom, acredito.
0: Então tá bom. Bom, um abraço pra você que tá aí sintonizado. Deixa eu aproveitar e mandar um abraço também pro Marcelo. Fala, Marcelão! Como é que você tá, rapaz? Marcelo tá sintonizado, tá ouvindo, tá no trânsito aí? Coloca o áudio do Marcelo, por gentileza, meu estagiário. Tá no trânsito, tá ouvindo a Nativa neste exato momento. Coloca o áudio dele aí. Bom dia, como é que você tá? Amém! Que assim seja.
2: Pra mim, pro Bruno, pro Paulo, o Kiki Gol.
0: Ô, meu. Dormido, dormiu, saiu. Tarde. Foi ver Ferrugem ontem.
2: Perdido a cabeça.
0: Ah, só pode.
2: Aí manda um alô aí pro Giovanni, lá da empresa.
0: Giovanni, um alô pro Giovanni. Um abraço pra você, Marcelo. Obrigado pela sua sintonia, hein? Manda um abraço pro Paulo também, hein? Da galera que tá sintonizada, hein? Um abraço também pra Lena. Oi, Lena. Como é que você tá, menina? Você tá bem? Tá sintonizada, né? Tá na recepção aí, né, Lena? Ô, Lena! Um abraço também pra Brenda Cordeiro. Um abraço aqui também pra ela, Kellen Campos. Como é que tá, Kellen? Ela falou assim, Sam, eu quero assistir o Homem-Aranha. Tenho duas filhas, Sam. Sorteia eu, é Kellyer. Tá concorrendo. Mandou, ó, hoje tá valendo um par de ingressos pra você assistir um filme da sua preferência. Ah, fala aí, fala nisso, qual filme você gostaria de assistir hoje? O Homem-Aranha tá em cartaz, né, meu estagiário? Tá indo em cartaz? Tá em cartaz. É, ela lançou dia 29, né? Tá em cartaz. Então, se você quer assistir o Homem-Aranha, tem outros filmes também, né? Mas me conta aí, qual filme você gostaria de assistir hoje? Porque eu vou sortear um par de ingressos pro Cineflix. Aí você pode assistir ou no Várzea Grande Shopping ou no Shopping 3 Américas, tá? Elizabeth Gouveia já mandou a mensagem também, quer um par de ingressos. Quem mais? O Rodolfo Daniel, ele falou assim, quer assistir Homem-Aranha, Sam? Tô aqui no Nova Esperança 1. Valeu, Rodolfo. Boa sorte pra você. Valderes, tá no Grande Terceiro, falou assim, Sam, quero levar minha filha, Sam, pra assistir um filme. Boa! Quem mais tá por aqui, meu senhor? Mexe o doce, mexe o doce.
3: Bom dia, Paulo Sam.
0: Bom dia. Ah, Amanda! Como é que tá, menina? Aí, ó. Pronto. Se ganhar hoje, tá concorrendo, Amanda. Boa, Amandinha. Um abraço pra você, menina. Bom saber que você tá aí.
3: Bom dia.
0: Bom dia. Como é que tá o dia aí? Que bom. Maravilha.
3: Treino pago?
0: Que bom.
3: É isso aí. Sempre fecha o seu porta.
0: Sim, exatamente, dessa
3: ser
0: forma.
3: Exatamente. Quantas portas se abriram para mim? E eu sou muito, muito grata a Deus por isso.
0: Boa, boa, Mércio.
3: Para
0: você também, Mércio. Para você também. Bom dia. Que a semana seja produtiva por aí, tá?
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0: 7h35. Matar a saudade com mais uma? Chitãozinho Xororó. Essa vai lá pra Nova Jersey, lá pro João Paulo.

0: A Nativa é tudo e muito mais, Murilo Rufi. Deixa eu, deixa eu. Bom dia pra você que tá sintonizado. Alô, José. José Ademir falou assim, Sam, eu quero um par de ingressos, hein, Sam, eu quero. Maiara falou assim, também quero. Maiara. Falou assim, Sam, eu quero um par de ingressos pra assistir o filme de Homem-Aranha. Maiara do Jardim Maringá 3, em Várzea Grande. Maiara, tá concorrendo, tá, menina? Boa sorte pra você. Hoje tudo pode acontecer. Bom dia. Boa, boa, Jo. Josiane Aparecida, bom dia pra você. Camila Campos, tá no Pentra 90? Olha só. Participem, Camila. Camilinha, isso fala seu nome, seu sobrenome, seu bairro. Muito importante. Quem mais? Wender? Bom dia. E aí, Wender? Como é que tá? É. Sim. Todo mundo tá querendo assistir o Homem-Aranha. Ah, já ajuda, né? Fechou. Tá concorrendo. Oi, mas já? Ô, louco, meu. Você é confiante, hein, meu estagiário? É, você é o Wender Max. Quem mais tá por aqui? Emily Ribeiro falou assim, Sam, quero assistir os Minions para levar minha filha. Boa. Eduardo Queiroz também. Quero um par de ingresso. Já fala seu nome, seu sobrenome. Joana Dac já mandou aqui nome, sobrenome, bairro. Tá lá no Santa Amália. Bom dia pra você. Bom dia. Boa sorte também. Patrícia Morim. Oi, pá. Tá no Santa Amália também? Quero par de ingresso. Quero assistir o filme do Homem-Aranha. Uma semana linda e abençoada. Amém. Pra nós. Pra nós. Pra nós. Agora deixa eu aproveitar e falar pra você. Deixa eu falar com você que tá no trânsito aí, né? Você que tá me ouvindo aí. Pra quem tem os veículos com as placas finais 8, 9 e 0, vale lembrar que o prazo para o IPVA 2026 em Mato Grosso, com os descontos, né, escalados aí, as opções de parcelamento também. Ah, você tem parcelamento oferecido pelo Cefaz MT. Teve suas etapas encerradas nos meses anteriores. Então praticamente quem teve o 8, 9 não tem mais desconto, mais nenhum parcelamento. A recomendação do Detran MT e da Cefaz para os motoristas nessa segunda-feira, semestre, é manter a documentação e o licenciamento em dia. Lembrando sempre de emitir guias diretamente nos canais oficiais do governo estadual para fugir dos golpes da internet. Isso é verdade, isso é muito importante, tá certo? Eu vou para o intervalo, mas eu volto. Na sequência, tem eles. Edson Hudson.
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3: 7 horas e 49 minutos, não perca a hora, tá? Chegando Lucas e Igor. Flash.

0: Danilo e Davi, não mexe nas minhas gavetas. 8:03. Deixa eu aproveitar e mandar parabéns pra você que tá completando mais um aninho de vida. Parabéns pra você. Parabéns também para hoje, é o dia do tintureiro, meu estagiário. Uma homenagem aí aos profissionais que trabalham com a tingimento, né? Cuidando da evitação dos tecidos, de roupas, mantendo aquela... mantendo viva uma profissão tradicional desse setor aí. Parabéns, hein? Você que trabalha nessa área. Também no dia de hoje é o dia do capoeirista. Você que é capoeirista, parabéns também pelo seu dia. É, já fez capoeira, meu estagiário? Não? Também não, mas eu já brinquei já, mas é interessante, hein? Então você que é capoeirista, parabéns, hein? Hoje é celebrado o dia do capoeirista, uma data para exaltar essa expressão cultural brasileira, né? Cultura é rica, que mistura aí a arte marcial, dança, esporte e música, reconhecida internacionalmente como patrimônio, é um patrimônio material, né, da humanidade pela Unesco. Então tá aí, hoje é o dia do capoeirista. Deixa eu passar aqui pelo zap aqui, meu estagiário. Deixa eu mandar alô aqui pra Elisandra. Elisandra falou assim, Sam, quero assistir o Homem-Aranha. Bom dia, Eli. Já fala seu nome e seu sobrenome, então, tá? Afonso, lá do Jardim Industriário 2, também quer concorrer. Diego dos Santos, bom dia pra você. Como é que você tá aí, Diego? Tá bem? Tá tranquilo? Tá na Vila Mariana? Ah, oh, o pessoal de Vila Mariana, hein? Um abraço a todos. Marionei Lucas. Aliás, Lucas Gabriel, é o CPA 2. Bem, tá sintonizado. Glaucia Silva, como é que você tá, menina? Bom dia pra você. Deixa eu aproveitar e mandar um abraço lá pro Sucuri, rapaz. É o Gil Barbosa, tá no Sucuri, Gil. Um abraço pra você.
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Nunca é tarde para fazer o que ainda movimenta os seus sonhos. Lembre-se disso. Você não acordou hoje por acaso. É, tudo tem um propósito. Tudo tem um porquê. Então aproveita. A vida permite. Bom dia.

0: Obrigado, gente.
1: Marcos e Belucci, Ana. 8 horas e 21 minutos, vai pular? Então pula, 8 e 22. Deixa eu passar aqui pelo zap, deixa eu mandar alô pra você, mandar alô pra Tayana Souza. Sim, Sam, que é a Tayana Caroline Souza. Tô aqui ligadinha, Sam, no Parque Jorge. Quero ganhar o par de ingressos pra curtir um cineminha. É a semana aniversário da minha filhota e esse presente...

0: A gente deixaria a comemoração ainda mais especial. Um abraço para toda a equipe nativa. Um abraço para você, tá? Muito bom saber disso, hein? É, cairia muito bem, tá vendo? Assistir um filme com a sua filhota. Tudo de bom para você e para ela, hein? Boa sorte, hein? Valdirene, como é que você tá, menina? Você tá bem? Ela falou assim, pau no sangue, quero assistir o Homem-Aranha. Valdirene lá do bairro Grande Terceiro. Um abraço para toda a galera do Grande Terceiro. Fábio Rogério, como é que você tá, Fábio? Tem áudio, hein? Coloca o áudio do Fábio, vai.
1: Bom dia,
0: Matheus. Bom dia. Como é que você tá?
1: Precisamos desse
0: gesto
1: pra hoje.
0: Ô, pai, assistiu um filme, né?
1: Fazer
0: um abraço. É, isso é verdade.
1: Fábio de Santa Clara.
0: Boa, Fábio. Boa, Fábio.
1: Ajuda mais aí, ajuda mais aí.
0: Boa sorte pra você, hein, Fábio. Boa sorte, hein. Deixa eu ver quem mais aqui. Oi, Sam. Deus abençoe nessa semana, hein. É, em nome de Jesus. Eu disse, em nome de Jesus. Que é a Fabiola. Quero assistir um filminho, Sam. Boa, Fá. Tá concorrendo, tá, Fabiola? É, hoje tudo pode acontecer. A Jaiana. Jaiane Lombardi de Souza. Tá no bairro Cachoeira das Graças. Também quer concorrer o par de ingressos. Daniela e Regina tá no Jardim Califórnia, quer assistir Homem-Aranha. Jonathan Rosa tá no Marajoara, em Várzea Grande. É, Fernanda Thaísa. Assim, quer assistir o Homem-Aranha. Aí, boa sorte pra você. O Gil tá lá no bairro Sucuri. Assim, Sam, vou assistir Segredos Obscuros. Tô muito curioso. Assiste esse filme aí, Sam. Ah, então tem esse filme aí também. Um abraço pra você, hein, Gil. Gil Barbosa, do bairro Sucuri. Aline Faria. Oi, Aline. Já fala seu nome e seu sobrenome pra você concorrer, hein, Aline. É, Marilei, também quer assistir o Homem-Aranha, tá lá no bairro Despraiado. Claudiana também, Claudiana Marques, falou assim, quer assistir o Homem-Aranha, Sam? É Claudiana lá na chácara Birimbá, CPA, dela Sadia 3. Um abraço, lá em Várzea Grande, meu estagiário. É, um abraço pra ela. Narciso, também quer assistir o filme do Homem-Aranha, tá nos Macabral. Érica Antelo, falou assim, Sam, bom dia. Segundou pra todos, na proteção de Deus, estou aqui ligadinha. Sintonizado na Rádio Nativa e quero ganhar esses ingressos para curtir o filme do Homem-Aranha com o meu filho Brian. Um abraço. Érica Antelo, do Jardim Vitória. Ô, Érica! Boa sorte para você, menina. Boa sorte para você.
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0: Chapelo, 8 horas e 28 minutos. Deixa eu aproveitar e mandar um abraço pra ela também, Trícia. Oi, Trícia, como é que você tá, menina? Você sonha? Quero assistir o Homem-Aranha, hein, Sam? Quero assistir o Homem-Aranha. Boa, Trícia, boa. A Gra mandou mensagem, Graciele Aparecida. Bom dia pra ela, vai lá. Coloca o áudio dela. Bom dia. Como é que você tá?
1: Ô, oh, menina!
2: 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Então, vem que tem Nativa.
0: Boa, Gra, boa, boa, boa sorte pra você, hein? Boa sorte pra você. Tudo pode acontecer hoje, hein? Quem mais tá por aqui? Ludmilla. Ô, oh, como é que você tá, Ludmilla?
3: Bom dia, Paulo Sam. Bom dia, Nativa.
0: Você tá bem?
3: Eu tô querendo levar meu irmãozinho pra ir assistir o filme do Homem-Aranha.
0: Aí.
3: Nessa,
0: tá concorrendo.
3: Dia,
0: amém, amém. Que assim seja, hein? Ludmilla Victoria, bom dia pra você também, tá? Bom dia. Boa sorte também. Quem mais, meu estagiário? Janete Ferreira. Ô, oh, Janete, como é que tá por aí? Você tá no residencial Flor de Lis? Como é que tá o residencial Flor de Lis? Tá bem? Pra que lado fica o residencial Flor de Lis, meu estagiário? Tô na dúvida aqui. Eu já vi esse nome, acho que não sei se é ali pra banda do Verde das Torres. Não lembro. Tô perdido. Mas um abraço. Pessoal do bairro residencial Flor de Lis, Janete Ferreira. Tem mais, meu estagiário? Cleidson. O Cleidson mandou. Quero concorrer ao pai de ingresso. Quero assistir um Homem-Aranha. Cleidson Jovino, do bairro Carumbé. Ô, oh, Cleidson. Vou buscar o Tate Doce.
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1: Eita nós! Vem que a Nativa é muito mais Lambadão. Vamos dar uma animada, uma sacudida, hein? Você escolhe como vai encarar a sua segunda-feira, motivado ou desmotivado. Para que a sua semana seja uma semana produtiva, só depende da sua escolha. É, depende como você vai encarar a sua segunda-feira. E aí, diz pra mim.
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1: Bora animar, meu estagiário? Ninguém gosta mais de mim? É, lasqueira, vai! Pra você que tá no trânsito, hein, já aumenta o volume, hein? Não, já aumenta o volume aí. Tá em casa? Ah, você tá trabalhando? Ah, ninguém gosta mais de mim.
2: Ninguém gosta mais de mim.

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0: Bom dia pra você. E aí, deu pra dar uma animada, uma sacudida na sua segunda-feira? Hã? Acho que deu pra dar uma, né, deu pra mudar, ficar diferente um pouco, né? Bom dia. Como é que você tá, menina?
1: Hã?
0: Bom dia. Tá concorrendo. Maravilha. Pra você também, pra você também. Quem mais tá por aqui, meu estagiário?
2: Bom dia! Como é que você tá, menina?
0: Ah. Tá até doce, né, menina? Amém, amém. Que assim seja. Boa, Luísa. Pra você também, Lu. Pra você também. Tudo de bom. A semana produtiva por aí, tá? Adriana da Costa, lá do bairro do Aquino, falou assim: Sam, eu quero, hein, Sam? Eu quero assistir, Sam. Adriana. É, também. Ah, ela também tá concorrendo. Mandou aqui: hashtag meu pai merece. Que é a promoção que tá rolando aqui. Essa promoção, pra quem não sabe. Deixa eu aproveitar e pegar o gancho aqui da Adriana. A Adriana tá participando da promoção que é Dia dos Pais, né, meu estagiário? É, a promoção Dia dos Pais. 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Coloca a hashtag, o sorteio é segunda-feira. Vai que hoje, né, você é o sortudo ou a sortuda também, né? Hoje não, não, hoje, mas dia 7. 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Bom, vamos pro intervalo? Vou faturar, mas eu volto, hein? Eu volto.
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0: 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Diego e Vitor Hugo, Beijo e a Cura. 9:03. E aí já mandou sua mensagem 65996398781 pra você concorrer a um par de ingressos pro Cineflix. Assistir um filme da sua preferência, hein? 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

Simone Mendes, Direitos Iguais. 9:14. Deixa eu passar aqui pelo zap. Deixa eu dar bom dia aqui pra Maria Eduarda. Oi, Maria Eduarda. Você tá bem? Como é que tá o dia por aí, hein? Tá tranquilo? Tá de boa? Como é que tá sendo amanhã aí, ó? Ela tá na... Qual que é o bairro da Maria Eduarda? Maria Eduarda é... tá no bairro Loureira Borba. Borba, isso? Francisca Loureira Borba? É, deve ser... É. Maria Eduarda Campos. Um abraço pra você. Bom saber que você tá aí, hein? Tá sintonizada. Os Macabrão, é dos Macabrão ela? Tá, dos Macabrão. Assim, Sam, quero assistir, quero ganhar esse par de ingressos pra assistir um filme com as minhas colegas. Tá aí, tá bom, Maria Eduarda. Boa sorte pra você, né, dos Macabrão. Os Macabrão, um abraço pra você. Deixa eu ver quem mais tá por aqui. Evander Marques, tá do CPA4. Falou assim, Sam, quero concorrer ao par de ingressos. Quero assistir um filme do Homem-Aranha. Boa. Jéssica Almeida, tá no bairro São Sebastião. Também quer um par de ingressos. Júlia Nayara, como é que você tá, menina? A Júlia é da qual bairro que é a Júlia, hein? Bairro Centro América. Oh, Júlia, bom dia pra você, menina. Joselina, e aí, menina? Tá no bairro onde? Bairro Solares do Tarumã, em Várzea Grande. Assim, quero assistir também o filme do Homem-Aranha, Sam. Boa, Joselina. Boa sorte pra você. Tudo pode acontecer hoje, hein? Tudo pode acontecer. Sam, Janete Ferreira tá no Residencial Flor de Lis, em Cuiabá, Mato Grosso. Você ganhar um par de ingressos, hein, Sam? Obrigado, hein, Janete. Janete mandou. Oh, Janete, obrigado, Janete. Tá trabalhando, Janete? Oh, menina, mandou foto, tá trabalhando, hein? Bom saber. Quem mais? Tem mais, hein, mensageiro? Manda ver, mexe o doce. Bom, e aí, homem? Bom dia! Ô, Hernani Santiago! Como é que tá, homem? Tá na rodagem? Ô, rapaz! Aham. Sim! Amém! Amém! Que assim seja! Sim, sim, sim! Boa! Que assim seja! Um forte abraço pra você também! Amém, amém. Forte abraço pra você também, Hernandes. Forte abraço. 9:17. Deixa eu passar aqui rapidinho, meu estagiário. Antes de tocar a próxima música do Jorge Mateus, Molhando o Volante, eu quero passar rapidinho aqui que a Prefeitura de Cuiabá divulgou um novo boletim, né? Daqui a pouquinho vou trazer essa informação pra você. Tem aí o combate também do resultado do fruto do trabalho também. Trago essa informação já pra você. É saúde e foco, né? Cuiabá registrando queda de expressiva nos casos da dengue, né? Uma informação muito importante. Daqui a pouquinho, então, meu estagiário, certo? 9:17. Toca aí, Jorge Mateus. Aqui.

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1: Ei, boa noite. 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

0: Danilo e Davi, apaga, apaga, apaga. 9 horas e 26 minutos. Deixa eu aproveitar e mandar um abraço para Jaqueline Félix, tá no Icaraí, em Várzea Grande. Também quer concorrer o par de ingresso para assistir o filme do Homem-Aranha. Bom dia para você, Jaque. Bom dia para você, menina. Bom saber que você tá aí, hein?
1: Bom dia, Paulo.
0: Bom dia. Ô, Luciene Matos. Como é que tá, menina?
1: Eu tô com esse ingresso.
0: Tá bom.
1: Beijo, Nativa.
0: Beijo pra você também. Bom dia, Sam. Quero assistir o filme do Homem-Aranha, Sam. Letícia Emily. Mora aqui no bairro Jacarandá, em Várzea Grande. Oh, Jacarandá. Um abraço pra vocês aí, do bairro Jacarandá. Principalmente pra Letícia Emily, que já mandou a mensagem, fez tudo certinho, viu, mensagem? Olha lá, ó. Fez nome, sobrenome, bairro, e ainda falou que quer assistir o filme do Homem-Aranha. O Cineflix pode ser no Várzea Grande Shopping ou no Shopping 3 Américas. Então, provavelmente, se a Letícia ganhar, ela vai assistir lá no Shopping de Várzea Grande. Vou pro intervalo? Vou faturar? Olha, eu vou, mensageiro. Eu vou faturar, mas eu volto. Daqui a pouquinho tem Laona Prado para você curtir aqui na Nativa. E dá tempo de você mandar a sua mensagem. 65996398781. Tá valendo um par de ingressos para você curtir um Cineflix, um filminho da sua preferência. Qual filme você quer assistir essa semana?
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0: A Nativa é tudo e muito mais, Zezé de Camargo. Irmão da Lua, amigo das estrelas. 9h51. Meu estagiário, isso significa que bora para o sorteio. Sim. Deixa eu agradecer a você que participou, você que interagiu. Muito obrigado pela sua participação, hein? Mas se você não ganhar o par de ingressos hoje pro cinema, calma, respira, porque tem mais pares de ingressos para ser sorteado aqui na Nativa, tá certo? Hoje, quem levou o par de ingressos, meu estagiário? Vai assistir um filminho numa boa, vai para onde? Vai pro bairro Parque Georgia? Olha só, bairro Parque Georgia. Telefone 65992, final 10. Parque Georgia, quem foi? Tatiana Caroline, aí sim, Tatiane! Eita nós, hein, Tati? Tatiana, é Tatiana Caroline do bairro Parque Georgia, parabéns pra você. Você tem 3 dias úteis pra comparecer, pra pegar o seu par de ingresso aqui na Nativa. E você não ganhou? Calma, respira que vai ter mais pares para ser sorteado aqui, tá bom? Bom, aproveita essa semana, que seja uma semana leve por aí, uma semana produtiva, uma semana abençoada. E aproveita esse mês de agosto, seja tudo a gosto de Deus. Pensamentos positivos, de que dias melhores sempre estão por vir. Tô ficando por aqui, mas eu volto amanhã às 7 horas da manhã. E se por algum motivo você sentir saudade, já sabe onde me encontrar. @ Paulo Santos.
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0: Você concorda que a batalha mais importante na vida é a busca pela felicidade? Então, seja um guerreiro destemido por esta missão. Acredite nos seus sonhos, estabeleça metas para conquistá-los. Confie na bondade de algumas pessoas, mas se afaste das energias negativas. Agradeça e aproveite as oportunidades. E o principal, não seja controlado pelos medos da sua mente. Seja conduzido pelos sonhos do seu coração. Boa semana com muitas realizações.

Vem falar de amor aqui com a sua nativa. Em busca da felicidade, agradecendo as coisas boas da vida. Fazendo um carinho para aquela pessoa que é especial também, né? O WhatsApp da Nativa tá liberado para você escrever o seu recado, gravar sua mensagem. 9198-409-6019. Já tô aqui de olho, viu? Aquela programação linda para te acompanhar nessa manhã, tá aqui prontinha. Com muito amor e muito carinho, então,

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Essa lembrança gostosa lá de 1987. Ele é Nico Rezende. Esquece e Vem. Fez parte da trilha sonora da novela O Outro. Música que fala aí, né, sobre dor, silêncio, distanciamento numa relação. Ficou aí ouvindo, refletindo. Lembrou a letra? Matou a saudade. Coisa boa, né? Vamos para os recados que chegam aqui no WhatsApp da Nativa. Eu amo conectar esses corações. Quem recebe esse recado fica tão feliz. Que bom, né? Poder transformar o dia de quem a gente ama. A Rosimeire mandou esse recado para o Jorge. Meu amor, cada ano ao seu lado só confirma que eu fiz a escolha certa. Obrigada por ser um marido tão dedicado e por cuidar tão bem da nossa família. Que Deus continue abençoando a nossa união para sempre. Do Wagner para Eliane. Você sempre acreditou que a gente conseguiria realizar nossos sonhos, mesmo quando tudo parecia ser impossível. Hoje, olho para tudo que conquistamos e vejo que valeu a pena não desistir. Você é meu orgulho e o meu grande amor. Tem recado também do Maurício para Silmara. A vida me deu muitos presentes, mas nenhum foi maior do que encontrar você. Tudo ficou mais bonito depois que você entrou na minha vida. Sou muito grato por tudo que vivemos juntos e eu quero continuar construindo memórias lindas ao seu lado.

A Nativa é muito mais saudade dela, Marília Mendonça, a nossa rainha. De quem é a culpa? O falar em culpa. Vem ouvir a história de hoje, no Aconteceu Comigo da Nativa, 11h40, horário de Brasília. Você já sabe, nosso encontro. A gente forma aquela corrente de amizade, de acolhimento, de carinho. E por isso a Mariana resolveu desabafar e contar tudo que ela tá passando. Ela descobriu algo que ela nunca imaginou na vida. Ela nem sabe como reagir a tudo que ela descobriu. Muda a vida dela, muda muita coisa. Mas não vou ficar aqui dando detalhes, porque eu quero que você ouça a história. Combinado, então? Posso contar com você para poder ajudar a Mariana? 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E assim que começar a história, você acompanha tudo e depois vem dar sua opinião, vem ajudar. Vem compartilhar também suas experiências, porque em todas as histórias tem alguém que fala, nossa, parece a minha. Porque é a história da vida real, né? Mexe com a gente, com os nossos sentimentos também. 11h20 agora, tem horário da... tem um recado da Vera Lúcia pro Roberto. Já vivemos tantas fases juntos que até perdemos a conta, né? O mais bonito disso tudo é olhar para trás e perceber que continuamos escolhendo um ao outro todos os dias, independente de qualquer situação. Você é o meu eterno amor, por isso meu coração será seu para sempre.

0: A Nativa é muito mais essa trilha de filme inesquecível. Na voz incrível de Celine Dion, My Heart Will Go On. Tema de Jack Rose em Titanic. Passa um filme mesmo na cabeça, né? Olha, GG chegou aqui hoje. Oi, GG, bom dia.
1: Hoje, bom dia pra você também, bom dia pra toda a audiência Nativa, Gi.
0: A gente tava aqui comentando de como tudo passa tão rápido. A gente fala, nossa, como o tempo passa. Olha pras crianças, olha pra vida, olha pros sonhos. E o tempo vai passando mesmo, é o reloginho que não para, né, GG?
1: Verdade, Gi. É por isso que a gente tem que aproveitar cada minuto, cada instante, pra chegar lá na frente e você falar assim, ó, como foi bom ter feito isso e não falar como deveria ter feito isso. 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

recado para meu grande amor. O nome dele é Thiago. Thiago, obrigado por tudo, por você existir, pela sua mudança, pelo homem que você se tornou. Sou muito feliz, sou muito grata pela sua mudança, pelo seu amor, sua fidelidade. Você é uma pessoa maravilhosa, te amo demais. Obrigado por você existir. Espero ficar velhinho juntos. Obrigado, Nativa. Obrigado, Gito.

0: felizes, cheios de amor. Vai começar o Aconteceu Comigo. Vem ouvir mais uma história, vem.
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0: todos que mandam as histórias aqui para o nosso Aconteceu Comigo, @nativa.com.br. Muitas vezes em forma de desabafo. Aqui com a sua melhor amiga, tem segredo, né? Foi assim que a Mariana pensou para mandar a história dela. O recomeço é o lugar onde a gente escolhe se reerguer e finalmente pertencer. A Mariana descobriu seu verdadeiro lar. Descobriu que isso mora na coragem, na verdade, de renascer. A vida vive nos surpreendendo, né? E muitas vezes a gente para e pergunta, mas por quê? E agora? Vamos ver essa história com muita atenção, para poder mandar um recado aqui para Mariana, acalmar o coração e também dar uma direção para a vida dela. Pessoal do YouTube chegando para ouvir, pelo canal do YouTube Rede Nativa Oficial e para participar da live aqui comigo. Ouça com atenção, tá?
1: Oi, Gi. Oi, ouvintes da Nativa. Demorou muito para eu ter coragem de escrever, mas hoje eu decidi compartilhar a minha história. Meu nome pode ser Mariana. Desde pequena, uma sombra surgia no meu dia a dia, mas eu era inocente demais para entender. Sempre que eu saía com os meus pais, o mundo parecia sussurrar. As pessoas olhavam para mim, olhavam para eles e perguntavam com uma curiosidade que machucava sem que eu soubesse o porquê.
2: Ô, seu Antônio, dona Dirce, e essa menina aí? Ela é filha de vocês mesmo? Desculpa perguntar, é que sabe como que é, né?
3: Ai, é sim, Jorge. É a nossa filha, com licença.
1: Eu devia ter uns 6 ou 7 anos quando eu comecei a entender melhor aquelas perguntas indiscretas dos conhecidos. Até que um dia eu fiquei intrigada com aqueles olhares na rua e resolvi questionar as duas pessoas que eram a minha base.
4: Mãe, por que todo mundo pergunta isso?
3: Ah, Mariana, não liga pra isso não. É que as pessoas perguntam por causa da sua cor.
5: Você nasceu mais morena, só isso. Deixa o povo falar.
1: A resposta deles me deixou sem palavras. Mas não convenceu o meu coração, porque no fundo eu via que tinha algo muito errado. Os anos passaram, e quando eu já estava maior e entendia melhor as coisas, a minha irmã do meio, a Magda, me chamou para conversar. E foi aí que o meu mundo virou de cabeça para baixo. Ela me contou que eu era, na verdade, neta daqueles que eu chamava de pai e mãe. Aquilo deu um nó muito grande na minha mente. E a revelação mais dolorosa veio logo em seguida. Quem eu via como minha irmã mais velha era, na verdade, a minha mãe biológica. Demorou um tempo até que eu consegui conversar com a Márcia e nós falamos cara a cara.
6: Por que você não me quis como filha?
7: Eu não tinha condições financeiras de te criar. Seus avós acharam melhor ficar com você e eu fui embora atrás de oportunidades. Aí minha vida mudou demais e as coisas foram ficando como estavam, Mariana. Me desculpa, eu que devia ter te contado. A Magda não tinha esse direito.
6: Mas você teve outro filho. E com ele você ficou, né?
7: Foi outra época, outra situação. O pai dele sempre me ajudou. Eu tive outra filha também e com ela eu não tenho nenhum contato. Olha, Mariana, eu fiz isso para que você pudesse crescer perto da gente, da sua família de verdade.
1: Naquele momento, eu não senti nenhum pingo de amor de mãe. E depois daquela conversa, para mim ficou muito claro. Ela não me quis, não quis a minha outra irmã, porque o desejo dela era ter um menino. Desde que eu descobri isso, tudo mudou na nossa família. Meus avós começaram a me tratar diferente. Eu me sentia completamente sozinha. Acabei me isolando e não queria conversar com ninguém. Mas o pior ainda estava por vir. Eu fui criada junto com o filho mais novo da minha avó, meu tio.

0: de sangue, mas que agia como um irmão. Um irmão ciumento que fazia questão de disputar tudo comigo. A gente brigava muito e a minha avó, ela sempre dava razão para ele. Até que o limite foi ultrapassado no pior dia da minha vida. Logo após eu ficar desempregada, eu cheguei em casa arrasada pela demissão. E esse meu tio, o Marcos, ele estava na sala. Eu não dei atenção para ele, fui falar com a minha avó e, tentando descontrair a dor do desemprego, eu fiz uma brincadeira que virou caso de família. Ô mãe, já que eu perdi o emprego, dá um dinheirinho aí, vai, pra eu me virar essa semana.
1: Tenho dinheiro nenhum pra te dar, viu?
2: Ô Mariana, você quer dinheiro, vai trabalhar. Para de querer encostar nos outros.
0: Olha aqui, Marcos, fica na sua, porque eu não tô falando com você. Eu tô falando com a minha mãe.
2: Ô, que mãe o quê? Cai na real, Mariana. Você não tem mãe nenhuma aqui.
0: Aquelas palavras, aquela frase acabou com o resto de forças que eu tinha. Naquele momento eu paralisei. Olhei para os lados esperando que alguém me defendesse, que a minha avó falasse algo, mas ninguém moveu um dedo. O silêncio deles foi o consentimento de toda aquela crueldade. Foi ali que eu explodi e decidi colocar tudo para fora. Ninguém vai falar nada? Ninguém vai calar a boca dele? Então vocês concordam com o que ele disse? Quer saber? Eu não suporto mais isso aqui. Eu vou embora.
1: Que ingratidão é essa, menina? Olha aqui, hein? Eu te criei como filha. Mas se você quiser ir embora, a escolha é sua, Mariana.
0: Desde o dia em que eu descobri toda essa mentira, eu nunca mais me senti parte dessa família. Vocês me transformaram em uma estranha. Eu tô depressiva e vocês nem ligam. Arrumei minhas coisas chorando. Coloquei o que podia nas malas e saí daquela casa sem olhar para trás. Eu fui acolhida temporariamente na casa de uma grande amiga. E logo a história se espalhou por toda a família. Foi quando meu irmão, aliás, o meu tio, o Mauro, que mora no interior, soube de toda a humilhação que eu passei e me ligou. Em meio àquela tempestade que eu estava enfrentando, o telefonema dele foi o único gesto de luz, carinho e acolhimento que eu tive.
3: Mariana, eu fiquei sabendo de tudo que aconteceu aí. Você não merece passar por isso. Minha casa está de portas abertas para você, viu? Eu sei que é longe, mas aqui é uma cidade boa, tranquila. Você pode trabalhar comigo na papelaria. O que você acha?
0: Eu aceito. Eu não vou nem pensar duas vezes. Tudo que eu mais quero é sumir daqui e esquecer o que me fizeram passar. Obrigada, Mauro. Tio Mauro. Arrumei as minhas malas e vim embora para a cidade do meu tio. Hoje em dia, estou morando com ele, longe daquele ambiente tóxico, mas eu estaria mentindo se eu dissesse que estou totalmente curada. Toda vez que eu coloco a cabeça no travesseiro e me lembro das palavras cruéis que eu escutei, aquela frase dizendo que eu não tinha mãe, eu fico totalmente arrasada. Aliás, eu esperei que a minha mãe biológica viesse me procurar, que ela me acolhesse, me tratasse como uma filha pela primeira vez na vida. Mas não, isso não aconteceu. Ela apenas manda mensagem de vez em quando perguntando como eu tô. O meu tio é quem está fazendo o papel dela. E eu sei que ele manda notícias para todo mundo por lá. Mas eu sei que ele faz isso porque quer, não porque alguém se importa. Meu peito aperta e eu me pergunto, por que Deus permitiu que tudo isso acontecesse comigo? É uma dor muito forte que eu ainda carrego. Mas eu sigo tentando viver.
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0: tiver tudo e muito mais sentimento. Enquanto houver sol, eu acho que há esperança, né? De recomeço, viu, Mariana? História narrada aqui pela nossa querida Dai 40. História que dói no coração, né? Você saber que a mãe que você chamou de mãe, que você acreditava ser a sua mãe, na verdade não é. E aquela que você acreditou que era sua irmã, é a sua mãe. E esteve ali durante todo o tempo. E saber que a sua vida foi sustentada em cima de uma mentira. Eu consigo, Mariana, me colocar no seu lugar e sentir sua mágoa, sua dor, sua tristeza. Mas eu sempre vou pro caminho de que dá pra gente ver tudo com os olhos de amor. Eu sei que não é fácil, tá? E eu acho que a primeira coisa que você tem que fazer é procurar uma ajuda psicológica. Pra você entender os seus sentimentos, pra você trabalhar o perdão. Pra você entender por que os seus avós sustentaram essa mentira. Foi pra te proteger, foi pra cuidar, mas eles podiam ter falado a verdade. Sua mãe poderia ter contado a verdade na primeira oportunidade, né? Olha, soube por terceiros e que a vida dela era uma mentira até então. Sempre desconfiada, como o coração não engana a gente, né? Lembra que ela contou no comecinho da história? As pessoas perguntavam, eu perguntei pra minha avó, mas aquilo não me convenceu. Quero vocês ajudando aqui a clarear um pouco a vida da Mariana. O que ela pode fazer nesse momento? A Marli, poxa, que história de sofrimento dessa menina. Nem fala, né? Mariana, vai procurar uma ajuda psicológica para você entender tudo isso. Recado da Ana Cláudia, que tá aqui na nossa live. O Henrique, que história triste, minha querida. Dê tempo ao tempo. Nesse momento, a única coisa que pode ser feita é você sentir-se abraçada por todos nós que ouvimos a sua história. Oi, Val.
1: Não fica com o rancor da sua mãe. Tenta viver em paz. Porque talvez aconteceu que ela não pôde te criar na época. Mas nem por isso você deve guardar rancor, porque vai te fazer mal a você mesmo. A gente é falho, mas aos olhos de Deus, não. Fica em paz e muita força, viu?
0: Começa por aí, né, Val? Tirar o rancor, essa raiva aí, né? Essa mágoa aí do peito, né? Poxa, por que ela não me assumiu? Por que não me deu carinho? Por que não veio atrás de mim? Porque vocês não criaram esse laço, né? Tão bonito, que é o amor de mãe e filha. Mas ela tá preocupada com você. Não te abandonou. Com a outra irmã, ela nem tem contato. Com você, pelo menos, ela se preocupa agora. Eu acho que é olhar daqui pra frente e ir tentando entender tudo o que aconteceu ali no passado, né? Ainda bem que deixou com seus avós, não deixou na rua, não deu pra uma pessoa qualquer. Vamos tentando ver o lado bom dessa história?

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0: Recados aqui da nossa live pra turma que ouviu a história da Mariana. Muita gente indignada com a atitude da mãe, né? Deixando ela ser criada, acreditando que a mãe fosse a irmã mais velha. E os avós ficaram como pais da Mariana. Só que um dia descobriu a verdade, né? Muita gente falando, mentira tem perna curta. Ah, mas é triste, né? E eu imagino que a cabeça da Mariana só fica ali. O porquê? Por que que deixou isso acontecer? Por que sustentou a minha vida em cima dessa mentira? E depois todas as cobranças ali, né? Jogando na cara que a avó não era mãe. Enfim, recebeu o acolhimento de um tio que mora numa outra cidade, que a acolheu, deu carinho, trabalho. Mas ela tem essa coisa no coração ainda, mal resolvida, e vai ficar. Se você, Mariana, e é você que tem que tomar essa atitude, né? De resolver todos esses sentimentos aí. Então, uma ajuda profissional é que vai te ajudar. Não tenta sozinha, amiga, porque posso falar? A gente não consegue. Não vale a pena falar com a mãe nem com a família que criou, a Cí tá falando, a Cí Oliveira aqui. História triste. Existem culpados, mas você achou apoio aí no seu tio. Então olha pra você, busque apoio, existem milhões de possibilidades. E as pessoas que te enganaram um dia, a conta chega. Força, amiga. Recado do Salvador. Oi, Silvana.
2: Então, já passei por uma história dessa aí também.
0: Jura?
2: Minha mãe gostava mais do meu irmão, que era homem, do que nós mulheres, olha, né? Colocou até eu no colégio interno, mas graças a Deus, eu consegui dar a volta por cima. Ela tava morando sozinha, minha mãe não queria nenhum de nós para morar com ela, mas quando ela ficou doente, graças a Deus, eu levei ela para minha casa, cuidei dela até o último dia de vida dela.
0: Muito bem.
2: E deixei para trás o passado, né? Fazer o quê, né? Mas a pior coisa é a gente mendigar amor de família. Se não vem de coração, é melhor nem dar, entendeu?
0: Obrigada, Silvana. Que exemplo. E parabéns, né? Porque hoje você consegue seguir sua vida em paz e até ajudar outras pessoas aqui, como a Mariana.
3: Olhe com outros olhos sua história. Não passou necessidade, teve um teto. Bem ou mal, criaram você bem. A gente passa por situações, eu posso falar, eu já passei por uma situação parecida. Demorei 42 anos para descobrir por que que minha mãe nunca me criou. E a gente vai sobrevivendo. O primeiro passo é o perdão. Perdoe eles, vai fazer muito bem para você.

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1: Amiga, eu sei que é difícil você esquecer o que já passou, mas tenta. Tenta ser feliz com ela agora, tenta ser feliz hoje, nesse momento, nessa hora, porque amanhã Deus pertence. Fácil não é, amiga.

0: 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O cristal quebrado aqui, ó, trazendo pra história da Mariana, foi o laço entre mãe e filha, né? Olha, tem gente aqui na nossa live com uma história meio parecida. A Marli contando que ela cria o neto dela desde os 2 anos. Hoje ele tem 6 anos. Chegou desde os 2 meses de idade, bem bebê ainda. Diz que a Nora entregou pra ela, alegando que não conseguia criar. Mas que o Rafael, que é o netinho da Marli, sabe que ela é a avó, só que chama ela de mãe. Mas aqui tá bem claro, né, Marli? E aos poucos, quando vai crescendo, você vai explicando direitinho, né? A Ju tá aqui abrindo o coração dela também. Deus que ilumine essa moça, porque história de família confusa e mãe ausente, ela falou, eu sei bem o que é isso. Muita gente aconselhando a Mariana a perdoar as pessoas que a magoaram, a ser agradecida pelos avós que cuidaram dela. Perdoa, siga seu caminho. Assim como você, os rios não precisam de ninguém para chegar ao mar. As pessoas só podem dar o que elas têm. Agora, ficar carregando, cultivando essa mágoa aí, não vai ajudar em nada, né? Tem que olhar pelo lado bom, enxergar com outros olhos, como disseram agora há pouco.
1: Não fique se perguntando sobre esses porquês. Por que eles te abandonaram? Por que eles te deixaram? Por que eles não se importaram? É passado. Passado não dá pra ser mudado. A gente muda o nosso futuro, as nossas atitudes. É muito importante você os perdoá-los, não por eles, mas por você. Porque quando a gente perdoa aqueles que nos magoaram, a gente nos livra, a gente se livra de todos aqueles sentimentos ruins que a gente guarda dentro da gente. Sabe, a vida ela é uma só. Ela é uma só pra gente ficar guardando esses rancores, essas mágoas, ódio, esses sentimentos ruins. E isso só vai prejudicar você mesmo, porque são sentimentos que você guarda dentro de você.
0: Obrigada, Lili. Tá certíssima. E se você, Mariana, ainda quer se reconectar com a sua mãe, vai ter que deixar o orgulho, mas muito longe da relação de vocês. Vai ter que dar o primeiro passo, vai sentir se vale a pena, né, você insistir nesse reencontro. Mas se você acha que ainda quer sentir esse amor de mãe, você tem que dar o primeiro passo agora, para não se arrepender depois.

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0: 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Aconteceu com a Mariana. Tá sofrendo, tá triste, carregando mágoas do passado por uma mentira muito séria, né, gente? Você mentir quem é seu pai, sua mãe, de onde você vem, muda toda a sua história. E o jeito que ela soube também, né? A irmã, acho que não aguentou mais ela sendo humilhada daquele jeito e resolveu contar. A mãe poderia ter contado, a mãe biológica? Poderia. Mas ela foi criada pelos avós como se fosse filha deles. Os vizinhos desconfiavam, um monte de gente. Mas sempre tinha uma desculpa aqui, uma desculpa lá. Até que um dia a verdade veio à tona. E a verdade, às vezes, dói bastante, né? Mas a mentira destrói. Destrói sentimentos, destrói famílias, inclusive, né? A Ju tá aqui na nossa live também, ela passou por algo parecido, falou que vai contar a história dela também. Ela perdoe, mas fique longe dessas pessoas. Ela falou que não teve mais contato. A Nilze falando também que não tem amizade com a mãe. Mas a vida segue e nem por isso eu vou ser infeliz. Tá certíssima. Você também, Mariana, tem que pensar agora na sua felicidade.
2: O que eles poderiam ter feito era não ter mentido pra você, ter falado a verdade. Aí você hoje estaria pensando diferente e talvez entendesse o que aconteceu pra sua mãe não te criar. Mas nada acontece por acaso. Não fique se machucando, não fique se deprimindo. Agradeça por você ter tido alguém que te criou. Eu também sou mãe adotiva, mas eu criei com todo amor. Mas o meu filho eu contei pra ele desde bebezinho. Eu já vinha contando através de músicas e contação de história. Então ele é ciente de que eu não sou a mãe biológica dele. A única coisa errada que elas fizeram foi mentir pra você.
3: É uma história triste que ela precisa ser forte, seguir em frente, dar tempo ao tempo, procurar se curar. E quando ela conseguir, ela perdoar a família dela. Perdão, cura tudo.

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1: Às vezes o que aconteceu com a gente não pode mudar, mas a forma como você vai lidar com a situação muda toda a história. Que você possa ser feliz com essa nova vida que você escolheu pra você. Tenta não guardar rancor, não guardar mágoa,

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1: Mais recados aqui para Mariana, dona da história de hoje, representando muita gente que sente o que você tá sentindo aí, viu, Mariana? Uma falta da mãe, do colo, perguntas do porquê, do abandono. Tão triste, né? E no contraponto disso, tanta gente reclama, né? Que a mãe pega no pé, que a mãe quer saber de tudo. Então, se você tem uma mãe que te ama, que cuida e que se preocupa, que reza por você, agradeça todos os dias, porque isso é uma preciosidade e é um amor incomparável. A Lene Reis falando, olha, Mariana, eu creio que você tem que passar, sim, no psicólogo para trabalhar essa sua situação, para viver em paz com você. Gente aqui falando sobre o perdão, que a gente aprende a perdoar, viu, Mariana? Não quer dizer que a gente está falando isso para você, amanhã você vai virar e vai falar, ah, já perdoei, não é isso. Porque tem que ser do coração, não adianta ser da boca para fora, falar, ah, não vou mais pensar nisso, não. Tijolinho por tijolinho, construindo aos poucos esse perdão. E muito mais pensando em você.
2: Infelizmente, é o que acontece, né? Às vezes, onde a gente pensa que vai ter apoio, é onde a gente menos encontra. Então, vamos, se apega com Deus, ora, reza, que vai dar tudo certo, ela vai ser feliz, ela vai encontrar alguém, ela vai ter a própria família dela. Erga a cabeça e siga firme, amiga.
1: Pensando na felicidade dela, né? Agradecendo ao tio que a acolheu, reconstruindo a vida. Perdoar também não quer dizer que você vai esquecer. E também não quer dizer que você precise conviver.

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1: Mas você que entende que a vida é agora. 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
1: 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Ficar remoendo os problemas do passado, carregando mágoas, não vale a pena. Tudo se resolve quando você resolve escolher pela sua felicidade, né? Seguir em frente e resolvendo os problemas também, viu? Eu aconselho a Mariana a ficar com todos esses sentimentos aí, tentando ser feliz. Não vai ser. Tem que ir resolvendo, tem que falar, tem que tentar o que ela sente aí no coração, se é procurar a mãe, se é falar um monte. Pode também, né? Falar o que ela sente, a dor, perguntar. Muitas coisas, Mariana, a gente não tem a resposta agora não, viu?
3: A gente não pode mudar o passado, mas a gente pode escrever uma nova história para o futuro. E o que eu te aconselho, minha amiga, vá em busca de um acompanhamento psicológico para que você possa desabafar ainda mais e curar essas feridas. E outra coisa, minha amiga, trabalhe o perdão em você. Porque o perdão, minha amiga, ele vai falar muito mais sobre você do que o outro, entendeu? Trabalhe o perdão, porque ele vai te fazer bem, minha amiga. Você está muito magoada, muito ferida, você sofreu muito. Mas trabalhe o perdão, minha amiga. Perdão é a melhor coisa que a gente tem que fazer. Fazer pelo outro, porque é muito difícil ficar carregando pensamentos ruins, coisas ruins dentro do coração, minha amiga. Não vai fazer bem pra você.
1: A gente sabe que não é fácil também, né, Patrícia?
4: Não é fácil viver o que você viveu, mas às vezes a gente tira dessas lições pra se tornar um ser humano melhor, uma pessoa diferente. Então viva a tua vida, viva em paz, viva tranquila, que Deus tem um caminho lindo pra você.

0: A Nativa é muito mais música sertaneja. Israel e Rodolfo com Jorge Mateus, marca evidente. Para você, Mariana, ter paz no coração e seguir a sua vida em busca da sua felicidade, pensa com carinho em todos os conselhos que você ouviu aqui pela sua Nativa, leu lá no nosso YouTube. Todos os conselhos dados com muito carinho. Todo mundo sabe que não é fácil. Mas vai pensando em você, no perdão, e veja a sua história com outros olhos. A mágoa, a raiva, né? O abandono, a humilhação, tudo isso está gritando muito aí na frente. Mas tem um pouco de parte boa também. Foca nela. E siga sempre o seu coração. Se você achar que deve procurar a sua mãe, vá, procure, não perca a oportunidade. Você perdoando, eu tenho certeza que a sua vida vai se transformar em algo melhor, com muito mais alegria, que é o que você merece, viu? Acredite sempre nisso. Depois atualiza pra gente aqui no aconteceucomigo@nativa.com.br. Sinta todo o nosso carinho e o nosso apoio aí nas suas decisões, tá?
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0: 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Atualizando as informações para você aqui nessa segunda-feira. Começa hoje a campanha nacional de multivacinação. A ação tem como foco atualizar a caderneta de vacinação de crianças e adolescentes menores de 15 anos. As doses já estão disponíveis gratuitamente nas unidades básicas de saúde até o fim do mês. Compromisso importante esse, hein? Foi sancionada a lei que cria o Pix Pensão, novo sistema que vai permitir o pagamento automático da pensão alimentícia por transferência bancária. A nova regra entra em vigor em julho de 2027 e busca reduzir atrasos no pagamento do benefício. A bandeira tarifária na conta de luz permanece amarela durante o mês de agosto, hein? Com isso, os consumidores continuam pagando um adicional devido ao período de poucas chuvas e ao maior uso de usinas termoelétricas. 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

0: Opa, Gislaine, boa tarde, boa segunda-feira. Boa semana, gente. Daquele jeito.
1: Nativa. É isso, com alegria pra quem almoçou, pra quem vai almoçar depois, como eu. Estamos felizes, respirando, querendo participar da Nativa pra ganhar o quê?
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0: Ligação. Vamos lá. 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
1: Também serve.

0: Nativa é tudo e muito mais música sertaneja. Bruno e Marrone, não tente me impedir, porque agora tá naquela hora.
1: Do quê?
0: Da nossa dica.
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1: Vamos!
0: 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Ai, eu gosto disso, viu? Baratinhos, dá pra fazer de vários sabores. Sempre tem na geladeira da minha casa e tem na geladeira da Nativa... gelatina.
1: Ah, gelatina saudável.
0: Gelatina gostoso, né? Às vezes você quer comer uma coisa, um pudim, aí você troca pela gelatina.
1: Legal.
0: E fica com menos peso na consciência. Anotou aí, meu bem? Gelatina. 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
2: Vocês precisam admitir alguma coisa.

0: Ativa, tudo e muito mais. Matheus e Cauã com a mamãe Lauana Prado. Admita, preparando showzão, hein? Pra Barretão, você vai acompanhar tudo com a sua Nativa. 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
0: 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Dia dos Pais tá chegando. 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

0: 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Telefone sem fio.
1: Alô?
0: Perigo isso, hein?
1: Não, não pode.
0: Ela que é muito mais nativa.
1: Bonitinha, né?
0: Tem Mari Fernandes no Nativíssimo, no nosso canal do YouTube, Rede Nativa Oficial. Agora temos Thiago Rocha. Sabe pra quê?
1: Fofocar.
0: Sobre os famosos, queremos saber. Boa tarde, Ti.
2: Boa tarde, Gi. Boa tarde pra você. Boa tarde pro Anjinho Gabriel. Olha só. Cantora famosa decide aposentar as perucas e foi direto pro transplante capilar. Eu conto quem é já já.
0: Cantora famosa? Será que é a Xuxa?
1: Joelma?
0: Não sei.
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0: Ah, Tiago Rocha, ficamos curiosos. Será que a gente acertou quem é a cantora que aposentou as perucas pra fazer transplante? Quem é, hein?
3: Aposentou sim, foi a cantora Gretchen. Ela tem 67 anos e agora tá passando por um transplante capilar em Vitória, no Espírito Santo. Nossa. A Gretchen foi diagnosticada com alopecia e justamente através dessa alopecia ela usa as próteses. Agora a Gretchen falou que vai abandonar as próteses assim que o cabelo tiver crescido bonitão, ela vai exibir suas madeixas próximas. Agora, Gi, se você tivesse que fazer uma cirurgia plástica, onde seria, hein?
0: Ah, eu tenho várias que eu gostaria de fazer, viu?
4: Cara, eu tô pensando em arrumar meu nariz,
0: acho
4: ele um pouco torto.
0: Eu acho que eu vou dar uma esticada aqui também, assim,
4: ó. E eu quero fazer uma harmonização que a minha venceu.
0: Vou tirar um pouco aqui também.
4: Botox tem que renovar também.
0: Aqui, assim, ó. Então tá.
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0: Deus.
1: 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Júnior e César.
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1: 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Valendo! Duzentão em plena segunda-feira, que delícia poder ganhar esse dinheiro agora, hein? Tiago Vitor de Castro, nome de artista, né?
0: É, rapaz! Alô, Tiago!
4: Alô, Anjinho Gabriel!
0: Tudo bem?
4: Tudo jóia.
0: Aê.
1: Tá fazendo o que nessa tarde, hein, Thiago?
4: Eu tô trabalhando, Gi.
0: É, tem que trabalhar, pagar os boletos, né, meu filho?
4: Alguém tem que trabalhar, né? Senão vai estar enrolado.
1: Vamos ganhar R$200 facinho, facinho aqui com essa Nativa?
4: Nossa, vamos.
1: Então vambora. O ouvidinho tá bom, né?
4: Tá bom, sim.
1: Vou soltar o trecho aqui. Se souber, já fala de primeira, mas você tem 3 chances. Combinado?
4: Tudo bem, Gi.
1: Boa sorte, hein, Thiago?
4: Obrigado.
1: Já
0: Oxê.
1: Sabe?
0: É fácil.
4: É, se for o que eu tô pensando, toca mais uma vez.
1: Pois não. Música pra dançar, hein, Thiago? Você é daqueles que dança?
4: Será que
0: se rompe a bucina!
4: Será que é Gustavo Lima com o Esfonte, vagabundo?
1: Será?
0: Será, rapaz?
5: Uma vez mais.
1: Uma vez mais.
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0: Aê! Você, Thiago!
1: Dizem que todo homem é vagabundo, mas o Thiago trabalhou direitinho e acertou!
0: Faturou 200, então. Parabéns, Thiago!

0: Obrigado, Anjinho.
1: Duzentão a mais no orçamento da semana.
0: Nossa, já vai ser o presente do Dia dos Pais.
2: Oh, que maravilha.
1: Beijo pra você, então, viu, Thiago?
0: Obrigado, Gi. Obrigado, Anjinho.
2: Valeu, boa semana.
0: Tamo junto.
1: Valeu. Ele veio bem confiante, né?
2: Confiante, gostei, acertou. Era animado. A música do Gustavo Lima. Amanhã tem uma nova música, né, Gi?
1: Amanhã tem nova música, nova chance de você ganhar com a sua Nativa em um segundo.
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mais paixão. Adoro essa abertura. A Nativa é muito mais simpatia por você, querido ouvinte, que também é muito simpático com a Nativa. A Nativa é muito mais amor por você também, meu querido ouvinte nativeiro. Segunda-feira, hoje, 3 de agosto de 2026, 1 hora em ponto em Mato Grosso, querido. Brasil, planeta Terra. Aí, eu dou valor, tamo junto. Mais uma semana dando start aí. Você que já tá, inclusive, nos andamentos, tem um tempinho, com andamento quer dizer no trabalho, né? Organizando as coisas, as funções, tudo bonitinho. Para quem pega turno agora, tá junto comigo, vamos até às 5, bem juntos aqui, com muita música interessante no repertório da sua Nativa. E a partir do seu bom gosto que a gente monta essa playlist para emocionar, fazer você vibrar numa boa. E olha que estamos falando de segunda-feira, hein? E tem as melhores promos. 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

0: Eita, kit de beleza hoje é feminino, contendo kit especial, ali shampoo, uma máscara capilar, desmaia cabelo, mais brilho, mais maciez e mais sedosidade. 996398781 é o nosso WhatsApp para sua mensagem chegar agora, hein? 65996398781. Manda aí, hashtag kit de beleza nativa. Kit de beleza tá valendo. Eu prefiro ouvir a sua voz. Como é que tá? Quero sentir aí a atmosfera nesta segundona maravilhosa. Manda o áudio agora, 996398781. Kit de beleza, sai daqui a pouquinho. Repertório
1: Léo Magalhães.
0: Que ela mostra aqui, ó. Quem mais, além do Léo, Johnny?
1: Jorge e Matheus.
0: Corrito e Matheus.
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0: Outro.
1: Diego e Victor Hugo.
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0: Só som maneiríssimo. Mais uma dica, vai, querido.
1: Gustavo Lima.
2: 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Tudo que
0: última, vai.
1: Henrique e Juliano.
2: 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Você foi embora, então desaparece.
0: Viu? É só o prenúncio. Tem muito mais. É uma hora diretão. Já tá no ar.
1: Mais.
0: Temos temperatura de 32 graus nesse momento.

0: Ah, tá, de rende, com música boa, isso é muito nativa. 1h20, continua.
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1: É inevitável. Você pode.

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Júlia e Rafaela, aqui no Hora Mais Nativa, 1h35. A pausa aqui é para lembrar apenas que tem mimo disponível para você que vai mandar o seu alô por aqui no 996398781. Coloca o nome, o bairro, mencione, eu quero esse kit de beleza Nativa. O que, que você vai concorrer? Um kit especial contendo shampoo, tem máscara capilar, desmaia cabelo, mais brilho, mais maciez e sedosidade. É um famoso tratamento. 996398781, mensagem de voz. Já mandou, fica tranquilo. Não fez isso, não perde tempo, grava o seu áudio. Pedro, posso mandar mensagem de texto? Estou aqui no trabalho, pode. Menciona kit de beleza ali na hashtag. Está concorrendo também, fica à vontade, participa. 1h36 agora.

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0: 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Lucas e Igor, Flash é o nome do hit. E fecha assim o nosso Hora Mais, edição desta segundona, 3 de agosto de 2026. E aí, ó, além dos nossos queridos Lucas e Igor, tivemos também Léo Magalhães, que foi anunciado lá no início, quase praticamente fechando ali o nosso Hora Mais com Chamou, Chamou. Outros grandes nomes da música sertaneja pintaram aqui nesse início de tarde. E vai continuar por aqui com as melhores canções. Só que daqui a pouquinho chega o Tarde Nativa. 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Essa moça.
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Nativeiros, uma excelente tarde para você. Chegamos para mais uma edição do Tarde. Pois bem, senhoras e senhores, bem-vindos ao Tarde Nativa. Hoje é segunda-feira, vamos atualizar aqui, 3 de agosto, o ano é 2026. Aquela espiadinha pela janela, tem algumas nuvens ali mais carregadas. Será que chove? Tem previsão de chuva, tá meio nublado, né? Temperatura ainda assim, na casa dos 32 graus, a umidade relativa do ar, a umidade relativa do ar em 44%. Está um pouquinho abaixo ali do ideal, que fica entre 60% até 50%. O ideal é 60%, abaixo disso ele já desperta uma certa preocupação. 44% significa dizer aquele golinho de água. Hidrate-se, vou fazer isso agora. Com licença. Pronto, tomei aqui, ó, a minha água. Faça você também o mesmo agora. Essa semana, iniciando ali em termos de temperatura, até baixou um pouquinho, né? Se comparado à semana passada ali, tivemos média de quanto? 35, 36. Tá, mas não fica animado não, que é só hoje. Amanhã volta essa média, tá? De 36 de máxima. Aponta aqui o Instituto Climatempo Meteorologia. E aí vai aumentar lá pro final de semana. Tem máxima de 38. E não dá trégua, né? Enganando a gente. Ah, hoje vai fazer menos calor, mas amanhã já volta esse calorão que a gente vinha falando na semana passada. Deixa eu te contar. Já eu dou play aqui na playlist de som, mas temos especificamente uma promo disponível sempre aqui nos nossos horários para você que começa comigo a partir das 13 horas. Vamos juntos até às 5. No primeiro momento, o mimo vai ser sorteado ali por volta das 4 horas. E esse presente hoje é o kit de beleza nativa, kit feminino, contendo ali um famoso kit contendo shampoo, mais máscara capilar, chama Desmaia Cabelo, vai oferecer ali mais brilho, mais maciez e sedosidade às suas madeixas. E como é que faz para concorrer? Se o nome e o bairro menciona, eu quero esse kit. No 996398781, hashtag no caso da mensagem de texto, grava o seu áudio também e aí fala para mim, eu quero esse kit de beleza nativo, vai ser meu. E quem manda também aqui na mensagem de texto, só para ressaltar aqui, não pode esquecer de mencionar ali o bairro, o nome, para a gente encontrar você aqui rapidinho, combinado? Ah, você já tem o nosso contato salvo, né? Se já fez isso, provavelmente você também já está cadastrado aqui. A gente já conhece identificar. Caso a Dulcilina, também conhecido como Dulce, ali do bairro Coab São Gonçalo, viu? Como já tem identificado aqui, ficou fácil mandar o alô para nossa querida ouvinte. Já tem a galera também mandando áudio, é assim que a gente gosta.

0: Costa. Fala comigo, Rô.
1: Boa tarde, Silva.
0: Muito bem, obrigado aí pela participação, Rosilda, bairro União. Ela habita lá, mas provavelmente está escutando a Nativa a partir do trabalho.

0: 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Simone Mendes, direitos iguais. 996398781. Boa tarde, Pedro. Eu quero concorrer esse kit Desmaia Cabelo. É a Carmen, na sintonia com a gente, a partir do Santa Cruz 2, em Cuiabá. Boa sorte, tá, Carmen? Zeudi Benedita, obrigado pela sintonia. Bairro Pedra 90 também fez inscrição, tá concorrendo. Muito obrigado pela audiência. Janete Ferreira também fez inscrição. Boa sorte.
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0: 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Fernando e Sorocaba, cada um na sua. Tá todo mundo aqui na 94,3. Nativa. Uma excelente tarde aqui para Graciele Aparecida. Deixa o recado dela. Bairro São Francisco. Fez inscrição, tudo bonitinho, tá concorrendo. Temos também a participação de Stephanie Oliveira. O Jonas Pinheiro 3. Eu quero esse kit de beleza, tá, Pedro? Tá dado o recado. Também mandou aqui a inscrição a Elivete dos Santos, do bairro São João del Rei. Um grande abraço. E tem ele, Kleber Johnny. Está no Distrito Industrial, na Sintonia 94,3. Tem a Kátia Queiroz, lá do nosso querido Colinas Verdejantes. E tem a Laura Campos. Mandou áudio, mandou kit. Beleza também. Boa tarde. Oi, Laurinha. Tá concorrendo, certo.
1: Laura Cristina Campos, do bairro de Matagal. Você tem um começo de semana maravilhoso.
0: Pra você também, Laurinha. E boa sorte, tá, galera do Osmar Cabral. Aquele abraço. Audiência maravilhosa por lá. A Organização Meteorológica Mundial disse que o fenômeno El Niño deve continuar se intensificando até alcançar uma força elevada entre agosto e outubro. A organização afirma que temperaturas acima da média são esperadas em grande parte do mundo nos próximos meses, com efeitos sobre as chuvas variando de acordo com a região. A secretária-geral da ONU, ou a secretária-geral da ONU, Celeste Saulo, ressalta que a identificação antecipada do fortalecimento do fenômeno oferece oportunidade para que governos e comunidades se preparem antes da chegada dos impactos. É isso.

0: uma vez que tem informação antecipada, dá para ter o mínimo de precaução, né? De preparo, de se organizar. Esperamos que isso aconteça. Já vimos aí, de certa forma, o começo disso, semana passada, né? Esse fenômeno já chegando, causando estragos ali no Rio Grande do Sul, na parte sul e sudeste aqui do país, também em São Paulo, no Rio de Janeiro, também chegou ali ventos fortes, chuvas intensas, enfim. Por aqui a gente tem, de certa forma, reflexo nisso com calor intenso também. Hoje está mais tranquilo, né? Mas amanhã já volta a 36 de máxima. E nos próximos dias tem previsão de temperatura, especialmente no final de semana, já nesse final de semana. A temperatura deve ficar na casa ali dos 38, podendo chegar a 39 entre sábado e domingo. Volto daqui a pouquinho com mais música boa. Sabe quem vai cantar?
1: Oi,
0: já,
1: gente,
0: já?
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0: Ensaio antes.
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0: Famosa passagem de som. Feito isso, elas voltam já já. 2h28.
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Zezé de Camargo, Irmão da Lua, Amigos das Estrelas. É isso, ganhou uma roupagem nova. Essa versão só com o nosso querido Zezé de Camargo. Já fez muito sucesso. A versão original ganhou essa roupagem. E aí, mandando muito bem, já destaque no Brasil todo. Vamos pro ar.

0: Maiara e Maraísa. Agora 18 para as 3.
1: É, tem coisas que a gente promete, mas não conta, né, gente? 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

0: Nativa muito mais saudade. Christian Ralph, sou eu. Agora, 8 faltando para as 3. Afonso e Esteva de Arruda, boa sorte.
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1: E uma ótima semana para você também, tá? Afonso, boa sorte em relação ao nosso kit de beleza, tá concorrendo sim. Faz inscrição também no 996398788.

0: 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Felipe Ferrari, fechando aqui o nosso primeiro momento no Tarde Nativa, primeira hora, né? Já já o som retorna, temos Tata Doce reunindo aquele nosso lambadão. Já já, então, só você permanecer escutando a Nativa.
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0: Perfeito, estamos de volta nesta segunda-feira, tarde maravilhosa, semana começando. E vai ficar ainda mais docinho. Tá até doce.
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0: Três hits importantes do Lambadão. Tem Banda Megasson, na sequência Clebinho Show e Scottson.

0: Até doce! 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
1: 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A Nativa é muito mais a Ivone. Ivone Rocha, que tá acompanhando ali, ó, no Jardim Paraná. Gostaria muito de ganhar esse kit. O que que ela tá afim de ganhar? Vamos falar aqui pra nossa galera. Quem tá chegando agora, hein? Tem mimo, tem presente. É o kit de beleza. Hoje, um kit feminino contendo shampoo, uma máscara capilar, é o famoso desmaia cabelo. Oferece ali brilho, maciez e sedosidade. É isso. É a nossa querida Ivone e você que fez a inscrição, está concorrendo aqui. Para quem está chegando agora também vai fazer a inscrição, naturalmente vai passar a concorrer. 996398781. Também a Tatiana Santi, lá do Parque Cuiabá. Sônia Maria, do 1º de março. A nossa querida Luzia Nunes, está com a gente a partir do bairro Alvorada. Quem mais? Gustavão também fez inscrição. Ele é do Pedra 90. Tem ainda a participação aqui. Deixa eu voltar. Agradecer também a Maria. Maria, cadê o áudio da Maria? Mandou aqui mais cedo. Oi, Maria. Boa tarde. Sim. Certo. Maria Margarida, do bairro Praeiro. Já está habilitada aqui. Boa sorte, viu? Sheila Figueiredo também fez inscrição. Ô, coloque meu nome aí. Já está, minha amiga. Já está concorrendo. Tudo de melhor. E é só ficar ligado aqui na programação da Nativa. O Brasil brilhou no Campeonato Pan-Americano de Canoagem, slalom, com 2 medalhas de ouro da canoísta Ana Sátila. É, Almira Estácia Neta, que é irmã de Ana, ficou com uma prata e um bronze. Pedro Gonçalves levou um ouro na categoria K1 do caiaque. Cauã Luiz ficou com a prata na categoria C1, nossa querida Ana Sátila. Muito embora não tenha nascido por aqui, mas se estabeleceu ali em Primavera do Leste, depois seguiu para outra cidade, outro estado, mas de certa forma a gente diz que ela é carinhosamente representante aqui de Mato Grosso, e é de fato, né? Deixa eu agradecer também aqui, ó, a nossa querida Cícera, tudo de melhor para você, queridona, saudades, hein? Temos também a Antônia não mandou áudio hoje? Mandou, tá aqui, ó, vamos ouvir. Não, peraí, deixa eu voltar aqui, que foi... Não, volta. Boa Esperança. Muito bem. Deixa eu só dar uma dica, Antônia. Quando for gravar o áudio ali, ó, grava um pouquinho mais longe do rádio. Senão baixa o volume do seu rádio, porque ficou a minha voz ali no fundo, a sua. Não deu pra compreender tão bem. Ficou meio... as duas vozes ali, não deu pra te ouvir direito, tá bom? Mas subentendi que você tá afim também de concorrer aqui o nosso presente, tá bom? Marília Mendonça, pra gente matar a saudade da nossa queridona, Eu Sei de Cor, é o nome do hit. Agora são 3 horas e 18 minutos.

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2: Isso aqui tem que ter sentimento. Displicente. Conta essa história pra nós, Nativa. Tá?

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0: Aratiba é muito mais. Guilherme Benuto, pulei na piscina. Nesse calorão, né? Até que não vai mal, não.
1: Será que ele morre afogado?
0: Não, sem pelo amor, só pra tomar um banho, pra relaxar, nada disso. Fazer o seguinte, ó, passadinha aqui pela condição do tempo. Temos 31 graus agora. A umidade relativa do ar, tá quanto aqui? 46, segundo o Instituto Climatempo Meteorologia. E aí, kit nativa, kit de beleza, serve pra você? Kit de beleza nativa. Hoje feminino, contendo ali shampoo, vai junto máscara capilar, desmaia cabelo, mais brilho, mais maciez e sedosidade. É isso que vai acontecer depois de você usar esse nosso kit. Seus cabelos mais brilhosos, macios, sedosos, cheirinho maravilhoso. Quer, minha amiga? Ou se você não perdia tempo, mandava agora no 99639781, nome, bairro, mencione. Eu quero esse kit de beleza, Pedro. A minha querida Antônia falou assim, tá bom, Pedro, vou gravar o áudio de novo. Ó como ficou bonito, ó. Olha. Viu? Certo, tem. Olha. Muito obrigado. Deus abençoe você também, minha queridona Antônia de Amorim Arruda. Fez inscrição, abaixou ali um pouquinho o volume do rádio. Agora sim, a voz dela ficou audível, maravilhosa. Deu até pra escutar um pássaro ali. Kit de beleza, é o presente da vez. Aqui do nosso Tarde Nativa, hein? Daqui a pouco, por sinal, rola o sorteio para esse presente. E aí, você já foi ver o filme do novo filme do Homem-Aranha? Um Novo Dia? Falar em novo, né? Homem-Aranha, Um Novo Dia? Já? Pois é, você contribuiu aí para a bilheteria. Em seu primeiro fim de semana nos cinemas, Homem-Aranha, Um Novo Dia arrecadou 927 milhões de dólares. Vamos fazer aqui uma conta rápida em reais, dá mais de 5 bilhões de reais. Isso globalmente, tá? Ficando atrás apenas de Vingadores Ultimato, que arrecadou 1,22 bilhão, nesse caso aqui, de dólares, em estreias mundiais de todos os tempos. Bom, somente na América do Norte foram 355 milhões de dólares, além de outros 23,8 milhões só no Brasil, junto com a Odisseia. Aliás, o herói da Marvel impulsionou a maior bilheteria coletiva de um fim de semana na história, com aproximadamente 430 milhões de dólares. Além de interpretar o Homem-Aranha, o Tom Holland também estrela o filme do Nolan, ao lado de Zendaya, que integra também ambos elencos. Então, em todas, né? Esse casal aqui, o Tom Holland e a Zendaya, andaram muito bem. Estão, portanto, em A Odisseia, o filme aí do Christopher Nolan, e mais recentemente estrearam aí, final de semana, né, Homem-Aranha, Um Novo Dia. Mandando muito bem. Só o começo já arrecadou essa bolada, se imagina. No fechamento, quanto é que não vai dar? Imagina o cachê desses dois, hein? É um filme atrás do outro, é uma série também no caso da Zendaya, mandando muito bem em Euforia. Paradinha básica, estratégica, já já a música volta num bom estilo aqui, com esse rapazinho aqui, ó. Cadê? Fala com o povo.
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0: No trabalho, em casa, no trânsito, a melhor companhia? Nativa, esse é o nosso Tarde de Volta, agora 3h35, tem Luan Santana, participação do Léo Foguete na música Dona. Aumentar um pouquinho o volume, vai, sobe o som. Eu vou aumentar na caixinha aqui, ó.

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Henrique e Juliano, amor dos outros. E esse é o nosso Tarde Nativa. Vamos aqui, ó, para mais uma chamada. Mencionando aqui os nossos ouvintes nessa interação que a gente aprecia muito. Renato Silva, um grande abraço e boa sorte para você concorrendo aqui o nosso presente hoje. Agradecer também a Claudinha, mandou aqui, Pedro, manda o meu alô, tá? E ó, junto com ela temos a... cadê aqui o nome da moça? Eliene e também Claudionor. Obrigado pela sintonia. Um forte abraço, tudo de melhor. Quem mais? A Janete também, acho que até mandei alô aqui mais cedo. Ah, tem...

0: Aqui várias mensagens um pouco mais cedo aqui, ó. Sueli Machado Xavier, ali no bairro Jardim Vitória. Bem no início ali, quando a gente mencionou o nosso presente, ela também fez inscrição. Aparece também aqui a nossa querida Dani. Quer participar, né, Dani? Fácil, já fez a inscrição. Zilnete de Almeida, também deixou o recado dela. E mandando aqui, ó. Ela, no caso, fez inscrição para concorrer aqui o nosso mimo para o Dia dos Pais, que vale também. Boa sorte, viu? Quem mais? Oi, manda o áudio, deixa eu ver quem é. Gessineida! Do Jardim Glória 1.
1: Esse prêmio do Nativa
0: FM. Já está contabilizado aqui. Obrigado aí pela audiência, minha querida Gessineida. Quem mais? Tem mais gente aqui. Hoje eu vou conseguir mandar pelo menos aqui um 70% dos alôs aqui. Vamos lá. Narciso Ribeiro. Demorou a abrir aqui a mensagem. Ele é do Osmar Cabral. Temos também a... Como é que é o nome daqui da moça? Jaine? Acho que é assim, né? Carla Alves, também na sintonia lá no bairro Baú. Lucenildes e ainda Trícia, Jonathan Rosa, toda essa galera curtindo aqui a Nativa.
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3: 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Segura, amigos!
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0: Hollywood.
1: Oi.
2: Oi.
0: Aconteceu a mesma história comigo.
1: Ah, você tá brincando?
0: Eu não acredito. Que mulher maravilhosa. Não funciona, gente.

0: escutar a Nativa, tá alinhada aqui com as melhores canções, as boas duplas rolando por aqui, os grandes artistas, né, do universo sertanejo de todos os tempos. Nesse caso aqui, Juan e Leandro com Danilo e Davi, fofoca do ano. Fofoca é que alguém vai se dar muito bem, vai se confirmar aqui essa fofoca, né? Vai rolar agora, mimo da Nativa, o kit de beleza, sai nesse momento, hein? Kit feminino hoje, contendo ali shampoo e uma máscara capilar, desmaia cabelo, vai dar brilho, maciez e sedosidade às suas madeixas, certo, minha amiga? Vai lá, um amigo também concorreu, tá valendo aqui, fica na torcida, é agora que a gente conhece quem tá levando esse presente, certo, dona Nara? Vamos aqui. A Nara vai trazer agora o nome da ganhadora, do ganhador. Quem é, quem é, quem é? Peguei, tá aqui. Obrigado, Nara. Saiu pra você, atenção, Kátia Gamarra. Kátia Gamarra, final do fone 9545. Kátia Gamarra, final do fone. Aqui, ó, 9545. 9545. Ela é do Jardim Glória 2, na nossa querida Várzea Grande. Parabéns! Parabéns, Kátia Gamarra! Vai usar aqui o kit Nativa, kit beleza Nativa. Vai ficar o quê, moça? Vai! Vai sim! Obrigado, tá, Kátia? A produção vai entrar agora em contato com você, falar os detalhes. Só chegar aqui na Nativa, trazer documento oficial com foto e retirar o seu kit de beleza. Tem informação agora, vamos atualizar aqui.
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0: o seguinte, pessoal, o MT Hemocentro, que é o único banco de sangue público de Mato Grosso, convoca os voluntários a comparecer à unidade que fica na rua 13 de junho, número 1055, né, no centro, para fazer doação. E aí é o seguinte, o tipo de sangue é o O negativo, que é o que mais preocupa devido ao estoque baixo, mas todos os doadores são bem-vindos. O tipo sanguíneo B negativo também está em estado de atenção. As doações são fundamentais, são importantes para atender a demanda por sangue nos hospitais públicos de Mato Grosso. O MT Hemocentro realiza essa coleta de sangue de segunda a sexta-feira, das 7h30 às 18h, sem pausa para o almoço. Tem um detalhe aqui, ó, no próximo sábado, dia 8, estará funcionando de forma excepcional, das 7h30 às 12h, para atender aos voluntários que não conseguem comparecer nos dias úteis. Então você tem o hábito de doar, compareça. Quem não tem, faça lá também a triagem, caso esteja apto, fazer também a sua doação. Os voluntários do interior do estado podem realizar a doação de sangue nas 15 unidades de coleta e transfusão distribuídas por Mato Grosso, nas cidades de Água Boa, Alta Floresta, Barra do Bugres, Barra do Garças, Cáceres, Colíder, também Juara, Juína, Porto Alegre do Norte, Primavera do Leste, Rondonópolis, Tangará da Serra, Sinop, Sorriso e Várzea Grande, aqui pertinho da gente, né? Por aqui na capital tem também Várzea Grande. Você conferiu?
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0: Felicidade para você, querido ouvinte Nativa. Semana só no início, os projetos andando, fluindo bem o trabalho. 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
0: Superação. Superação. Lembre-se, você não é definido pelo que aconteceu de errado com você. Você é o resultado de como superou e aprendeu com cada um desses acontecimentos.
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0: É isso. Supernativa. Segundamos, minha gente. Semana nova, ainda dá para dizer novo mês, afinal de contas 3 de agosto de 2026. Aqui Pedro Panock, vamos juntos. Trilha para te acompanhar, como eu disse ali no início, né? Seja trabalhando, descansando, mas na empolgação de mais uma semana. Daqui a pouquinho temos o nosso conteúdo Super Desafio. Você escolhe entre música 1 e música 2. Tem mimo valendo também aqui para sua interação. Tem o tema hoje. Bloqueia ou não bloqueia? Hã? Bloqueia ou não bloqueia? Bloqueia ou desbloqueado? Qual é que é? Já já, hein? Tem a ver. Você vai escutar as canções, vai escolher entre música 1 e música 2. Só me aguarda um pouquinho, não precisa votar agora. Deixa eu apresentar as canções, tudo isso já já. Porque agora vamos começar musicalmente. Tem Gustavo Lima, Luiz Fonsi. Antes, deixa eu agradecer ela, Jéssica, na sintonia. Jéssica, mandando aqui um recado. Agora, ouvinte, agora é nativeira, mais do que nunca. Obrigado, querida. Tudo de melhor para toda a família. Gustavo Lima, Luiz Fonsi.

0: Nativeiros, super esse Nativa. É o Super Nativa. E tem mais, hein? Vamos com o nosso conteúdo. Hoje, o Super Desafio, nós temos o tema bloqueado ou desbloqueado. Qual vai ser? Bloqueado ou desbloqueado? Música 1, música 2. Aqui temos música 1, bloqueia eu.
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0: Deus. João Bosco e Vinícius, música 1.
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0: Música 2, desbloqueado. Diego e Vitor Hugo.

0: Essa é a música 2, com Diego Vitor Hugo. Pra você escolher aqui, ó, entre música 1 e música 2, João Bosco e Vinícius com Bloqueado, aliás, Bloqueia Eu, podemos dizer Bloqueado, e Desbloqueado, música 2 do Diego e Vitor Hugo. E tá valendo shampoo a seco. Olha, o nosso presente hoje, mais um aqui pra cuidar aí dos seus cabelos. 996398781. Vai, shampoo a seco, tá valendo aqui. A Nara disponibilizou pra galera que vai escolher aqui entre música 1 e música 2. Quero a sua participação. Segundona pra começar bem, disponibilizando aqui sempre os melhores presentes. O mimo da vez, shampoo a seco. Gravamos um vídeo ali. Como é que chama esse aqui? Não é vídeo. É o... Sei lá como é que chama. Tipo um videozinho rápido ali, curto. E disponibilizamos pra você. Como é que chama esse aqui, hein, Nara? Você fez? Esqueci agora. A Kênia Nara, que não é a nossa Nara, é outra. Tá ligadinha com a gente. Ô, Kênia Nara, precisa votar, tá, mulher? Na música 1 ou na música 2. Tá, e pra concorrer aqui o nosso presente. Música 1 ou música 2. Pronto, basta isso para concorrer. Vamos apresentar aqui mais uma vez as canções. João Bosco e Vinícius, música 1. Bloqueia Eu.
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0: João Bosco e Vinícius. É a música 1. Música 2. Diego e Vitor Hugo. Desbloqueado.
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0: 996398781. A Patrícia de Amorim já mencionou música 2, Pedro, aí no Super Desafio. Quero concorrer esse presente. Afonso!
2: Boa tarde, Pedro. A música 2, Pedro. Afonso do Jardim Industrial.
0: Afonso do Jardim Industrial 2. Tudo 2, hein? Agora tem Gustavo Mioto.

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1: É, temos Super Desafio aqui hoje. Música 1 e Música 2. No nosso Super Desafio. As canções, vamos apresentar aqui mais uma vez pra galera. Quem tava indecisa vai fazer o seguinte: se decidir agora, hein? Música 1 tem João Bosco e Vinícius. Hoje o tema é bloqueado ou desbloqueado? Nesse caso aqui é bloqueia eu. Bloqueia não, hein? Graças a Deus, eu não vou dar. Música 2, Diego e Vitor Hugo. Aí sim, ó, desbloqueia.
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1: A Jéssica botou aqui, ó, música 1, Pedro, João Bosco e Vinícius.

0: Andréia! Oi, Andréia!
1: Oi, Andréia Pereira de Souza, mora no residencial Cochipó.
0: E aí, mulher?
1: Quero muito ganhar esse prêmio. Boa tarde pra vocês.
0: É, tem que votar na música 1, na música 2. Tem que mencionar ali, música 1, música 2. Andréia, qual é a sua preferida? Tá lá explicadinho. Vota na música 1, na música 2 pra concorrer. 996398781. Mais um pouquinho aqui das canções. Música 1, João Bosco e Vinícius. Essa aqui, ó.

0: na segunda. Música 2.
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0: Pronto.
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0: Não dá mais pra ter dúvida, né? Vai de 1 ou de 2? Aí tá valendo, só pra lembrar. Shampoo a seco, a Nara disponibilizou. A mulher tá boazinha hoje. Não, ela é sempre, sempre boa. Sempre boazinha. 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Tão valendo shampoo a seco pra quem vota e tão somente pra quem vai escolher aqui música 1 ou música 2 do Super Desafio. Segundona pra começar bem, tá? Boa música, um prêmio também maravilhoso. E ainda temos hoje o Supernova. Tem novidade. É de quem? Te conto daqui a pouquinho. Porque agora continua. Tem Israel e Rodolfo. Arruma o bão. Nativa 4:30. Pra pensar se...

escutar de novo. Ativa é muito mais, Luan Santana. A dor desse amor. Isso é muito nativa. Luan, mandando muito bem. E aí, gente, ó, super desafio. Música 1, João Bosco e Vinícius. Tema hoje. Bloqueado ou desbloqueado? Tem aqui João Bosco e Vinícius com Bloqueia Eu. Na outra ponta tem o Desbloqueado, sucesso, com Diego e Vitor Hugo. E aí, vai de bloqueado ou desbloqueado? Qual é o seu mod de momento? E tá valendo presentão, hein? Shampoo a seco. 996398781. Isso aqui serve, hein, pra... Você precisa dar aquela

0: vota, querido. Vota, minha amiga. 996398781. Vai de música 1, música 2. Agora,
1: nova.
0: Temos segundona, semana começando. E a Nativa estabelece o seguinte: segundona é hora da gente apresentar novidade aqui. E hoje no Supernova, dentro do Super Nativa, tem Mari Fernandes, Telefone Sem Fio.

0: Atrativa é muito mais. Zé Felipe, Ana Castela, sua boca mente. Agora 7, faltando para as 5. E segundona produtiva, que eu sei que foi. Tá quase o famoso... Bateu o ponto ali, vamos fechar. Essa parada hoje, volta amanhã. Com tudo, gás, toda energia, disposição. E é claro, desempenhando bem a sua tarefa, né não? Aí sim. Mas é hora de saber quem tá levando presente aqui da sua Nativa. Fez inscrição para concorrer shampoo a seco? Quando eu digo inscrição, é votou na música 1, na música 2 do Super Desafio? Vamos saber, hein? Tivemos aqui, ó, música 1, João Bosco e Vinícius.
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0: Bloqueia eu, hoje o tema é bloqueado, desbloqueado. A música 1, desbloqueia eu, do João Bosco e Vinícius. A música 2 é essa aqui, ó, Diego e Vitor Hugo.
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0: a galera votou, temos resultado agora. Já já eu trago resultado do Super Desafio. Mas agora tem um mimo saindo. Quem levou o presente foi você, Jonathan Rosa de Arruda. Final do fone 4585. Parabéns, Jonathan Rosa tá levando o presente da Nativa. Aplausos. Aê, faturou então. Resultado agora, hein?
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0: 75% dos votos. Música 2, Diego Vitor Hugo, desbloqueado. Na sequência tem Nativa, entrou no grupo. Até amanhã, tchau.

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5: Pontualmente 6 horas. Pontualidade britânica.

0: E aí?
1: Que prazer rever vocês.
2: É inenarrável
1: encontrar vocês. Eu vou dizer uma coisa, eu senti tanta saudade de vocês esse fim de semana, mas tanta saudade, quase que eu liguei pra tirar férias, pra ficar um tempão
2: aí. Essa eu vou fazer ao vivo.
3: Até parece.
2: É mentira!
3: É mentira mesmo.
2: É mentira. Ai, vocês estão bem? Isso aí, vamos pra cima.
1: Não se queixo não, excelente. E vou te falar uma coisa, hein, amigo. Pelo que eu vi aqui, pelo que a gente comentou, hoje ele vem.
2: Ah,
1: já deve estar em órbita.
2: Com
1: ele
2: certeza.
1: Já tá na descida, na banguela.
2: A gente já comentou várias vezes, o ser humano mudou.
3: Não.
2: Ele tá mudando de cidade, ele tá mudando só de cidade, né?
3: Mudou,
1: de casa. A pandemia veio pra trazer esse relacionamento fraterno.
2: Tá bom.
1: Até o cara que inventou essa desgraça aí foi...
2: Pois é,
1: deixa, rapaz. Eu não quero nem comentar
2: isso
1: aí.
2: Ai, meu Deus
3: tá
2: do céu.
3: Vindo?
2: Tá vindo. Tá vindo, João.
3: Vem,
2: Meteoro. Vai, pode ver.

0: programa recomendado para maiores de 10 anos.
1: Sim, 6 horas, 2 minutos, o maior grupo de zap do planeta está começando. Dai 40, Galinha, Márcio Cruz, você ouvindo. Ô, dona Etelvina, a senhora que é fofoqueira, pode entrar. Pode entrar, fique à vontade aí.
2: Não é só a dona Etelvina, não. Seu Jair também, eita, venha.
1: Só nome de fofoqueiro.
3: Não vou nem falar da dona Clorisa. Dona Clorisa, eu vou Helenita. Te falar uma coisa. Ô, Helenita, rapaz.
2: Seu Brusnildo também, venha.
1: Brusnildo. Chamar Brusnildo, primeiro dia. Maior de idade, já tá indo no cartório já, mudar o nome. Brusnildo.
3: Eu tinha um crente que chamava Teodósio Carniceiro.
1: Nossa!
3: Júnior, pra teu pai de sacaneou.
2: Nossa, gente!
1: Carniceiro!
2: E só piora, né?
1: Falando em carniceiro, nós temos aqui ela que adora.
3: Ixi, eu gosto de uma carniça.
1: Essa gosta da ó, do lado obscuro da internet das fofocas.
2: Eu amo, gente. Eu amo fofocar. Fofocar é minha vida.
1: E segunda-feira, e segunda-feira a gente acorda mais ou menos. É. Hoje eu já comentei nos 3 portais de fofoca lá. Depois eu pego os prints aqui, ó. Vamos lá. E aí,
2: você
1: tudo?
2: Tá cada dia pior. Mas, gente, por gostar muito de fofoca, é por esse motivo que eu venho com essa aqui, ó. Sérgio Malandro.
1: Sérgio Malandro.
2: É, como é que ele faz?
1: Glu-glu.
2: É isso aí. Ele relembrou uma história picante, sabe aonde, Galinha?
3: Aonde?
2: No cemitério.
1: Picantes.

0: Só se picaram no cemitério, é isso?
1: Mas ele foi enterrar o quê?
0: Quem? Acho que ele enterrou.
2: Já eu conto.
1: Que isso, gente? Que isso?
2: Hoje tem também leilão do Neymar.
1: Opa!
2: E ó, promete lances de luxo, viu? Tem até viagens.
1: Pode fazer online? Acho que vou fazer o meu, então.
2: Nós vamos falar tudo que vai ter por aqui.
1: Boa, isso aí.
0: Ele vai, inclusive, o leilão hoje, né? O time dele joga amanhã em Belém do Pará.
1: Não, mas ele vai.
2: Ele vai? Ou ele não vai?
0: Ele deve ir, nem que seja capenga, né? Porque ele já tá capenga, ainda vai pro leilão e depois... Não vai tomar uns goró do leilão.
1: Não, eu acho que a Biancardi vai ficar ali do ladinho dele, cuidando dele. Ele vai fazer só a presença dele, ele que é importante, né? Instituto
0: Neymar. Casa com o Neymar.
1: E aí ele vai de jatinho, só não vai com a delegação, só não vai com a... Turma
0: isso
1: lá.
0: Une o grupo, inclusive.
1: Verdade, o grupo já deve estar unido. Diz a imprensa que não, mas eles vão lá e provam que não. É.
0: Vamos lá, vamos pra frente.
1: Vamos nessa.
0: É primeiro do seu Santista.
1: Quero
0: que ele se trumbe.
1: O que tu trouxe aí, velho? É daquelas mesmo?
0: Ah, hoje é segunda-feira. A gente...
1: Pega leve aí, vai.
0: Eu penso assim, a pessoa quando ela entra por uma carreira... Ela tem que gostar do que faz.
1: Vocação, né? É isso aí.
0: Principalmente quando você vai tratar, quando você vai lidar com vidas humanas.
1: Ih, rapaz.
0: Né? Teve uma médica, doutora Maria Luísa Scalatrin. Depois eu vou ver se está certo o sobrenome dela. Ela é do hospital em Ermelino Matarazzo, em São Paulo. Ela mandou um áudio para uma enfermeira xingando uma paciente. Esta paciente retrucou depois para ela. Nós vamos contar a história direitinho. E já é uma médica com histórico de ter provocado a morte de uma paciente numa colonoscopia.
1: Essa recente é um caso que aconteceu aí?
0: Isso.
1: Rapaz, isso aí foi a semana passada, retrasada, alguma coisa assim.
0: Então nós vamos falar. Doutora Maria Luísa, do que a senhora chamou a dona Marielza, não se trata nem um cachorro. Certo?
1: E se mexer com o cachorro, inclusive, hoje com os pais de pet, mãe
0: porque,
1: de pet...
0: Porque titica pode ser qualquer outra pessoa, menos a sua paciente.
2: É isso aí.
1: Peraí, não tô entendendo. Ela chamou isso aí, a pessoa disso aí que você tá falando? É que você usou outro nome, né?
0: Isso, é titica. Pra quem sabe o que é titica, vamos lá. A gente fala titica
1: do céu,
0: até pra não doer o ouvido do nosso ouvinte.
1: Nossa. E agora, como conta a minha?
2: Contando.
1: Depois da notícia dessa.
2: Conta, a boca. Vai.
1: Negócio pesado.
0: Experimenta.
1: Pronto.
0: Vai, provoca o
1: vira
0: som.
1: Vira a chave. Gente, vocês lembram da ex-BBB, a Ariadna Arantes?
2: Ariadna.
1: Acho que é do edição lá do 2011 e tal, né?
0: Não, peraí. Mas não era esse o nome dele.
1: Ariadna.
0: É. Mas o nome.
1: Não, então o nome é uma coisa por Ariadna. Ela é a primeira. É a primeira mulher trans que participou do BBB e tal. Hoje ela levanta a bandeira, tanto que na época ela até escondia um pouco ali, só contava pra algumas pessoas lá na casa e tal.
0: Contava pra algumas pessoas na casa e todo mundo sabia, então.
2: Imagina! Pensa numa mulher linda.
1: É bonita. Ó, dependendo da...
0: Márcio Cruz, segue o script aí.
1: Ariadna conheceu um gringo aí. Eita, ficou com esse gringo, foi love a noite toda. O gringo só foi descobrir que ela era... mulher trans operada no dia seguinte, ela não tinha falado, ela preferiu não falar.
0: Ela já era operada.
1: Operado. Só que ela não falou. Tem um áudio dela relatando isso e tal. Era apenas uma ficada, uma noite e nada mais, só que ela não falou. Só que isso dividiu opiniões na internet. Rapaz, era o carro do ovo passando e o cara não viu. O cara não notou que o carro do ovo tava passando. Mas vamos discutir isso.
0: Vamos. Certo? Eu tenho que falar. Mas tem que ser sincero, ué.
2: Falar, claro.
0: Mas não
1: você
0: fez.
1: Que tem que falar?
0: Ela não assumiu toda a nova postura de ser humano?
1: O que ela tem. O que ela,
0: mas ela não assumiu a nova...
1: Você precisa falar quando você vai ficar com alguém? Independente dos lados.
0: Pode mesmo, ser, mesmo
1: você que fez lá uma transição...
0: É porque a mulher que fica assim mais pro lado masculino, é mais difícil ela implantar.
1: Então, ela é um processo mais...
0: O pipiu.
1: Só que o outro... Ai, ela mexeu, rapaz. Passou uma funilaria, pintura, tudo. E aí, só que ela não falou pro gringo. O gringo foi sabendo no dia seguinte, pé da vida. Ficou.
2: Isso dá debate, hein?
1: Rapaz, será que tem que falar ou não?
0: Será que eu não consigo ver nem o gogó?
1: Vamos lá, gente, ó.
0: Nem a seguinte... mão. A mão entrega. Entrega!
1: Será que a minha mãe ia entregar?
0: Nossa
1: senhora! 9198
2: 409
1: 6019!
0: Bora
1: lá, vamos!

0: Fica com Deus.
1: Oh. A Nativa é tudo e muito mais. A Maiara e a Maraísa. Nenchum. 6h18 agora. Galinha, vamos passar a bola pra você, porque o assunto aí é sério, hein?
2: Pra ele, ó. Nenchum.
1: Nenchum.
2: O hospital Alípio Correa Neto, em Ermelino Matarazzo, onde faleceu Mariana dos Santos Cândido, vítima de 41 anos, vítima de um acidente, de um erro, acidente em colonoscopia, com essa mesma doutora. E ela...
1: No caso que está em investigação aí.
2: Isso, galera. Isso. E...

0: Parece que ela trocou a paciente, né? Muito bem. Aí tem um áudio desta doutora, não vou nem falar deste outro caso, mas tem um áudio dessa doutora que eu... Doutora Maria Luísa Scalabrin, onde ela pede para enfermeira preparar a dona Marielsa.
1: Que é uma outra paciente,
0: outra,
1: né?
0: Outra paciente. Dona Marielsa que vai se submeter a uma cirurgia.
1: Boa.
0: Parece que ela teve de madrugada no, na casa da... Na... Vamos ouvir.
1: Vamos ouvir. Vai lá. O áudio da, da médica tá aqui, ó.
2: Outra coisa, amanhã tem aquela bosta daquela Marielsa para operar. Já checa o HB, vê se já precisa transfundir de novo hoje. Checa as reservas, deixa ela em jejum.
1: Posso voltar o áudio para quem não, não pegou?
0: Pode.
1: Vamos voltar o áudio. Vamos lá, o áudio da médica, gente, ó.
2: Outra coisa, amanhã tem aquela bosta daquela Marielsa para operar. Já checa o HB, vê se já precisa transfundir de novo hoje. Checa as reservas, deixa ela em jejum direitinho.
1: É sério que ela tratou a paciente
3: dá
1: assim?
3: Dá até medo.
0: É... Deus do céu. Então ela se dirigiu à paciente desta maneira. A paciente passou pelo procedimento cirúrgico e depois mandou um recado para a dona... A dona Marielsa mandou um recado para a doutora Maria Luísa.
1: Vamos ouvir.
4: Respondendo a doutora Maria Luísa lá, a bosta da Marielsa, viu, doutora Maria Luísa? A bosta da Marielsa tá viva, graças a Deus, porque Deus é bom na minha vida, né? E já que eu sou uma bosta, eu tô mandando dizer pra você que eu tô bem, porque você é grossa, você não tem empatia com o paciente, você entrou no quarto 4 horas da manhã falando que eu tava condenada da cabeça aos pés, sendo que você não tinha exame, você não tinha biópsia, você não tinha só o seu olho clínico, e a sua empatia, antipatia por mim foi por isso, porque eu contestei com você e ainda reclamei de você com o teu chefe, né? Então você deve ter ficado p***ida comigo, mas a bosta da Marielsa tem um Deus na vida dela que é bom. Tá? Então eu escapei das suas mãos, que eu poderia ter sido uma vítima sua.
1: Eita lasqueira.
0: Gente, é... É revoltante, né?
3: Demais.
0: Você vai passar... Pra começar, quando você já tá no hospital, você já tá fragilizado, né?
1: Sim.
0: Você já tá com o fiofó na mão, já tá entregue na mão de todo mundo, você não sabe quem vem... Aí você pega, entra uma médica 4 horas da manhã no teu quarto dizendo, você, minha filha, você tá no bico do corvo.
1: E aí você não pode contestar, você não pode falar.
0: Mas
3: já acaba com a vida da pessoa.
0: Mas a Marielsa contestou, reclamou pro chefe, inclusive.
1: Ela não gostou, aí a médica não gostou.
0: É, né? Só que depois que ela voltou da cirurgia, ela retrucou com este áudio pra doutora Maria Luísa. Gente... Se você não quer fazer medicina, se você não quer trabalhar no hospital público, onde os médicos ganham relativamente bem, e se não está contente com o salário, muda. Muda. Você não é obrigado. Abre o seu consultório, vai trabalhar em outro hospital. Presta concurso, vai para um hospital onde você queira trabalhar e atender as pessoas.
3: E a gente sempre fala que todo mundo tem que ter amor ao que faz. É. Principalmente quando é um médico, né? Que está cuidando de vidas.
0: Então, eu botei para relatar esse assunto, porque já é um assunto, um problema médico recorrente com a doutora Maria Luísa. E eu queria saber se fosse a mãe... A esposa, a filha, a avó, de qualquer um de nós aí, qual seria a reação?
1: E claro que a gente não expõe isso daqui para falar que o médico é isso e é aquilo, a gente já falou várias vezes aqui,
0: não,
1: né?
0: Não é a classe médica, é. Não é a classe médica, tanto que nós estamos dando nome. Está bem determinado quem é, como é que foi.
3: Até bom pra gente saber e anotar pra quando pegar um nome desse e se informar.
1: Vai perder o...
0: Se tem uma o CRM, não perde. É muito corporativismo.
1: Aí.
0: É, se tem uma classe que eu respeito muito, até porque eu precisei muito na minha vida, é a classe médica. É? Acho que todos nós precisamos e já tivemos um bom atendimento. Agora, quando acontece um assunto desse... Este tipo de pessoa faz com que toda a classe fique envolvida.
1: E é bom que um estudante, ouvindo isso, fale assim, ou pense, não quero me tornar um profissional...
0: Um médico desta maneira. Pelo máximo que o paciente vier te encher a paciência, você não tem o direito de falar isso.
3: E é tão bonito quando a gente vê uma pessoa que tem amor à profissão, né?

0: Eu até mandei para vocês um vídeo, não sei se vocês viram, de um pediatra que ele, na hora de dar a vacina como no dá, bebê...
1: É o indiano.
0: Gente, a coisa mais linda, ele canta, bonitinho. Ele brinca. A criança nem chora, porque chora. Não sente.
2: É isso mesmo.
0: Isso é tão lindo, isso né?
1: É o indiano, é o jeito que ele... Eu vi, é um indiano.
0: É muito fofo.
2: A prova de amor com a profissão e com as pessoas.
1: E a Caterina,
2: né?
1: Tomou vacina sexta-feira.
2: Chorou.
1: Tarde.
0: Chorou.
2: Não era o indiano, né? Então,
1: mas então, gente, como é que vocês reagiriam? O que, que vocês acham dessa situação toda?
2: Vocês gostaram do áudio da paciente? A paciente
0: eu amei.
1: O hospital é Alípio Correia Neto, em Ermelino Matarazzo, São Paulo.
2: É isso aí, vamos entrar nessa conversa aí. Gente, a gente queria começar aqui o programa, a gente sempre começa com as notícias, mas eu vou, já tira essa da frente logo.
1: Eu vou pedir um favor. Depois dessa notícia, eu quero saber o negócio de Sérgio Malandro.
0: Ah, do cemitério?
2: Do cemitério?
0: Ah, tem se coisa fosse muito só mais fazer o nheco-nheco, tava bom. O problema é o que ele fez por lá. Vocês vão ficar passados.
2: 9198...
0: 409...
2: 60... 19... Bora!

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0: e 6. Daizinha, galinha, ó, vou falar, os ouvintes. Eita,
1: eu tenho uma boa notícia pra vocês antes de mais nada.
2: Qual? Boa notícia. Conta.
1: Eu continuo na saga da academia.
0: Eita, sério? Que bom. É?
1: Publiquei novo vídeo hoje na academia.
0: Você só tá estimulando a gente a voltar.
3: Você não
0: volta.
3: Uma hora volta.
0: E você não volta.
2: Então, eu tô querendo. Tava até querendo ir hoje, depois daqui, mas tô num cansaço.
3: É, Belão. Galinha ponto nativa, tô eu na...
2: Ah, é, Galinha, você é a nossa inspiração. Eu falo, eu tenho vergonha de mim, mas eu tenho muito mais vergonha do Márcio.
0: Quanto tempo faz que eu não volto?
2: Pois é, muito tempo, muito.
0: Acho que já faz mais. Não, um ano não. Já acho que vai. É, já faz mais de um ano.
3: Márcio.
0: Pelas contas que eu fiz aqui do.
1: É. Você lembra o negócio de gordura no fígado?
2: Lembro. Ele ficou com medo. Bem,
4: não... A pancreatite.
3: Oh, não faça, não. Não vai pra academia. Não,
0: mas andar eu até ando. Eu faço um.
3: Não vai andar. Não vai se exercitar, não. Pra quê?
0: De peso, eu faço os negocinhos.
3: Nós estamos querendo ir num velório mesmo, daqui uns tempos.
2: Fale por você, cara. Não
3: quer ir no velório dele?
2: Não, não quero ir no velório de ninguém.
3: Não, a gente fica na porta. Eu não entro também.
0: A hora que vocês derem as costas e falar, vocês não vão nem saber de onde tá vindo. Poxa, da onde veio?
2: Do nada um é dentro aqui, meu, do nosso lado, é sai dentro. Fora.
3: Mas a Dai não vai conseguir correr, não, porque ela vai ficar derrapando.
2: Nossa, meu Deus.
3: Você vai ficar escorregando tanta tintinha como tá soltando, você não vai conseguir correr, não. Ai.
0: O importante, nossos corações juntos sempre. É isso aí.
3: Ó, chega lá, galinha ponto nativa e vamos ver o que, que a mulher falou aí.
0: Boa. Boa, hein?
3: Eu sou até essa descontraída porque esse assunto é chato.
0: Mas, ó, como que é o nome da paciente?
3: Marielsa.
0: Você tem que ouvir o que as ouvintes estão mandando pra cá. A gente tá tendo que colocar aqueles pipi. Rapaz, olha, vou te falar.

0: Tá todo mundo nervoso.
1: As ouvintes estão daquele... Vamos ouvir o Reginaldo aqui começar com esse assunto da médica aí. Fala, Reginaldo.
2: Já perde maior tempo estudando pra se tornar um profissional, pra atender as pessoas que necessitam dela. Ela vai e faz isso. As pessoas vão lá já pra pedir um socorro e ela atende desse jeito. Isso não é médica. Isso, perdeu um maior tempo estudando pra ser arrogante e ignorante desse jeito.
1: E se ela tá cheia de problema, ninguém tem nada a ver com isso, né? Querido, assim como, né? A
3: gente nós, por exemplo, os comunicadores, o pessoal da televisão, tá? Ninguém tem problema, então.
1: É verdade, é verdade.
3: A gente...
1: Você acha que a gente vai descontar?
3: Nós temos uma vida linda.
1: Oxe.
3: Alguém quer meus boletos? É isso que quiser minha vida.
1: Fala, Lucimar.
4: Eu acredito sim que uma profissional, em primeiro lugar, ela tem que tratar o paciente com todo amor, carinho, respeito, porque isso já deixa a pessoa tranquila pro procedimento, já deixa a pessoa em paz, a pessoa já não tira aquele constrangimento, não vai com medo, não vai preocupada. Agora, se a pessoa, a médica, o profissional que seja, já trata com empatia, já trata chamando um paciente dessa forma, como que a pessoa, o paciente, vai se sujeitar a ficar nas mãos de uma pessoa dessa?
5: Como pode uma pessoa ter uma conduta tão ruim dessa? Isso não deveria nunca chegar perto do hospital, deveria passar bem longe, cara.
6: Há muito receio, muito medo de ir em hospital hoje em dia, procurar alguma consulta. Eu vou em último caso mesmo, porque eu vejo criança vindo a óbito, mulheres depois de uma cirurgia vindo a óbito por erro médico ou negligência médica. Gente, é muito triste. Aí quando vai caçar a validação pra ser médico... Ou é paga, ou é falsa, pagou, nem estudou direito, pagou assim pra ser médico rápido, né, vamos dizer assim. Eu fico sempre com o pé atrás.
1: É, Daiane, foi naquele empurrão, né? Às vezes não foi nem um aluno dedicado também.
7: Voltamos a falar. Sempre que você vai ter algum procedimento, procura o CRM do médico, vai fazer a pesquisa, ver quem é. Lembrando sempre, a maioria, a grande massa da população, do pessoal de médico, enfermeira, atendente, todo esse pessoal de hospital, é de uma gentileza, de um trabalho maravilhoso, são abnegados. Alguns, como esta doutora, acabam criando problema para a classe. Eu sou uma pessoa que sempre fui maravilhosamente bem atendida. Aliás, outro dia a gente estava aqui, não sei se você vai lembrar, a Daita estava de férias, que ligou aquele rapaz que era enfermeiro, que me atendeu no Hospital Oswaldo Cruz em São Paulo.
1: Isso foi, falou, é isso.
7: Então,
1: mesmo.
7: Eu não posso reclamar. Agora, esse tipo de pessoa realmente causa esse tipo de mensagem que os ouvintes estão mandando.
1: Que uma categoria, né?
8: Sobre essa médica, que não deveria ser médica, porque ela não ama o que ela faz. Ela não tem empatia ao próximo. Porque a pessoa que vai no médico, ela já vai debilitada, ela já vai fragilizada. Então ela tem que ser, no mínimo, acolhida e não maltratada. E sobre o áudio da paciente, amei. Quantas pessoas, né, não queria chegar num consultório ou fazer um barraco ou abrir a boca e falar o que quer, mesmo estando com a razão, mas não pode, né, porque você muitas vezes acaba ficando calada, com medo de falar a verdade e acabar sendo mais judiada ainda.
7: Não fique, denuncia.
0: Tem que falar.
7: Denuncia pra polícia, denuncia pra ouvidoria do hospital. Isso. Denuncia.
1: É que dependendo da atitude, você perde a razão. Tipo, uma vez eu quebrei um dispenser do negócio, não, eu falei, então, bicho, ali
7: aí,
1: já...
7: aí não adianta. Você quebrar.
1: Olha, algum... Você vai me atender agora,
7: aí não adianta.
1: Você quebrou, desculpa.
7: Agora você tem que fazer valer o seu direito. É seu dinheiro que tá lá, seu, meu, do Márcio, de todo mundo que é contribuinte, se for um hospital público. Se for convênio, hospital privado, você tá pagando, você tem que ser atendido com delicadeza, com gentileza, principalmente num hospital.
0: E se foi tratado mal, não aceita ser mais atendido por aquele médico.
7: É isso aí.
1: É isso aí. É que na hora, por exemplo, você tá lá com o filho pequeno, seu filho lá 40 graus de febre e tal, não sei o quê. E daqui a pouco a pessoa vem e te trata como essa médica quis tratar essa mulher aqui. Ainda bem que ela usou o WhatsApp pra responder.
7: Chama a polícia na hora dentro do hospital.
1: É, mas
7: na
1: então, hora. Mas chamaram na hora porque eu tinha quebrado o negócio. Falou, ó, tem um cara nervoso aqui.
7: Não, mas tô dizendo, chama e faz já, ó, troca a médica. Não vou ser atendido por essa médica.
0: Tem coisas que não tem que ter vergonha de fazer escândalo, não. Não é sair quebrando as coisas que nem o Márcio fez, porque aí é o que a gente fala, perde a razão.
7: Com essa mãozinha delicada dele.
1: Mas não foi nem a ponto de querer derrubar aqui. Na hora que eu encostei assim, o negócio já foi pro chão. Eu falei, pronto, agora já mudou.
0: Agora perdi minha...

0: 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Júnior e César, cheiro de culpado. São 6h49. Hora de Brasília, gente.
1: Vai, vai, vai que eu quero dar o toque.
2: Eita, que tá agoniado pra saber.
0: Eita lasqueira.
2: Nós vamos falar do Sérgio Malandro. Ele tava num podcast com a atriz Nive Stellman e a esposa dele, a Mari.
1: Nive Stellman separou, inclusive.
2: Menino, depois de 14 anos, o homem foi-se embora.
0: Vai dar uma polêmica, hein?
2: Tadinha, ela ficou arrasada. Muito arrasada.
1: 91984096019, Nívia, pode me ligar.
0: Vai, liga.
2: E, gente, aí o Serginho Malandro começou a relembrar o passado, de quando ele era chafencinho. Aí ele falou, né, dos momentos românticos que...

0: ele teve em lugares inusitados. Ele falou que ele já fez o nheco-nheco dentro de um avião.
1: Bingo.
0: Ele já fez nheco-nheco em cima de um cavalo.
1: Eu fiz na carroça, bingo.
0: Safado, hein? E fez nheco-nheco no cemitério.
1: Fora. Fora, fora, fora.
0: Aí, gente, na hora que ele falou, a Nive Stelman falou assim, nossa, e foi com a Mari? Aí a Mari falou assim, comigo foi só no cemitério, né? Só que aí o Serginho, ele explicou que naquela época, coitado, ele era muito novo, então era duro, não tinha dinheiro. Aí não tinha dinheiro pra levar a coitada da Mari no motel, então ele ia fazendo essas coisinhas assim, né? E lá no cemitério, ele falou que não era bem lá dentro, assim, do cemitério. Tinha um cantinho reservado lá no cemitério. Ele falava, aqui dá, vamos, simbora.
1: Mas bem,
0: só que, gente, pior que isso, vem agora. Ele era amigo de um coveiro que trabalhava lá no cemitério. E ele queria conquistar a Mari. Sabe o que ele falou pro amigo coveiro? Ó... pega umas flores aí, que eu quero mandar pra minha namoradinha. Aí, a Mari falou que, nossa, ela já tava encantada com ele. Porque quase todo dia chegavam flores na casa dela.
1: Eita.
0: Ela falou, gente, eu pensei, nossa, eu encontrei o cara mais romântico do mundo. Realmente, eu encontrei o meu príncipe encantado. Só que aí, teve um dia que deu ruim. Sempre tem aquela gafe, né? Chegaram as flores.
1: Boa, flor bonita.
0: É, e aí nesse dia, a Mari falou que resolveu olhar melhor o buquê, né? Cada detalhe, com todo amor, com todo carinho, até porque ela já estava apaixonadíssima. De repente, gente, o que ela encontra no buquê?
1: O quê?
0: Uma faixa escrita. Saudades eternas, família Peixoto.
2: Ai, meu Deus. Só piorou o negócio.
0: Ela falou que, gente, na hora, a coitada ficou arrepiada. Ela falou, aí eu me toquei que ele roubava as flores do cemitério, gente. Aí ela falou que aquilo que ela achava que era príncipe encantado, parou ali.
1: Nada, nada.
0: Caiu por
1: olha,
0: terra.
1: Olha quanta paixão. Até roubar as flores tinha que fazer.
2: Ai, meu Deus.
0: Aí sabe o que o Sérgio Malandro falou? Ele falou assim, é então, mas é culpa do meu amigo do coveiro, porque oh, ele que vacilou. Se ele não tivesse vacilado, ela nunca ia saber.
2: Coitado do coveiro que acabou levando.
1: dois casais, negócio de cemitério é bom, dois casais. É, as mulheres iam sair sozinhas pra noite. Foram tomar uma, saindo, tal. Tá. Os maridos ficaram em casa, tudo amigo, tal. Tá. 1 hora da manhã, nada, 2 horas da manhã, nada. Quando nós estávamos vindo embora, deu uma vontade de fazer xixi. Vontade de fazer xixi. Ah, estava aberto o cemitério. Correram e foram pro cemitério. Aí uma virou para outra e falou assim, e agora? Não tem papel. Outra falou, usa calcinha aí, vai firme. Vambora, vamos para casa depois, as duas chapadas, né? A outra passou a mão, tinha um negócio assim, um pano assim, ela pegou... passou, deixou ali e foi embora. Aí no outro dia de manhã, os dois maridos conversando, falando, rapaz, acho que nós estamos pegos, hein? Falou, por quê? Falou, minha mulher chegou em casa sem calcinha. O outro falou, pior foi a minha, que chegou com uma faixa, saudade dos amigos da faculdade.
0: Imagina os nomes, né? Pedro, Paulo, Marcelo, Aguiar.

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0: 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Gustavo Lima, Bala Alojada. E já já tem Murilo Rufi. 1 para 7 agora, hora de Brasília.
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0: daqueles que a gente chama o meteoro. Mas daí 40, trouxe uma aqui também do Sérgio Malandro pra dar uma aliviada no negócio.
1: Ô, Sérgio, pelo amor de Deus, pedir pro coveiro as flores do cemitério pra presentear a namorada.
0: Não pode deixar as flores morrerem também. É.
1: E a coitada nem sabia, com certeza ficava beijando as flores.
0: Agora mancada.
1: Cheirando, agora toda apaixonada.
0: Mancada do coveiro não tirar os nomes, né? Aí é sacanagem.
1: Nossa,
0: aí...
1: mandou com uma faixinha, imagina. Pega o buquê de flores.
0: Homenagem
1: de repente,
0: da família.
1: Uma faixinha no meio das rosas. Pelo
0: Como
1: amor
0: pode,
1: de Deus.
0: Pode, né, gente? Ai, ai, ai. Vamos lá, ó, já tem bastante gente participando aqui, inclusive muita gente revoltada com o assunto da médica aí, que tratou a paciente aí em áudio como se fosse um... Nem animal se trata assim, galinha, pelo amor de Deus, oxi, nem animal. Vamos aqui, ó, falar com a Neuza, com a Suzy, com o João também, sobre Sérgio Malandro.
2: Eu morro de medo de ir pro cemitério. Imagino ter coragem de ter, viver um encontro romântico dentro do cemitério. Não, não, não é eu, não. Deus me livre de ter essa coragem, não.
0: Suzy.
3: Sobre o Sérgio, gente, eu acho que é um exagero ele falar sobre isso. Eu sei que ele é brincalhão, ele é humorista, mas eu achei um exagero ele falar isso. Eu não teria essa coragem, não, sinceramente. Fazer essa cena em qualquer lugar, não. Acho que tem que ter rolar um clima, tem que ser uma coisa mais assim romântica, entendeu?
0: Ah, mas o cemitério é onde dava pra ele na época, ele não tinha dinheiro. Não era famoso.
1: Nossa, mas precisava ser no cemitério?
0: Minha filha, põe
1: Mas pão, também se ela topou, pão, porque ela era. Também gosta disso, né?
4: É, quando bate o fogo, não tem lugar, não.
0: Você sabe que mendigo faz muito nesses locais também, assim. Às vezes eles. É o que eles têm pra fazer, minha filha.
4: Então você é mendigo, não.
0: É, no caso, o Sérgio.
4: No muro do cemitério, muro do cemitério, eu não vou dizer que dentro do cemitério, não. Agora no murinho, dá uns pega.
0: Pode ter certeza, que... vai estar um silêncio, vai estar uma paz. É que é um desrespeito com os mortos ali, né?
4: É respeito do morto, maiúsculo, minúsculo.
1: Não, gente, ali naquele lugar eu não funciono, não.
4: Não, mas é no muro, do lado de fora.
1: Ela não vai, não.
4: Olha, filha, a hora que o bicho pega, você não escolhe lugar, não.
5: Uma vez eu fui visitar meu avô, aí ele falou assim: ô João, quase falou pra mim, chama a liga lá pra lavar a igreja pra mim. Aí eu chamei, fui ajudar ela a lavar a igreja, fechei a porta. Ele foi pela porta dos fundos e pegou a gente no ato. Aí ele falou: mas homem, aqui não. Aí eu falei: ô vovô, aonde estão? Ele falou: vá pro cemitério. Bonata.
0: Na igreja nada. Não.
1: Na igreja não. Nada.
0: Na igreja não, gente.
4: Não, gente, aí é muita seja falta de qual respeito, for a igreja, né? É falta de respeito.
0: Não, qualquer igreja, qualquer. Ah, mas foi na sala? Não, não, não. Não, não do não. Músico também não.
4: Igreja não.
0: Apesar que tem umas histórias doidas aí que eu vou te falar.
4: Não quero saber também.
0: Olha, vou te falar. Umas histórias malucas aí que você fala, não, não pode ser.
1: Né, irmão Márcio?
0: Irmão Márcio. Leonil. Não, nunca na igreja, nunca. No quintal,
4: né? Irmã da igreja.
0: Estacionamento.
1: Irmã da igreja pode, né?
0: Leonilda. Não pode ser de fora, tem que ser irmã da igreja. Leonilda, vai falar aqui da médica, hein? A médica que faltou com respeito. Médica que tá envolvida nesse caso da paciente no
4: hospital de São Paulo, troca, né? De paciente no hospital de São Paulo.
0: Da colonoscopia.
4: Isso.
0: Leonilda.
6: Triste essa situação, porque o paciente já tá ali numa situação difícil, né? E saber que o médico que deveria estar cuidando dela está usando de palavras até de baixo calão e faltando com respeito com o paciente. Então, é uma situação lamentável.
0: Ela falou por áudio, queria ver ela falar na cara da paciente, né? Da senhorinha.
6: Eu já presenciei, eu estava numa maca de centro cirúrgico para fazer uma cirurgia, presenciei coisas horrorosas, falas horrorosas, a médica achando que eu estava totalmente anestesiada. Eu presenciei cenas feias, sabe? Falando de outra paciente que estava à maca ao lado. É muito triste, mas há umas coisas muito, muito estranhas na área da saúde ainda que precisa ser resolvido.
0: É, Maria, e se falava da outra, com certeza uma hora ia falar de você também, né?
4: Claro que médico, estando mesmo na sala de cirurgia, durante a cirurgia, eles conversam qualquer assunto, viu, gente?
0: É.
4: Eles não ficam falando só da cirurgia, que é como se nós aqui estivéssemos trabalhando, a gente troca. Para eles é uma rotina. Isso desde mesmo. Que não seja com desrespeito, você pode falar até de outras pacientes. Mas me parece que é o caso que o ouvinte relatou, houve desrespeito com a outra paciente. Né?
0: Pois é. Ariadna Arantes é um assunto que daqui a pouquinho a gente vai falar também aqui. E a Lili já quer comentar. Fala, Lili.
7: Esse assunto, ele é um assunto extremamente polêmico, né, e muito delicado. Eu não acredito que vai chegar num consenso aí do que ela deveria ou não deveria fazer. Até porque são dois lados que precisam ser levados em consideração. Ela, uma mulher trans, que não se sentiu confortável ao ponto de falar sobre a sua intimidade. Até porque, num encontro casual, ninguém está falando sobre toda a sua vida, tudo que você já fez, já deixou de fazer, tudo que você já viu. É algo casual. Então, ela não era obrigada a falar sobre. Só que, por outro lado, tem o sentimento dele de que ele se sentiu enganado. Ele não recebeu a sinceridade ali que ele achou que deveria receber.
0: É, Lili, faz sentido, né?
4: Não, mas vamos lembrar de uma coisa, né? A maioria dos relacionamentos começa no encontro casual. Talvez se ela tivesse conversado com ele, poderia até rolar algo mais profundo, seguir junto.
0: Se você pesquisar sobre mim aqui, ó, lá no meu país, sou famoso. No frigir dos ovos, aí você acaba. É isso. No final das contas. É, no frigir dos ovos, no final das contas, acaba se acertando, né?
4: Tá certo.
0: Entendeu?
4: Tá certo.
0: 9198
1: 409
0: 6019.

0: 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César Menotti e Fabiano, a carta. Ó, são 7h20 agora. 7h20. Gente, vamos falar dela. Da Ariadne.
1: Ariadne.
0: Quem é Ariadne Arantes? Ela fez história como a primeira mulher trans a participar do BBB. Ela é ex-BBB, participou de uma edição lá atrás, inclusive nos primeiros dias de confinamento. O que que aconteceu? Ela não detalhava quem era a Ariadne. O pessoal falava, tá, Ariadne lá, mais uma moça no BBB. Ela não falava sobre a identidade dela de gênero. E aí foi compartilhando apenas com alguns participantes mais próximos dentro do BBB. Quando ela deixou o programa, aí sim ela foi assumindo a identidade publicamente, com orgulho, combatendo, né, o preconceito, reforçando que uma mulher trans tem o direito de revelar ou não sua intimidade no momento e pra quem ela quiser. E aí, rapaz, aconteceu. Vamos lá, vamos pro áudio aqui da Ariadne. Porque ela contou uma entrevista recente aí, o que aconteceu com ela fora do Brasil. Preste atenção.
2: Eu conheci um cara, um inglês lindíssimo aqui, e aí ele veio até a praia, ficou me elogiando, minha pele, meu corpo, tudo. Dormimos junto, tudo coisa e tal, foi maravilhoso. No dia seguinte, deixei ele no hotel. Quando eu cheguei aqui em Ipanema de novo na praia, ele mandou uma mensagem pra mim dizendo que eu tinha que contar pra ele a minha história. E aí foi que as meninas pegaram e contaram, tipo, não tinha nada que contar, isso é uma história minha, até porque era só algo casual, a gente tinha conversado que era um encontro casual. Por que essas meninas tinham que ter se metido, gente? Só cabe a mim contar a minha história ou não, principalmente pra um cara que eu vou ficar só uma noite, eu não vou ficar abrindo o leque da minha história uma pessoa que eu vou ali ter uma noite.
0: É, no dia seguinte, acho que o negócio deve ter sido bom. No dia seguinte, o cara quis saber mais dela.
1: Mas pelo jeito que quem comentou foram as amigas dela.
0: Não, as amigas dela. Então, mas quem é Ariadne? Me explica.
1: As amigas dela.
0: Isso.
1: Ou dele, sei lá. Dela, acho que sim.
0: Dela.
3: Alô, você do lado de casa. Alô, minha amiga.
1: Eita.
3: Estraçando aqui na sua rua o carro do ovo.
1: Que é isso? É isso.
0: Que é isso, rapaz?
1: Rua o carro do ovo. Não pode fazer propaganda.
0: Não, para, não pode fazer. Para, ô.
4: Para com isso.
0: Faz isso não. O pessoal do áudio aí, não faz isso não. Senão vai tirar o foco aqui. Poxa. E aí, as amigas comentaram, você ficou com a Ariadna? Rapaz, maravilhoso. Você viu, gostou da minha pele, gostou? Rapaz, deve ter sido uma noite de love boa.
4: Só mas... no lovezinho.
0: Só que ela não falou quem era. E talvez pouco interessar. Às vezes os dois estão bebendo ali, curtindo um aí.
4: E ó, sinal de que o negócio foi bem feito. Porque ele não percebeu.
0: E aí, ele deve ter... Ele descobre. E aí... Ué, mas por que você não me falou que você era... Enfim, ela... Gente, ela é uma trans operada e tudo mais. E é isso. E aí fica aquele debate. Falar ou não falar? Porque aí...
4: Eu acho que poderia falar.
1: Eu já vou deixar avisado aqui. Se eu tiver na noite... E a coisa... Por favor, me fale. Não tenho preconceito nenhum, né? Só me fala, eu quero saber depois.
4: Eu também acho que seria melhor falar, né? Abrir
1: me fala.
4: Porque aí, ó, ficou uma situação chata, descobriu depois.
1: Me fala porque aí fica a minha opção também, né? De achar legal ou não. Eu só quero saber se eu vou achar legal ou não, o problema é meu. Né? Mas eu não gostaria de me sentir enganado, que nem o cara. Enganado não, de me sentir com uma omissão. Numa omissão do que ela poderia ter falado.
0: Porque assim, se o cara no dia seguinte quis saber detalhes, talvez ele gostou, falou, eu quero saber. Encontrei a mulher da minha vida. Encontrei. Depois de uma noite, foi o que você falou. Uma primeira noite, tá uma noite nada mais. Não, às vezes esse nada mais, esse gente, não é, pode ir.
1: Tanto que ele deve ter achado melhor que ele se interessou em saber. Na hora que ele se interessou em saber, talvez ele tenha tido aí uma decepção, não com o fato dela ser uma trans, mas com o fato dele ter... Pô, ela,
4: poderia ter falado.
1: Se ela omitiu isso, o que ela vai omitir de mim na vida?
0: O Mbappé. O Mbappé tinha uma namorada até então, não sei se é a atual ainda, que é uma mulher trans, gente.
1: Querido, eu não sou fiscal das coisas
0: não,
1: de ninguém,
0: mas o Mbappé,
1: né?
0: Tinha...

0: tô dizendo, eu não sou fiscal, entendeu? Das coisas de ninguém. Eu só não. Pra mim as coisas têm que ser muito claro.
1: Então, assim, tem gente que gosta. E aí tem gente que. Agora, é a questão de não falar. Será que no primeiro encontro você deve falar tudo pra pessoa? Foi o que a Lili até colocou no comentário dela. Será que no primeiro encontro vale você já falar da sua vida pra uma pessoa?
2: Às vezes... você não vai sair falando da sua vida inteira, mas ali você vai ter relação.
0: É um detalhe importante.
2: Isso, é importante esse detalhe.
1: É só deixar avisado, amigo, ó. Pode encontrar um negocinho diferente.
0: Não, não tem negocinho.
1: Não tem negocinho, mas é operado, mas vai ver que é diferente.
0: Entendeu?
1: Mas vai ver que é diferente. É,
0: e não é muito também.
2: Você não sabe se é diferente. Peraí, vocês sabem se é diferente? Vocês já viram?
1: Eu vi vídeo de cirurgia já desse
0: negócio.
1: Já de
0: cirurgia, já vi. Já vi louco. É. Já vi.
2: Eu nunca vi, então não posso opinar.
0: Não é muito diferente, não. Não é muito diferente. Por isso que você precisa conversar.
1: É. Gente, né? Eu não sei. De repente foi. O negócio deve ter sido bom. No dia seguinte ele quis saber detalhes. Quem é a morena que me seduziu na noite passada?
0: Se foi bom, não foi? O fato é que ele não gostou de não ter falado. Eu também não gostaria. Agora cada um é cada um.
2: E a minha opinião é que ela deveria ter falado.
1: E a sua opinião é qual, hein? Deveria ter falado ou vida que segue, hein? 9198-409-6019.
0: Vai lá. Você não me engana, hein, velho?
3: Alô, minha amiga! Está passando aqui na sua...

0: 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Ana Castela, é que eu não te esqueci. A música da semana, gente, ó. Vou ouvir a música da semana. A música da semana.
1: A música da semana.
0: Tem R$500 hoje.
2: Sabe quanto tem voando?
1: R$2.500.
0: 2.500 mangos. Hoje já saiu o primeiro, tá? Primeiro prêmio aqui de R$500, pertinho das 9 horas. Então, grava o trechinho dessa música aqui e já manda pra gente no 9198-409-6019. Muito bem, rapaz, faz tempo que ele não vinha aqui, hein? Pra falar do melhor magnésio do Brasil. Ô, Daniel.
3: Diga, meu caro, é uma alegria estar aqui com vocês. Uma ótima noite pra todos.
0: Boa.
3: E aí, Dani,
0: tudo bem?
3: Obrigado. Tudo bem, graças a Deus. Olha, nós vamos falar um pouquinho da sua saúde, porque tem muita gente que já está cansada nessa segunda-feira. Verdade. Mas é só segunda-feira, mas a pessoa já começa num desânimo. Eu não sei se você conhece alguém assim, que chega num lugar, não pode ver uma cadeira desocupada, que a pessoa já...
0: Eita, já quer sentar.
3: Já quer sentar. Não pode... Às vezes você conversa com a pessoa tá escorada na parede, assim, ó. Se você é uma dessas pessoas que vive cansado, cansada, esgotamento físico, esgotamento mental, não tem ânimo pra nada, vive dependendo de café pra poder ter energia, tomando, passa no posto, compra um energético, abastece o carro e já abastece com energético. Presta atenção.
2: Vai morrer.
3: Eu tenho uma dica pra você.
2: Vai morrer. Cuidado, o cara que fica
3: com o consumo
2: tomando
3: de cafeína.
2: E energético. Energético tem um índice de cafeína lá em cima.
3: Lá em cima, galera.
2: Você sabe que eu, como é que eu me recupero, assim, que eu... Porque a gente tem uma vida agitada, e sim, noite, sim, e trabalho. Só tem uma maneira de se recompor e se regenerar de
3: tudo. 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
0: Grande
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0: Abraço, ótima noite, abraço. Ótima semana a todos.
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0: de Brasília. É isso aí, meu povo. Rapaz, tava vendo aqui. Dia dos Pais já é domingo, então, é?
1: Você vai comprar presente, Dazinha?
2: Eu não tenho pai, não.
0: Mamãezinha.
1: Eu também não.
2: Você tem, Márcio?
0: Eu tenho, mas meu pai tá
2: então,
0: trabalhando demais.
2: Então valoriza, viu?
1: É isso aí, é isso aí, você que tem pai vivo.
0: Poxa, meu pai, meu pai, papaizinho, eu falo pra ele assim, papaizinho, como você tá?
1: Mas você não fala que nem homem pra ele.
0: Se quiser, mostra o áudio como eu falo. E aí, papaizinho, como você tá? Manda assim pra ele.
1: Me responde, agora, eu não tenho meu pai. Agora, meus filhos podem me dar presente, meu, eu aceito.
0: Você também, você quer um apanho, você apanha.
2: É verdade, né? Quero presente, sim, de Dia dos Pais também. Mas eles não vão querer comprar dois, né? Porque, graças a Deus, eles têm o pai presente.
1: Eles têm, é.
0: Aquela voz do eco assim. Meu presente, Daizinho.
2: Eu ganhei no Dia das Mães. Agora vou aguardar meu momento de novo.
0: Não vai ter, não. Ó, o povo tá mandando áudio aqui. Vamos... Assunto, Sérgio Malandro, hein? Sérgio Malandro um dia foi pobre.

0: pobre, gente.
1: E tinha que levar as menininhas pra dar uns beijinhos e tal, não sei o quê, bebê. Ele levava pro cemitério às vezes, que era o lugar mais viável pra ele. E não só isso, presenteava as meninas com as rosas do cemitério.
2: Que sacanagem, né?
0: Criativo.
2: Pô. A bichinha com uma energia de gente morta sem
0: bota
2: saber.
0: Bota energia aí, essa energia de cemitério. Era o que deve dava. Ser uma baita energia, hein?
3: Era o que dava.
4: É o melhor lugar para se fazer alguma coisa é dentro do cemitério. Eu vivi uma história inusitada, mas não foi uma relação amorosa dentro do cemitério. Eu trabalhava numa empresa, trabalhava com guincho, e aí o pessoal ia tudo na frente do cemitério para namorar. E eu ia por dentro do cemitério e jogava bomba. Soltava aquelas bombas, bomba batom, jogava perto do carro onde o pessoal tava namorando, imagina. Aí só via carro saindo cantando pneu doido de
0: lá.
4: Fiz isso muitas vezes.
0: Meu Deus, que mal.
3: Isso é uma sacanagem que não tem tamanho, hein?
2: É.
3: Tá e no... como é que eu ia fazer que eu tava a pé no muro do cemitério?
1: Já a Dai vai falar que hoje tem um leilão, né, do Instituto Neymar.
2: Isso.
1: E Neymar, ele faz esse leilão aí todos os anos, né? Então, tem coisas ali pra você dar o seu lance. Enfim, a Dai vai explicar daqui a pouco o que são esses prêmios aí e tal, mas o povo já tá mandando áudio aqui. Fala, Deia.
5: Eu não ia gastar meu dinheiro com essas coisas jamais. Eu ia viajar pro exterior, comprar carro importado, joias, perfumes, mas ídolos? Nem tenho ídolos.
1: Não, é que no caso ele...
3: Ele faz um leilão pro Instituto Neymar, né?
1: Isso.
3: É uma obra bem legal, aliás. Se de onde vem a grana não me interessa, mas O projeto
1: é bem legal. Ó, Marli, mesmo assunto.
6: Olha, mesmo que eu tivesse muito dinheiro sobrando, que eu fosse milionária, eu jamais pagaria por todos esses luxos. Porque eu acho isso um exagero. Eu acho isso falta do ter com que gastar dinheiro. Vai ajudar uma instituição, vai ajudar um orfanato, sabe? Esse povo fica pagando milhões em bolsa, em tênis, em sapato, sem necessidade, gente.
1: Então, vamos explicar aqui. Esse povo que paga são os famosos que isso. São convidados para esse leilão.
3: Aí, isso eles estão fazendo. Volto a falar. Não é um leilão pro Neymar. Se fosse, eu também não dava um tostão furado. Mas...
2: é beneficente, né?
3: É pro Instituto Neymar.
1: Exato.
3: Que é um projeto bacana, hein?
1: E lá, com certeza, aí de hoje pra amanhã, o clique só com gente famosa, gente. Da televisão, celebridades aí que vão comparecer e vão ficar...
3: E esse leilão vai até tarde, vai ficar...
1: Acho que até madrugada ele vai
2: dormir. Normalmente demora.
1: Ele vai dormindo já tem pra jogar amanhã. Ele joga amanhã.
3: O time dele não joga amanhã lá?
1: Joga.
3: O time dele não empatou na Vila Belmiro com o Remo?
1: O time joga. Agora ele.
3: Ah, tá bom.
1: Ele talvez.
7: Médica.
1: Ó, agora sobre a médica. A nota que o Galinha trouxe um absurdo que aconteceu aí de uma médica que tá envolvida num caso aí de uma cirurgia de colonoscopia que foi feita numa paciente aí semana passada, que acabou falecendo e tal. Mas ela já tem um histórico assim de ser uma médica bem grossa com os pacientes, né?
7: E médica ignorante, bruta. Pra que isso? Se ela tá com algum problema, não busca descarregar os problemas dela nos outros, não. Eu trabalho com um aplicativo que tem dia que eu me estresso. Mas eu não vou descontar meu estresse em ninguém. Meu estresse é meu estresse e tá tudo certo. Cada um com seus problemas.
1: E pra você que ligou o rádio agora e não pegou, não entendeu o que aconteceu, o áudio dessa médica aqui, que ela mandou, no caso de uma outra paciente aí e tal, é esse áudio aqui, ó.
8: Outra coisa, amanhã tem aquela bosta daquela Mary Elza pra operar. Já checa o HB, vê se já precisa transfundir de novo hoje. Checa as reservas, deixa ela em jejum, direitinho.
1: Mary Elza, uma outra paciente. Ah, essa não ficou quieta, não. Mary Elza foi lá e falou ainda. Ô, Cristina, cadê você?
9: Que situação feia, né? Se a pessoa não gosta da profissão, não se sente bem, tira umas férias, vai fazer uma terapia, vai fazer qualquer coisa. Ninguém é obrigado, né, a trabalhar num lugar que não quer, e muito menos obrigado a maltratar as pessoas, né? A pessoa que tá no hospital, ela já tá muito sensibilizada. Aí vem uma médica e joga um balde de água fria.
1: Eita, lasqueira.
3: A médica falou isso aí dela?
1: Ela falou aquilo lá. Essa é a Marielza.
3: A Marielza respondeu?
1: Oxe, tá aqui, ó.
10: Respondendo a doutora Maria Luísa lá. A bosta da Marielza, viu, doutora Maria Luísa? A bosta da Marielza tá viva, graças a Deus, porque Deus é bom na minha vida, né? E já que eu sou uma bosta...

0: certo.
1: Não vai dar certo, não. Ó, Solange!
2: Mas eu já enfrentei uma médica também, porque ela foi muito estúpida comigo, aí eu fui também grossa com ela, mas pessoalmente, não por telefone. Falei pra ela que qualquer pé de galinha pra mim era uma canja. Ah, eu não tenho, eu rodo a baiana, minha colega que falou ainda, meu, eu até fiquei até com medo que eu ia fazer coisa lá dentro.
1: Eita, que falou dos pés da galinha.
3: Ah, é, moiou pé do frango.
1: Sacanagem com
3: tudo. Moiou pé do frango. Moiou.
1: Moiou pé do frango dessa
3: essa
1: médica.
3: Essa aí pegou ar.

0: 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Alegria sempre. Nando Moreno, Rio Negro e Solimões. E o Chapeludo. Vai dar 40, é tudo.
1: Vamos falar dos lances que vai ter no Instituto Neymar Júnior.
0: Se tiver online, eu até faço.
1: Será?
2: Querido, pelo que nós ganhamos, não vai dar, não.
1: Ó, esse daqui é legal, hein? Vai ter um final de semana para duas pessoas na mansão do Neymar em Mangaratiba, no Rio de Janeiro. Com direito a um encontro com o Neymar.
0: Eita!
1: E também uma experiência no cartódromo particular.
0: Ô, Dai, eles estão falando dele. Dos lances iniciais já ou não? É só lá na hora do...
1: Isso, aí é só lá. Aqui tem uma lista. E, não vai ser só isso não, viu? Vai ter mais. Depois tem mais surpresas.
0: Sabe quem falou que ia fazer um lance desse aí?
1: Ah.
0: O Neto. Pessoal, você me leva? Aí tem que passar 20 semanas com o Neymar, rapaz. Lá, viu?
1: Vai ter também divulgação nos stories do Instagram do Neymar.
0: É que tem milhões de seguidores.
1: Ganhou lá, vai ter. Tem mais de 400 e poucos milhões, não é isso?
0: Você dá, isso? Me segue, gente. Vou deixar o link aqui embaixo.
1: Ai, que tudo!
0: Oh, meu Deus.
1: Vai ter também uma camisa do tricampeonato de 1970, assinado pelo Pelé e pelo Neymar.
2: Pelé não vai assinar, não.
1: Acho que já tava, né? Tipo assim, né? Acho que já tava, você acha? Ou você tem certeza?
2: Ai, essa eu não quero ter a do Riverino, eu tô muito satisfeito.
1: Eita, olha, pra quem ama muito futebol, também vai ter um treino com Ronaldo Fenômeno. E aí vai ter aula, vai ter uma experiência ao lado dele e vai ser bem bacana. Pra quem gosta de videogame...
0: Ronaldo tá me correndo como antes, não.
1: Ele não vai, não? Tá dizendo aqui que ele vai passar o treino, ele vai correr, vai ser uma experiência bacana.
2: Ele vai correr.
0: Vai correr com o Ronaldo Fenômeno, hein? Rapaz.
1: Pra quem gosta de videogame, vai ter uma partida de videogame com o Neymar. Então... vai ficar jogando videogame com ele, vai conversar, vai passar um dia bem bacana.
0: Gente, ele gosta também de jogar muito, muito essas coisas aí online e tal. É um molecão mesmo.
1: Pra quem curte pôquer.
0: Eita, sabia que o pôquer ia chegar aí, ó.
1: Vai sentar sim lá na mesa de pôquer com o Neymar e ainda vai ter alguns convidados especiais. Então vai ser uma noite de jogo, ó, área VIP, tudo bacana. E vai ter aquela experiência no estilo cassino, é privado e com o Neymar.
0: Eita, tem que ter massagem, ai, tá.
1: Vamos ter também lotes de viagem de luxo, né? Pacotes de viagens nacionais e internacionais, com hospedagens em hotéis e resorts de alto padrão. E aquela experiência VIP, montada especialmente para o evento. Ai, gente, que chique. Aqui tudo, ó.
0: É uma estrutura grande, assim, são prêmios, experiências. É,
2: eu até pessoa... daria um lance, mas tem que ir o Neymar?
0: ele vai, viu?
2: Ele não vai, né? Não, comigo não vai, não, eu fico na casa dele sozinho.
0: É representante oficial do negócio.
1: Vai ter também camisas autografadas, produtos usados ou assinados pelo Neymar e itens também ligados à carreira do Neymar e ao universo do futebol.
2: É, eu acho muito legal.
0: Às vezes camisa que ele

0: usou
1: o evento em si e tal. A única coisa que me incomoda é que amanhã o Santos joga e ele tinha que ter pensado, acho que a assessoria dele tinha que ter visto melhor o dia do leilão.
2: Velho, o jogo vai ser que horas amanhã? Sei, eu também tô meio por fora. Esses jogos da Copa do Brasil.
1: Tem uma hora de fuso horário lá pra
2: é pro Remo Pará. E Santos, né? Que amanhã é o jogo de volta. Tá. Então, a gente pega aqui, ó, pelo horário, 9:30. É que eu ia te falar assim, a gente podia aguardar o jogo amanhã, se o Neymar for...
1: Que ontem ele deve jogar.
2: Ontem ele deu uns passezinhos ali, o Neymar...
1: Até... foi ótimo.
2: Não, mas ele participou ali de um...
1: Empatar com o Remo na Vila Belmiro foi fantástico.
2: É aí que o elenco que joga com ele...
1: Não ajuda.
2: Eu vi os vídeos aqui com os lances dele... Ele passando a bola pros caras, vai, meu amigo, faz o gol, os caras, vai, ele não faz o gol.
3: Ele também não pode jogar sozinho.
2: E aí, vamos ver amanhã, se ele for. Eu acredito que, ó, ele tem jatinho, ele tem um staff aí, ele pode até ir.
3: Fala, cara pálida, fala, que você tá até com a perninha tremendo.
2: Ele vai chegar amanhã antes do jogo? Pode chegar, vamos ver. Eu acho que ele, se ele deixar o Santos agora, ele vai dar. Ele já fica dando aí, ó.
1: Eu vou dizer uma coisa.
2: Se ele não for, velho.
1: Graças a Deus que nem Márcio Cruz ele tem 40 entende de futebol. Tá bom.
2: Mas se ele não for.
1: Vocês acham que o cara é o. Tem que ir e ele vai, resolver. Não. E ele vai... ótimo.
2: É que você falou que você tá preocupado.
1: Já falava, mas aí, se ele vai, você já vai. Falava isso da Copa do Mundo. Você já falava isso quando ele veio.
2: Culpa na Copa.
1: Você já falava disso quando ele veio para o quando ele veio pro Santos. Eu falava, ele
2: o Tielotti que não colocou
3: ele. Ainda fez um golzinho ainda.
1: É um ex-atleta em atividade. Não, ele vai salvar o Santos. Ele vai. Não, mas vamos ser.
2: Então, velho, mas é ele mais 10.
1: Tetra, penta, você lembra?
2: É ele mais 10.
1: Ele é ex-atleta em atividade.
2: Então, mas o negócio é amanhã. Se ele for.
1: Ele pode joga. Ir, lógico.
2: Mas ele vai,
1: e tem que jatinho. Jogar, tem que ter vergonha na cara. Ele é isso vai. Mesmo. O Santos deve uma nota pra ele, paga pro Santos.
2: Vai bêbado cambaleando, mas ele acho que vai tentar ir. Não vai deixar o Santos na mão.
3: É, porque pra Copa ele já falou que ele não vai mais, não.
2: Vamos aguardar, hein?

0: 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Ed Brito e Samuel, Romance Rosa. Já já tem Zé Neto, tem Cristiano cantando aqui no grupo.
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0: Ativa entrou no grupo, 8:06, hora de Brasília, segunda-feira, gente. Segunda-feira é daquele jeito, a gente vai aos trancos, aos barrancos, vai mais aos barrancos do que aos trancos. Mas é isso. É isso aí, comecinho de semana, as notícias aqui pipocando. E sobre Neymar, já tem aqui o Thiago falando sobre o leilão do Neymar hoje com os prêmios exclusivos que só o Neymar vai te proporcionar, te levar. Só você passando um fim de semana lá do lado dele.
1: Mangaratiba, gente.
0: Mangaratiba, hein? Comendo do bom e do melhor do lado de Neymar. Ele... E aí, velho, você sempre me criticava no programa lá da Nativa?
2: Eu gostaria muito de ir pra Mangaratiba, é um lugar muito bonito. A casa dele deve ser muito bonita, deve ser amor. Mas o Neymar
0: precisa ir. Gigante, né?
2: Eu preciso estar com o Neymar.
1: Ah, mas assim, ele não vai
2: pode
1: ficar...
2: Não pode só a mulher do Neymar.
1: Mas pelo que eu entendi, de ser assanhado...
2: Não, e as meninas. Eu adoraria as crianças.
1: Pelo que eu entendi, ele não vai passar o final de semana todo lá com a galera. Vai ter um momento...
2: Ah, então eu vou
1: ele
2: fora
1: vai até
2: desse
1: lá
2: momento.
1: Pra conversar, bater um papo, pra conhecer. Mas a pessoa vai ficar livre pra curtir.
2: Eu vou fora desse momento, então.
0: Oh, vamos ouvir o Thiago.
3: Sobre o Instituto Neymar, tá fazendo um leilão beneficente. Eu acho isso lindíssimo. Pelo menos vai ajudar pessoas que necessitam. Tá usando a fama e o dinheiro que ele tem pra uma coisa realmente valiosa. Pra pessoas que necessitam.
0: É, e é isso aí.
2: Tem que fazer eu tô dizendo, esta ação é maravilhosa, essa... é bacana, é. Deu nada contra.
0: É isso
2: tá
0: aí.
2: Falando o quê, Dai?
4: Mesmo se eu tivesse nem mundo de dinheiro, dinheiro de sobra, muita grana, eu não pagaria não, sinceramente. Porque eu acho muito um exagero de luxo, que isso?
0: Não, mas não é sobre isso o negócio, né?
2: Eu, se eu tivesse dinheiro sobrando, eu pagaria. Eu poderia até não usufruir alguma coisa, mas usufruiria também se eu tivesse, porque eu sei que é por uma boa causa.
0: E outra, velho, por exemplo... Dai, Márcio, Galinha, tivesse muito dinheiro e às vezes você quer ter um instituto, às vezes, para ajudar pessoas, porque você sabe de onde você veio e às vezes quer ajudar pessoas assim, Instituto Galinha, não sei o quê.
2: Que mas vamos todo mundo puleiro.
0: Que é...
2: Puleiro, que Minho, é instituto Minho, Galinha? Puleiro.
0: É isso. Entendeu? Então, e de alguma forma também, meu, o cara tem muita não, grana.
2: Eu estou
0: o cara...
2: dizendo que, fora este assunto do Instituto, ai, não é uma pessoa assim que me agrada e nem como atleta hoje é um cara que, para mim, me representa nem seleção brasileira, não sou santista, mas que atitude, que é legal, que é bacana esse negócio do Instituto, eu não posso negar, isso aí é mesmo.
1: O lance do Instituto do Galinha. Beber comigo até cair.
2: Te garanto, você quer fazer...
0: Leva mais um prêmio, mais
2: cê
0: um dia.
2: Você quer fazer essa... Quer abrir essa caixinha de perguntas pra você ver se... O que vai ter de lance?
1: Muito.
5: A gente tem que ver que na parte filantrópica do nome Neymar, né? É muito bacana. Ele é uma pessoa que o Instituto Neymar ajuda muitas pessoas, muitas famílias. Esse leilão que ele faz é lindo, é um trabalho maravilhoso. Assim como é daquele Hospital do Amor em Barretos, que os sertanejos, né, os cantores têm. É muito lindo, é um trabalho excepcional. Eles fazem tudo gratuito, ajuda muito a população. E tantos outros artistas ajudam muito em todas as áreas.
0: É isso aí, ó.
2: Eu concordo com ele em gênero, número e grau. Acho até que deveriam fazer mais. E tem mais. Artista usufruiu da Lei Rouanet, tinha que repassar o montante arrecadado, uma parte para a parte filantrópica.
0: Ai, mas eu não... Junta e todo mundo que usa, que usufrui do negócio, junta, faz isso. Uma associação e é isso aí. Tem gente que só quer no... Ó, só... Vem só no meu aqui, rapaz, é isso aí. Renata vai falar da Ariadne. Ariadna Arantes, que é a ex-BBB trans, gente.
6: Eu acho, sim, que a gente tem que falar, assim, mesmo que seja no primeiro encontro, o que é, porque eu acho que isso é um ponto bem importante, né, na relação dos dois, mesmo que seja uma coisa, assim, casual, sei lá, mas eu acho que jogar limpo já desde o primeiro dia faz toda a diferença.
2: É. E o gringo lá é ruim de entender da coisa mesmo, se ele não perceber, dá valeu, hein.
7: O que estou vendo?
1: Não estou vendo nada.
2: É um pouco diferente.
0: Ó, o Thiago também tem uma opinião dele aqui, ó. Thiago, vamos lá.
8: Eu acho que ela não tinha que ter falado nada, não. É, que ela mesmo disse que foi só uma sanfonada, não era o forró inteiro, ela não tinha pretensão de continuar mais nada sério depois. Então ela não tinha que dar satisfação realmente, não.
0: Era só sanfonada, não era forró inteiro.
2: Não, mas aí não tem graça também, se é uma sanfonada, só duas sanfonadas, acaba o forró.
0: Ah, mas
2: duas pedaladas, sai a corrente.
0: Mas se é um forró inteiro, aí você se apaixona, velho.
2: Não.
0: E aí você sai de lá, meu... Aí foi o que aconteceu. De manhã cedo, ele... Quem é, amor? As amigas foram
2: falar. O cara que saiu do quarto.
1: E aí?
2: O cara saiu do quarto.
1: O que aconteceu?
2: Virou pra moça e falou, pô, por que você não me falou que era casado? Olha a foto do lá na parede, na do seu marido. Ele falou, não, aquela sou eu antes de operar.
1: Meu Deus, meu pai.
0: Meu Deus do céu. Eu não sei o que é pior isso. Acho que eu já contei a história pra vocês aqui, que eu fui... Peraí.
1: Qual é a história?
0: Eu não fui, não, peraí. O Jeff quer falar do Neymar, que ele ouviu você dando o seu palpite.
9: Olha, não ia opinar não sobre o Instituto aí, sabe? Mas agora eu fiquei com vontade de opinar, mas só pra ir no Instituto do Galinha. Nem que eu pegasse dinheiro com a agiota, mas eu ia levar uma grana lá.
0: Já ia... O cara ia se lascar.
2: Tá vendo?
1: Já apareceu o primeiro.
2: Gente, eu vou fazer o Boteco do Galinha Filantrópico. Escreve o que eu tô falando.
0: Aí sim, aí o senhor tá... Aí.
2: Nós vamos fazer o Boteco do Galinha Filantrópico.
0: Qual que é essa linha ali? Fala. É a primeira divina?
2: Não vou falar, não.

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0: dela. É hora dela.
1: Hoje é segunda?
0: Hoje é segunda.
1: É a última pernada do programa.
2: Ai, que energia boa.
0: É desse jeito.
1: Ô, Dai, eu te dou um VIP pra você levar teu pai na colonial.
2: Não. É, eu não posso ir sozinha, não. Eu como por mim e pelo meu pai.
1: Eu tenho certeza que você come.
2: Já que os filhos vão estar com o pai, eu posso ir. Quer saber, galinha? Simbora, meu. Você não tem pai, nem eu.
1: É, mas criança em casa.
2: Oh. Então eu vou e como pelos dois, tá bom?
0: Papai aparece.
3: Socorro!
0: Meu Deus! Não, quer ver meu pai no dedo dos pais? Não. É assim,
1: não
0: pra,
1: quer?
0: Pra quem não tem.
1: Né? Ah, pra quem tem?
0: Não. Ó, vamos lá. Tem aqui os áudios.

0: ainda da caso Neymar. Ô Neymar, Evani José. E aí, gente, vai rolar um leilão do Neymar. Ou se vocês quiserem conhecer a casa do Neymar, Mangaratiba, com o Neymar lá, almoçando. Neymar só vai passar assim, ó, na sala, falar. Fica à vontade da minha casa aí, viu? Até amanhã.
1: Ele vai ser simpático. Neymar, ele não tá doido de não ser simpático.
0: Ele vai mandar aquele sósia dele lá, que é igualzinho.
2: Essa ação do Neymar eu acho linda, viu? Assim como o goleiro Cássio, ele é um dos que beneficia, né, a casa de Davi. É show de bola. Simplesmente maravilhoso.
0: É legal, vários.
3: O Cássio tem uma menina, uma filha com necessidades especiais.
0: E aí? Foi por causa do Cássio que a própria arena do Corinthians também passou a ter um trabalho.
3: Teve um trabalho.
0: Isso. Evani.
4: Eu acho muito, muito legal essa ideia dele, né? Essa forma dele ajudar as pessoas. Se eu tivesse dinheiro, eu contribuiria sim. Apesar dele não ser um bom jogador, né? Pelo menos tem um bom coração.
0: É, tem suas ações, a sua
3: acabei de ver aqui um post do Leonardo. Iniciando uma campanha de dois meninos que têm problema de, acho que é fibromialgia, alguma coisa assim, que precisam fazer um tratamento para arrecadar 5 milhões para mandar essas crianças para os Estados Unidos.
0: Aí, gente, o artista tem seu lado artista, sua visibilidade até é bom para
3: claro, isso, não, né? Tem a menor dúvida. Quanto a isso, tem que fazer mesmo.
0: Boa. Ó, a Juscelina quer falar da Ariadna, que é do BBB, gente. Ela passou uma noite com um gringo. Só que ela não falou nada pra esse gringo que, ó, sou uma mulher trans, ó, que ó, tá vendo aqui, sou operado e tal. Ela não explicou nada. Só teve a noite lá, rolou a sanfonada. Não sei se chegou a ser um forró inteirinho, que nem o nosso ouvinte falou. Mas o cara soube no dia seguinte, filho. Deve ter ficado um pouquinho chateado. Ô, por que você não me falou, de repente? Só me avisasse, porque a paixão aqui vai continuar a mesma
3: coisa.
0: Mas
3: as amigas dela foram traírem.
0: É, então as amigas vão te falar. Nessas horas é bom ter as amigas.
3: Você
0: assim,
3: escolheu,
0: né?
3: Era, você não sabe.
1: Pois é.
0: Você não sabe, é boa.
5: Eu acho que não deveria contar. A não ser que alguém pergunte, né? E se não perguntar, vai descobrir sozinho também depois.
0: E a vida é uma surpresa. Às vezes tem que falar, surpresa!
6: Achou! Eu acho que cabe cada um. Cada um escolhe se deve contar ou não. Não, né? Mas será que ele foi investigar porque estava interessado? Ou foi as bocas de sacola que foram contar pelo simples gosto da fofoca, né? A gente nunca sabe como a outra pessoa ficou sabendo e por quê. É verdade.
1: Ou ele foi perguntar porque ele sentiu algo diferente.
3: Então, acho que... Aí ele falou assim, o Dai, nossa, eu fiquei com ela ontem. Que gostoso, tô interessado em ficar com a Daizinha.
5: Não.
3: É melhor você saber direito.
1: Ela te contou? Ela não contou? Então deixa que eu conto.
3: Fofoqueira do jeito que é a boca de sacola aí, ó.

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0: 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Eduardo Costa, me ajude a te esquecer. 8h44. Esse aqui também é outro que canta, hein? Rapaz, esse Eduardo Costa aqui. Eita! Eu gosto das calças do Eduardo Costa, aquelas calças flare. Eu gosto das calças dele. Já tentei ver a marca. Já... Sabe quando você pausa o vídeo? Quero ver a marca que ele usa. Nunca descobri. Eu gosto dessas calças. Uma vez eu vi com uma calça assim, que dai 40, ficou rindo, eu dei pra ela.
1: É.
0: E até hoje essa calça não
1: Inclusive,
0: apareceu,
1: né? Não ficou boa em mim. Sabe quem tá com ela? O Leozinho. Mas, pediu pra reformar a calça e tirar aquele bico. Porque ele disse que ele não ia usar a calça assim, não.
0: Eu queria ver Leozinho com aquela calça. É uma boca de cirurgia. Você chegou a ver?
1: Ele tirou.
0: A boca
1: falou pra avó dele, pode pedir pra tirar essa boca. Ficou uma gracinha nele.
0: Oh, meu Deus, não foi pra dar volta.
2: Eu me ajustinho em você.
0: E elas aqui, não, essa calça de mulher não é, gente.
2: Você.
0: Não é, lógico que não, numeração.
1: Além de ficar colado, ficou curto. Imagina uma calça boca de sino.
2: Curta.
1: Curta e colada.
2: E apareceu um abajur no pé, assim.
0: Maravilhoso.

0: esqueceu de tirar o almenar.
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2: A gente é jovem, tudo é aventura, tudo, né? Mas eu não teria coragem de no cemitério, não. No cemitério não teria coragem de fazer aventura nenhuma por lá, não. Prefiro um lugar mais seguro.
0: E é verdade, Augusto. Todo jovem teve suas aventuras, meu Deus, ô. Às vezes, carro, era tudo, gente. Era tudo. Jovenzinho.
1: Ah, nem sei.
0: Jovenzinho. Adriana, falando da ex-BBB Ariadna.
3: Olha, em relação a Ariadna, conheço ela desde os primeiros Big Brothers, gosto dela, algumas coisas em que ela faz também não concordo. Se eles exigem tantos direitos, querem realmente usufruir dos banheiros femininos, seria uma boa alternativa se fizessem um banheiro exatamente para os trans? Por que não dizer que é uma trans? Se bem que tem algumas em que a gente olha à primeira vista, né, olho nu assim, não conseguimos identificar. Mas a Maia, ainda que está em transformação, é óbvio que você olha e você vê que realmente é uma trans, né? Mas se elas exigem os seus direitos, acredito que elas também podem colocar na mesa e dizer, sou trans, e aí? Vocês gostem ou não, eu me identifico como tal, entendeu?
0: Aquela coisa, tá conhecendo a pessoa, às vezes não fala muito da vida e tá bebendo um negócio, é baladinha e tal, daqui a pouco já tá se enrolando ali.
4: E aí até às vezes até esqueceu mesmo de falar.
0: Às vezes até esqueceu de falar, foi tão rápido, rolou, né?
1: Francijane.
0: Acho que não vergonha, né? Acho que não.
1: Por medo da reação da outra pessoa. Vergonha não, porque se ela fez tudo que ela fez com o corpo dela, é porque ela quis, né? Mas e aí, se eu estava interessado, não estou dizendo o caso dela, se eu estou interessada na outra pessoa, eu vou falar, e o medo que eu posso ter dessa pessoa não compreender num primeiro momento.
0: Não compreender,
1: num,
0: né?
1: Num primeiro momento. Sei lá.
0: Eu já respondo assim, ó, o download já fez até 70%, vamos até o 100% agora, minha filha. O arquivo, quando roda aí, bora.
4: É certeza? É dentro.
1: Tem certeza?
0: É, Evelyn? Não, tô falando onde.
1: Aí, ó.
0: Às vezes tá na balada lá.
1: Aí, ó.
0: Rapaz, esse arquivo já tá rodando meia hora aqui, já deu 70%, eu vou cancelar o arquivo. Bora pro 100% agora. Ó, vamos lá, a Francijane falando do Neymar. Instituto Neymar, que se você ganhar, você vai passar um fim de semana com ele lá, viu, galinha? Já se prepara.
1: Sabe qual é a chance de eu...
0: Qual é a chance?
1: Assim que o Sargento Garcia prendeu o jogo.
5: Se eu tivesse condição financeira, pagaria sim. Além de conhecer o craque, Neymar, ainda ajudaria também, por uma questão beneficente, ajudaria muitas pessoas, né? Isso é o que vale a pena.
0: E diga-se de passagem, não é qualquer pessoa que entra nesse leilão, né? Sim. Isso aí é para convidados, as celebridades. É, só vai ter gente badalada.
4: Tem condições também.
1: Você sabe se eu fui convidado?
0: Se você for, a gente vai
4: também. Eu vou também, galinha, me leva, meu. Vamos sair daqui e bora pra lá?
0: Eu sabia.
4: Me arrumo rapidinho.
0: Ah, Dulce Maria vai também, tá?
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0: 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Gustavo Mioto, Ana Castela, Princesa. Agora vamos ouvir uma outra princesa
1: a
0: aqui.
1: Música da semana.
0: Vai, princesa.
2: 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Vem voltar pra mim, que eu prometo que paro de sair, paro de beber, paro com os rolês.
0: Vai ter que parar de beber e de sair, Dai.
3: Eu, hein? Pois ela eu não vou parar nunca, vou continuar solteira pro resto da vida. Parar de beber por causa dos outros, e parar aí, com os meus rolês, não, não.
0: Vai ter que parar dos rolês,
3: quero
0: beber
3: não.
0: E sair.
4: Eu?
0: É.
4: Não vai, não.
3: Ou junte-se a nós, ou fica sem a gente, né, galinha?
0: Ó, oh, mas parabéns aqui, ó, pra Gessiele, Adriele, Antônio Guereta. Gessiele, Adriele, Antônio Guereta, 2881, finalzinho do fone.
4: Ela não vai parar, não, mas ela vai levar R$500.
0: Ai, já vai aproveitar e tomar uns gorô.
3: Eita, Gessiele. Que delícia, hein?
0: É a música da semana, gente, ó. Ouviu aí, né? Que a Gessiele mandou um áudio, trechinho da música, cantando. Solta a voz aí e manda aqui pro 91981
3: 409-6019.
0: É isso, gente. Tem que saber cantar?
4: Não.
0: Claro que não, né? Só capricha aí, mesmo desafinado, mas capricha.
3: Isso.
0: É isso. Gente, segunda-feira, hein?
4: Vencemos a segunda.
0: Verdade. Sabe que hoje parece que hoje eu tô um pouquinho cansado, sabe? Porque ontem eu durmo. Sabe aquele dia que você parece que dorme e aí você fica o corpo? E eu acordei hoje, parece, mas rapaz.
3: Você ficou de preguiça ontem? Deitado.
0: Nossa, Dai.
3: Então é isso. Quanto mais você fica deitado, mais preguiça dá.
0: Olha aí.
3: Por tá isso vendo? Tem que sair, entendeu? Se jogar no mundo.
0: Então hoje é segunda-feira. Hoje eu vou sair, então. Hoje pra casa nem volto hoje.
3: Oi? Vai pra onde?
0: Vou pra casa.
4: Tá um leãozão, hein?
0: Não, vou sair aqui e eu chego lá.
4: Tá um leãozão, hein?
3: Boa noite, Márcio. Boa noite, galinha. Boa noite, ouvinte. Até amanhã, se Deus quiser.
0: Se Deus quiser, é isso aí. Até amanhã,
4: tchau,
0: galinha.
4: Parceiro Márcio. Tchau, Daizinha.
3: Tchau.
4: Tchau, povo. Tchau, pova. Fui!
0: Gente, 10 da noite tem Edu Melo e Love Songs. E agora tem a Voz do Brasil por aqui. Um beijo, boa semana. 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

0: está no ar a Voz do Brasil. As notícias do governo federal que movimentaram o país no dia de hoje.
1: Olá, boa noite.
2: Boa noite para você que nos acompanha em todo o país.
1: Segunda-feira, 3 de agosto de 2026.
2: Vamos